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2: 21 horas e 1 minuto.
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4: Olá pessoal, Almanac Musical no ar, por aqui Eduardo Maidana, e hoje nós falaremos de The Power of Love, single lançado em 1985 por Huey Lewis in the News, escrita e apresentada para a trilha sonora do filme De Volta pro Futuro 3, também de 1985. A faixa faz parte do quarto álbum de estúdio da banda. Ela é responsável pelo primeiro número 1 da banda na Billboard Hot 100 nos Estados Unidos e seu segundo hit número 1 no ranking Top Rock Tracks dos Estados Unidos, além de ser considerada uma das 10 melhores no UK Single Chart, ranking oficial do Reino Unido. A canção foi nomeada para o Oscar de Melhor Música Original no 58º Prêmio da Academia, mas acabou perdendo para Say You, Say Me de Lionel Hitch. Apesar disso, até hoje ela é lembrada como uma das melhores faixas dos anos 80. Vamos recordar?

0: O Almanac Musical de hoje fica por aqui. Espero que você tenha gostado. Até nossa próxima edição. Tchau.
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1: 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Os organizadores do Festival de Cinema de Veneza anunciaram que George Clooney será homenageado com o Prêmio Leão de Ouro pelo conjunto da obra. O americano, de 65 anos, participou pela primeira vez do Festival de Cinema há quase 3 décadas com o longa Irresistível Paixão. Lembrando que George, além de ator, também é diretor. Segundo o diretor do festival, Alberto Barbera, George Clooney é um artista completo e carismático, apaixonado e original, que transformou uma profunda vocação em uma das trajetórias mais brilhantes do cinema contemporâneo. A edição número 83 do Festival de Veneza vai acontecer entre os dias 2 a 12 de setembro.
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5: O cantor britânico Harry Styles entrou para o livro Guinness de Records ao estabelecer o recorde de maior residência de um artista no estádio de Wembley, na capital inglesa Londres. Foram 12 shows em uma única temporada, superando o Coldplay, até então recordista, com 10 shows. E mais, devido ao sucesso, a turnê Together Together terá do Coldplay, até então recordista, com 10 shows. E mais, devido ao sucesso, a turnê Together

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4: No episódio de hoje, falaremos sobre a Copa do Mundo de 1970, realizada no México, e o Tricampeonato do Brasil. A Copa do México foi a primeira a não ser realizada em território europeu ou sul-americano, e contou com a estreia de três seleções no maior palco internacional do futebol: Israel, El Salvador e Marrocos. O Brasil, que vinha em descrédito desde a eliminação precoce na Copa de 1966, era um dos três países sul-americanos classificados para a disputa, ao lado do Uruguai e do Peru, treinado pelo ex-jogador Canarinho e campeão do mundo, Didi. A seleção brasileira foi convocada com inúmeros nomes já consagrados no futebol nacional e que, após o fim do torneio, se aproximariam do status de lendas. Nomes de peso como Rivelino, Carlos Alberto Torres, Tostão e, obviamente, Pelé compunham o elenco brasileiro. O time brasileiro de 1970, mais do que qualquer outro, seria eternizado na história das Copas do Mundo, como tendo um dos estilos de jogo mais bonitos já demonstrado em uma edição do torneio. Na fase de grupos, a seleção brasileira se classificaria sem maiores sustos, com 3 vitórias em 3 jogos, ficando em primeiro lugar à frente de seleções como Inglaterra, Romênia e Tchecoslováquia. A vitória por 1-0 contra a Inglaterra durante a fase de grupos, inclusive, se consagraria na memória coletiva do futebol mundial, especialmente pela defesa monumental de Gordon Banks, em uma cabeçada queima-roupa de Pelé. Até hoje, qualquer defesa digna de nota é imediatamente comparada àquela do goleiro inglês em campos mexicanos em 1970. Nas fases eliminatórias, o Brasil enfrentaria 2 rivais do seu próprio continente, desbancaria a seleção peruana de Didi nas quartas de final e o Uruguai na semifinal. A partida contra o Uruguai, em especial, ficaria marcada pela brilhante atuação de Pelé, que com dribles e gols levaria o país à final contra a Itália. Os rivais italianos, por sua vez, passaram a finalíssima após um dos maiores jogos de todas as Copas do Mundo, contra a seleção da Alemanha Ocidental. Após um empate no tempo regulamentar, ambos os times combinariam por um total de 5

0: ainda contou com a atuação histórica de Franz Beckenbauer, jogando de clavícula quebrada. Após tanta luta, um final anticlímax. O time brasileiro desfilaria por cima dos italianos, aplicando um sonoro 4-1 e se tornando a primeira seleção de futebol do mundo a ganhar a Copa do Mundo 3 vezes. Fique atento aos próximos episódios e continue descobrindo um pouco mais sobre a fascinante história de todas as Copas.
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2: 22 horas e 2 minutos.
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aos quais Deus quis fazer conhecer quais são as riquezas da glória deste mistério entre os gentios, que é Cristo em vós, esperança da glória. Fervente oração.

Ouvintes amados, São Paulo disse na sua carta aos Filipenses, capítulo 3, que não se cansava de escrever as mesmas coisas para a igreja, porque elas eram segurança para aquela igreja. Ele diz assim: resta, irmãos meus, que vos regozijeis no Senhor. Não me aborreço de escrever-vos as mesmas coisas, e é segurança para vós. Isso está escrito na carta aos Filipenses, capítulo 3, versículo 1. Muitos dizem: vocês pregam somente uma coisa. Sim, estamos pregando o suficiente. Pior seria se nós estivéssemos falando somente em cura divina, somente em dons espirituais. Mas nós estamos falando de tudo, de tudo de bom que Deus tem para nós. Vale a pena, então, relembrarmos o que temos vos falado ultimamente. Quando Paulo disse: eu orarei no Espírito, eu cantarei no Espírito, eu viverei no Espírito. Se há algo bom que virá a mim, tem que ser revelado pelo Espírito, confirmado pela palavra e manifestado por meio dos resultados que produz, ou seja, por meio dos frutos que produz. Então estamos recobrando, estamos relembrando os irmãos. E para um verdadeiro cristão, se há algo bom que deve vir a ele, deve ser revelado pelo Espírito Santo. Ele não aceita, ele não proclama, ele não decide enquanto ele não sabe que aquilo veio pelo Espírito Santo, confirmado pela palavra de Deus e manifestado pelos frutos que produz. Então não é uma boa síntese? Não é uma coisa boa de lembrarmos sempre? Não é uma tecla boa de ser sempre batida para aqueles que esperam no arrebatamento? Para aqueles que esperam no Senhor? Ou isto vos cansa? Isto vos enfada? Não. O mesmo Paulo disse: oxalá me suportassem um pouco na minha loucura, porque estou zeloso de vós. Estou zeloso de vós. Tem alguém zeloso de vós nesta terra, neste país? Tem alguém com zelo de Deus por vocês? Tem alguém que expressa o ciúme do Espírito Santo pela Igreja de Cristo? Tem alguém nesta terra que Deus tem levantado para levantar, empunhar a espada do Espírito em favor de vocês, da Igreja do Senhor, da Igreja de Cristo, para que ela não seja enganada? Paulo teve a convicção de dizer que ele sofria tudo, ele enfrentava tudo pela salvação dos eleitos. Os eleitos precisam conhecer a sua salvação. Paulo disse isto. Então, em 2 Coríntios capítulo 11, ele mostrou que era um homem zeloso, zeloso pela Igreja de Cristo, que não estava dividida por regiões, por barreiras, por preceitos humanos. Se Pedro estava agindo de uma maneira errada, de uma maneira fingida com aquela igreja,
Então Paulo chamava na cara, como o fez. Disse, você não deve fazer isso. Você não deve fazer uma coisa desta. Oxalá me suportasses um pouco na minha loucura. Suportai-me, porém, ainda. Veja o que ele diz em 2 Coríntios capítulo 11, versículo 1, versículo 2 e 3, como se ele fosse o proprietário da igreja. Oxalá me suportasseis um pouco na minha loucura. Suportai-me, porém, ainda, porque estou zeloso de vós, com zelo de Deus, porque vos tenho preparado para vos apresentar como uma virgem pura a um marido, a saber, a Cristo. Mas temo que, assim como a serpente enganou Eva com a sua astúcia, assim também sejam de alguma sorte corrompidos os vossos sentidos e se apartem da simplicidade que há em Cristo. Leiam 2 Coríntios, capítulo 11, e vocês verão que o apóstolo estava zeloso pela igreja, para que ela estivesse naquele mesmo espírito, recebendo exclusivamente aquilo que vinha do Espírito Santo, confirmado com a palavra e confirmado ainda com os resultados, com os frutos. Muito bem, amados, o que nós temos feito para vos chamar a atenção em relação ao entrar no Espírito está exclusivamente baseado nas Escrituras e na mensagem do profeta desta era, o qual é um que Deus levantou com o mesmo zelo de São Paulo pela noiva de Cristo, para prepará-la como uma virgem pura, sem ruga, sem mancha, sem mácula alguma. Aos Colossenses, capítulo 1, versículo 27, Paulo diz, aos quais Deus quis fazer conhecer quais são as riquezas da glória deste mistério entre os gentios, que é Cristo em vós, esperança da glória. Não é um versículo muito bonito, muito importante e interessante para aqueles que estão no Espírito? O nosso tema está preso nisto. Entre no Espírito se você quer receber as coisas do Espírito, as dádivas inefáveis de Deus. Mas o que vale um versículo desse para quem está na carne, para quem está no mundo natural, de credos e dogmas religiosos? O que vale uma escritura desta? É o mesmo que deveríamos perguntar o que vale Atos 2:38 para um povo que se chama a si mesmo de cristãos? O que tem valido Atos 2:38 e suas referências? O que vale 1 Timóteo capítulo 2 a partir do versículo 9 para as mulheres cristãs? O que vale estas escrituras para elas? O que vale 1 Coríntios capítulo 14 para elas? Versículo 34 em diante. O que vale Malaquias capítulo 4, versículos 5 e 6 para o povo chamado cristão? O que vale Apocalipse capítulo 10, versículo 7? O que vale a mensagem deste anjo para os religiosos desta era? A resposta está aqui. O que valia o menino na manjedoura para os sacerdotes naquela dia? O que valia Jesus Cristo para Caifás? O que valia Jesus Cristo para os saduceus, para os fariseus, para os sacerdotes, para os escribas, para os teólogos do seu dia?
Aí está a resposta. O que vale a mensagem de um profeta nesta era para um povo que se chama a si mesmo de cristãos? Mas para a noiva de Jesus Cristo, ela é a riqueza da glória deste mistério entre os gentios, que é Cristo em vós, esperança da glória. Para os eleitos, ele é um mensageiro de Deus, Malaquias 4, versículos 5 e 6. Elias, restaurando a nossa fé, a fé apostólica. Para os eleitos de Deus, Atos 2, 38, é simplesmente a obediência de Mateus 28, 19. É o cumprimento da ordem usando o nome do Pai e do Filho e do Espírito Santo no batismo. Para os eleitos de Deus, o que está escrito em relação à cura divina é também simplesmente a palavra de Deus. Por isso, os eleitos de Deus, aqueles que têm entrado no Espírito, não deixam que sua fé seja negociada por mercenários da cura divina. Não se estabelece num evangelho de sublimidade e de sabedoria humana, nem tampouco se confunde, se deixa levar por estas ondas. Ondas que se levantam, nuvens sem água, conforme Judas diz. Não se deixa enganar por esses enganadores, falsos cristos. Falsos cristos quer dizer antipalavra, que toma uma parte das Escrituras para fazer dela um cavalo de batalha e com ela fazer fama, com ela fazer progresso, com ela construir, amontoar cimento sobre cimento, pedra sobre pedra nessa terra, para o fogo queimar tudo. Os seus esforços, ó híbridos, se transformarão em cinza. O híbrido é muito forte, o híbrido trabalha muito, dá um bom serviço, mas fique sabendo, ele não tem semente de vida, ele não tem semente própria. Aos quais Deus quis fazer conhecer. Isso não é para quem quer, não é para quem corre, mas é para quem entra no Espírito, é para quem ouve a sua voz. As minhas ovelhas ouvem a minha voz, disse Jesus. E Paulo está dizendo aos quais Deus quis fazer conhecer quais são as riquezas da glória deste mistério entre os gentios, que é Cristo em vós, esperança da glória. Qual é o mistério que há para os gentios? É Cristo em vós. Qual o mistério que poderia haver naquele dia para Israel, para os judeus? Era Cristo. Mas tem uma coisa, ouvintes, que um mistério só é mistério enquanto não é revelado. Depois de revelado, deixa de ser um mistério. Mas Cristo não foi revelado aos seus, aos judeus, por isso até hoje permanece como mistério. Mas aqueles a quem Deus chamou, o fez conhecer, inclusive fez conhecer o seu nome. Jesus disse em São João 17, versículo 6, manifestei o teu nome aos homens. E no mesmo capítulo ele diz, eles fiz conhecer o teu nome. Você diz que é um gentil cristão e não conhece o nome do Pai, do Filho e do Espírito Santo até hoje? Falta alguma coisa, falta entrar no Espírito, ou caso contrário, você está na era da carroça ainda.
está na era do automóvel, está na era do avião, e achando que está fazendo muita coisa, está satisfeito com isto, laodiceano? Cristo está fora de tudo isso. Cristo está fora de órbita. Cristo está fora da igreja. A profecia de Billy Graham já se cumpriu. Apocalipse 3, que ele diz que eis que estou à porta e bato, isso é se referindo à era em que estamos vivendo, não é propriamente ao indivíduo, mas à era da igreja. Eis que estou à porta e bato. E quando você está batendo numa porta, é porque você está do lado de fora. Você não está do lado de dentro para quem está do lado de fora abrir para você. Você bate na porta quando você está do lado de fora para quem está do lado de dentro abrir. Mas abre o seu coração aí dentro de uma organização religiosa para o que Cristo está te falando agora e vê se eles não te põem para fora. Peça o seu batismo em nome do Senhor Jesus Cristo hoje. E veja se você não será considerado uma herética. Você pode se vestir como você bem entender, como a moda exigir, como as meretrizes estão ditando para o mundo. Você não será excluída de uma organização religiosa. Mas peça hoje o seu batismo em nome de Jesus Cristo e diga que Deus enviou Elias para você ver. Eles te expulsarão. E isto é expulsar Cristo, é expulsar a palavra. Ele está do lado de fora, e eu prefiro estar do lado de fora de tudo isto, de todo o ouro, de toda a prata, de todo o gesso, de todos os corais, de todos os elencos religiosos. Eu prefiro estar fora de tudo isto. Como Davi estava lá fora chorando, chorando sobre a cidade, como Jesus estava lá fora de Jerusalém, expulso. Davi estava foragido de sua própria terra, a noiva, Cristo está foragida do que é dela. A terra nos pertence, a terra pertence a Cristo, a terra pertence à noiva de Cristo, a sua esposa. No entanto, ela tem que estar foragida de tudo que ela possui. Mas é por um pouco de tempo. É por um pouco de tempo apenas. Por isso ela vive exclusivamente por Cristo. Para Cristo. Ela expressa o seu caráter por quem ela vive. O homem comum, que tem entrado no espírito comum do mundo. A mulher comum, que tem entrado no espírito do mundo. Ela expressa na rua, onde quer que ela vá, o espírito que ela vive. Assim também é o cristão que tem entrado no Espírito de Cristo, vive por Cristo.

0: ti.
1: Jesus bendito, aceita aqueles que a ti se rendem nesta hora, entrando nesse espírito da tua palavra. No Espírito Santo, nós te suplicamos pela tua graça, ó Deus divino, em nome de Jesus Cristo. Amém, Senhor. Amém.

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Retiraram-se, pois, da presença do conselho, regozijando-se de terem sido julgados dignos de padecer afronta pelo nome de Jesus. Deus te compreende.

0: Ouvintes amados, quando nós vemos uma pessoa alegre, sorridente, feliz, regozijando-se, é lógico que pensemos que aquela pessoa alcançou alguma bênção, alcançou algum prêmio, conquistou alguma vitória. Isto é lógico, não é? Muito bem. Agora, no caso das escrituras que acabamos de citar na abertura de mais esta programação que promove fé no Filho de Deus, é diferente. Vocês leiam em Atos dos Apóstolos, capítulo 5, e vão encontrar os apóstolos sendo milagrosamente tirados da prisão, dando testemunho perante o Sinédrio. Vão encontrar o conselho de Gamaliel, isso em Atos, capítulo 5. E depois do conselho de Gamaliel, versículo 40 e 41, nós encontramos o seguinte: e concordaram com ele, quer dizer, com Gamaliel, e chamando os apóstolos, e tendo-os açoitado, mandaram que não falassem no nome de Jesus, e os deixaram ir. Retiraram-se, pois, da presença do conselho, regozijando-se de terem sido julgados dignos de padecer afronta pelo nome de Jesus. Nós vamos repetir, porquanto isto é que conscientiza o crente na sua posição no corpo de Jesus Cristo. Este evangelho que está oferecendo mil e uma coisas para você, prometendo até casamento, prometendo fazer o homem voltar para casa, a mulher voltar, e há evangelho até conseguindo a mulher de outro marido para determinado homem, infelizmente, vice-versa e assim sucessivamente. Este evangelho de abençoar chave de carro, chave de porta de casa, este evangelho de abençoar mesmo até as roupas, embora isso tenha base bíblica, as roupas, uma certa base bíblica, este evangelho até de ungir as pessoas com óleo, tudo isto é um trapo de imundícia diante de Deus. Tudo isso é uma mentirada de Satanás para enganar aqueles que não têm revelação da sua posição no corpo de Cristo. Isto é certo. Eu creio perfeitamente até na dedicação de um carro a Deus, da sua casa a Deus. Creio na oração pelas peças de roupa, como Atos 19. Mas não fique pensando você que isto foi deixado por Deus para uma base comercial. Isto não foi deixado para angariar fundos para que o evangelho fosse pregado. Não. Isto é apenas coisas que acompanham aqueles que renunciam-se a si mesmos e se entregam a Cristo obedecendo a sua palavra. Deus não promete boa vida para quem quer que seja aqui na terra. Pelo contrário, mostra que aquele que escolhe a porta estreita, o caminho espinhoso, terá aflições. Aqueles que querem viver piamente sofrerão perseguições, e assim sucessivamente. Notemos, pois, que aquilo que oferece bênçãos de Deus para você, sem antes de tudo te convidar ao arrependimento, lhe corrigir, lhe exortar, lhe ferir, lhe exortar na sua maneira, na sua conduta, na sua maneira de viver. E você não pode viver, vestir-se e portar-se como bem entende. Se você é um filho de Deus, você deve satisfação a Deus. Quem deve satisfação a Deus, deve a sua palavra. As pessoas, quando estão devidamente orientadas nas Escrituras, então devem também contar com as bênçãos, como seja a cura divina, a bênção, a dedicação do lar, do carro e até mesmo de suas roupas. Notemos, amados ouvintes, que os apóstolos, demonstrando que tinham conhecimento em suas almas, em suas vidas, que não estavam enganados e por isso também não se deram por decepcionados com Deus, com Jesus, quando eles se depararam com as lutas tremendas, ferrenhas, horríveis que vieram sobre eles. Atos capítulo 5, versículo 40 e 41, depois do conselho de Gamaliel, diz: e concordaram com ele, e chamando os apóstolos, e tendo-os açoitado, mandaram que não falassem no nome de Jesus, e os deixaram ir. Vocês não podem pregar, vocês não têm autorização do conselho, hein? Não falem mais neste nome. Porém, eles se retiraram da presença do conselho, regozijando-se de terem sido julgados dignos de padecer afronta pelo nome de Jesus. Isto nos faz lembrar perfeitamente, numa hora oportuna, do que São Paulo diz na sua carta aos Filipenses, a nós, a igreja: porque a vós vos foi concedido, em relação a Cristo, não somente crer nele, como também padecer por ele, tendo o mesmo combate que já em mim tendes visto e agora ouvis estar em mim. Gostarias de anotar esta referência, ligando com Atos 5, versículo 41, quando diz que eles saíram da presença do conselho regozijando-se de terem sido julgados dignos de padecer afronta pelo nome de Jesus? Notem, Filipenses capítulo 1, versículo 29. Porque a vós vos foi concedido, em relação a Cristo, não somente crer nele, como também padecer por ele, tendo o mesmo combate de Paulo. A igreja deve ter o mesmo combate de Paulo, o mesmo combate dos apóstolos, por causa do nome de Jesus Cristo. A Bíblia não diz nenhuma vez que eles foram presos por causa da Trindade, que foram excluídos do conselho como heréticos por causa da Trindade, mas sim por causa do nome de Jesus Cristo. Isso não se repete perfeitamente? Não há benditos conselhos hoje? excluindo, expulsando, soltando manifestos, declarando heréticos aqueles que batizam no nome do Senhor Jesus Cristo e que têm crido no mensageiro que vem mostrando estas coisas nas Escrituras, tendo o mesmo combate de Paulo. O verdadeiro combate da igreja não é por coisas terrenas, não é por recuperação de jovens pervertidos. Jesus nunca fez isso. Quando Jesus quis recuperar um jovem, ele botou a mão nele e disse: vai, sai dele, demônio, e pronto. Não precisou trancá-lo numa casa. Quando Jesus quis curar os enfermos, ele não dependeu de dinheiro. Ele punha a mão sobre os enfermos sem os enfermos lhe dar dinheiro, sem lhes dar oferta alguma. Quando Jesus tinha que ressuscitar um morto, não dependia de preço mais alto. Quando ele tinha que curar uma paralisia, não dependia de um preço escalado, preço para determinadas curas. Não. O combate dos apóstolos foi o mesmo. O combate de Paulo foi o mesmo. Paulo não sofreu a perda de nenhum minuto de sono sequer por uma construção aqui na terra. O combate dele foi totalmente diferente. E dos apóstolos também. Agora, ele está se referindo à igreja dizendo: tendo o mesmo combate que já em mim tendes visto, e agora ouvis estar em mim. Veja o que ele diz na sua carta a Timóteo. Paulo diz que aquele que é espiritual é profeta, reconhece que aquilo que ele diz é mandamento do Senhor. Foi justamente quando ele disse que a mulher não devia falar na igreja. Eles dizem que não é conversar na igreja. Quer dizer que os homens podem conversar, só as mulheres que não. E 1 Timóteo 2, não permite que a mulher ensine, nem use de autoridade sobre o seu marido, quanto mais sobre o marido dos outros. Contradição com o combate de Paulo. Ele disse na segunda carta a Timóteo, capítulo 4, porque eu já estou sendo oferecido por aspersão de sacrifício, e o tempo da minha partida está próximo. Combati o bom combate, acabei a carreira, guardei a fé. Agora vejam, qual foi o combate de Paulo? Qual foi o combate dos apóstolos? Foi combatendo os pequenos grupos? Foi combatendo uns aos outros? Veja se Paulo foi encontrado combatendo a quem quer que seja, se pondo numa posição de herói, de líder, para trancar boca, para abrir boca. Não. O que temos visto no mundo é simplesmente um paradoxo com a vida apostólica. O combate da igreja é um contraste com o combate da igreja primitiva. Ela está dando a vida para combater o que ela mesma gera. Ela combate o divórcio quando ela mesma gera a desavença do lar, permitindo um namoro imundo, vestes imundas, condição moral muito abaixo do nível que uma cristã deve ter. E depois então coa mosquito e engole camelo. Hipócritas, ai de vós hipócritas, ai de vós, mercenários da fé alheia. Deus está, nesse instante, avisando ao povo para sair de vós. O anjo de Apocalipse 18, versículo 4, tem sua mensagem ecoando neste presente momento. Sai dela, povo meu, para não serdes participantes de seus pecados e para que não incorras em suas pragas, para que não sofra os seus danos, suas consequências maléficas.
1: Ela dá tudo para educar, dá tudo para progredir, noite e dia. No entanto, ela mesmo, como árvore da ciência do bem e do mal, mata, destrói a moral, destrói a fé apostólica, anula a fé apostólica, rejeita a fé apostólica, rejeita o batismo apostólico, rejeita o mensageiro de Deus na era. Ela é uma assassina, ela é uma criminosa, ela tem derramado sangue a ponto de formar enxurradas de sangue. Mas esse sangue clama sobre ela. Um dia se ouvirá, dentro em breve, muito em breve, caiu, caiu a grande Babilônia. Sim, amados, eles se retiraram da presença do conselho. Saia da presença deste conselho, meu irmão. Ainda que seja açoitado, ainda que seja espancado, ainda que seja desconsiderado, eles nos desconsideram como pastor, mas eu me conforto com a Bíblia. Vejam o que está escrito em 1 Coríntios capítulo 9, quando havia um grupo que desconsiderava o apostolado de Paulo. Ele disse: não sou eu apóstolo? Não sou livre? Não vi eu a Jesus Cristo, Senhor nosso? Não sois vós a minha obra no Senhor? Se eu não sou apóstolo para os outros, ao menos o sou para vós. Porque vós sois o selo do meu apostolado, sou para vós. Porque vós sois o selo do meu apostolado.

fitas e de cabritos que come tudo o que vê, que vive saltando e pulando pelas coisas do mundo, se regozijando com loterias, com modas, com sensualidades. Isso é natureza de cabrito. Mas a Bíblia diz que eles se regozijaram por serem achados dignos, julgados dignos de padecer afronta pelo nome de Jesus, pregando este evangelho morno. Quem sofrerá afronta pelo nome de Jesus? Vivendo este evangelho inoperante, você terá que dar vazão às suas emoções no mundo, porque na igreja você não pode dar vazão às suas emoções. O mundo, sim, pode mexer com o seu vaso de emoções. As novelas sensuais podem. O futebol pode. A mulher semivestida mexe com você todinho, com toda a sua mente e com todas as suas entranhas. Mas a palavra de Deus lhe causa ira, lhe causa nojo, lhe causa repugnância, não é? Aquela mulher imunda te causa prazer. Aqueles gritos histéricos de uma bola na rede, idolatria, Deus olímpico dessa terra, povo idólatra, lhe causa sensação, lhe causa emoção, mas a palavra de Deus lhe causa ira, lhe causa ódio, ou lhe causa prazer, lhe causa gozo. Responde diante de Deus nesta hora. Em nome de Jesus Cristo. Amém.

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7: No episódio de hoje, falaremos sobre a famosa Copa do Mundo de 1950, a primeira sediada no Brasil. Após um intervalo de 12 anos desde a última Copa, motivado pela Segunda Guerra Mundial, que mergulharia toda a Europa em um sangrento conflito pelos anos de 1938 a 1945, a FIFA decidiu que já seria hora de organizar mais uma vez o seu famoso torneio internacional. O Brasil foi o único país a lançar a candidatura como sede e foi prontamente escolhido, uma vez que a maior parte dos países europeus ainda se reconstruía após o fim da guerra. O número de delegações que se dispôs a viajar até a América do Sul para a disputa foi de 13, de um total de 16 times classificados, após a desistência de Turquia, Índia e França. Pela primeira vez após 3 edições, a Copa apresentou um número bem distribuído de equipes europeias e sul-americanas entre seus participantes. Após um intervalo de 2 edições, a fase de grupos retornaria, com um adendo. As melhores equipes de cada grupo se classificariam para um quadrangular final, a partir do qual sairia o campeão. O Brasil foi o melhor em um grupo que contava com México, Suíça e Iugoslávia, se classificando para jogar o quadrangular contra a Espanha, Suécia e Uruguai. Contando com o apoio da torcida local, a campanha brasileira no quadrangular final seria avassaladora. Vitórias de 7-1 contra a Suécia e 6-1 contra a Espanha. Uruguai, por sua vez, avançaria no grupo aos trancos, empatando por 2-2 contra a Espanha e vencendo a Suécia por 3-2. A rodada final colocaria Brasil contra Uruguai em um Maracanã abarrotado, com mais de 200 mil pessoas presentes, ansiosas para testemunhar o primeiro título mundial do seu país. Um simples empate bastaria para manter a taça Jules Rimet em terras brasileiras. O roteiro pareceu se desenrolar como previsto. Aos 47 minutos de jogo, Friaça marcou um gol para dar a vantagem de 1-0 para os anfitriões. Seria apenas uma questão de tempo até a festa do título. Os deuses do futebol, contudo, tinham outros planos. O Uruguai marcou 2 vezes e calou a torcida brasileira, se tornando bicampeão do mundo de maneira totalmente inesperada. Um jogo que ficaria eternizado como Maracanazo e seria o maior trauma brasileiro na história das Copas, isto é, até a Copa de 2014. Fique atento aos próximos episódios e continue descobrindo um pouco mais sobre a fascinante história de todas as Copas.
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8: 23 horas e 9 minutos.
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1: Terça-feira, 7 de julho de 2026. Boa noite, eu sou o Fernando Figa e vamos juntos em mais uma edição do Jornal da Noite. Os fatos que marcaram o dia de hoje, muita informação e prestação de serviço. Vamos aos destaques. Você acompanha nesta edição do Jornal da Noite. Dólar sobe e Ibovespa cai, com tensões comerciais e petróleo no radar. Receita Federal abre amanhã consulta ao lote especial de restituição do imposto de renda. Número de acidentes com a rede elétrica cresceu no Brasil em 2025. A Argentina alcança virada histórica contra o Egito e vai às quartas de final da Copa do Mundo. O mundo do cinema e do streaming, na coluna Na Telinha e na Telona com Marcos Kimura. Agronotícias repercutindo o fechamento do mercado nesta terça-feira. Também no Jornal da Noite, Direitos do Trabalhador, com advogado, especialista em Direito e Processo do Trabalho, Dr. Arthur Felipe da Chagas Martins. Também dicas e análises sobre o mundo da música com Ellen Souza. A coluna Pele com Alma com a dermatologista doutora Paula Cian Lopes. E é claro, aqui no Jornal da Noite, o resumo do que aconteceu no dia de hoje e as principais notícias do Brasil e do mundo. O Jornal da Noite está no ar.
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1: O dólar fechou em alta de 0,39% hoje, cotado a R$ 5,15. Já o Ibovespa, principal índice da Bolsa Brasileira, recuou 0,25% aos 172.021 pontos. Sem grandes destaques na agenda econômica, investidores seguiram atentos às negociações entre Estados Unidos e Irã. Na véspera, dois navios comerciais e um petroleiro foram atingidos por mísseis na região do Estreito de Hormuz, segundo a Agência Marítima Britânica. De acordo com o site americano Axios, o bombardeio foi feito pelo Irã.
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1: Aqui o agro é notícia. Grãos fecham o dia em alta na Bolsa de Chicago. Por aqui, Fernando Figa de volta com você atualizando as informações do setor agropecuário. E os preços da soja, milho e trigo fecharam a sessão de terça-feira em alta na Bolsa de Chicago. O destaque foi o milho, com valorização de mais de 1%. O contrato do milho para setembro, que é o mais negociado, subiu 1,25% e ajustou para US$ 4,43 por bushel. Para dezembro, a alta foi de 1,42%, com o grão valendo US$ 4,64 o bushel. No mercado da soja, o contrato para agosto de 2026 subiu 0,82% e encerrou cotado a US$ 11,93 por bushel. Os lotes para setembro tiveram valorização de 0,51% a US$ 11,87 por bushel. O trigo para setembro teve alta de 0,73% e encerrou a sessão valendo US$ 6,14 por bushel. O contrato com vencimento em dezembro de 2026 teve alta de 0,84% e encerrou a sessão cotado a US$ 6,33 o bushel.
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1: E mais informação para você. A Receita Federal abre amanhã, às 9 horas da manhã, a consulta ao lote especial de restituição. Neste lote serão contempladas pessoas que não tiveram de entregar a declaração do imposto de renda porque estão na faixa de isenção, mas tiveram algum tributo retido ao longo do ano calendário de 2024. O pagamento será realizado em 15 de julho. Os valores serão depositados exclusivamente em contas vinculadas à chave Pix do tipo CPF do contribuinte. O valor máximo da restituição automática será de R$ 1.000 por pessoa. A restituição automática, também chamada de cashback, refere-se a uma iniciativa da Receita Federal para devolver valores de impostos já pagos por contribuintes que tiveram retenção na fonte, mas não atingiram critérios de obrigatoriedade para entrega da declaração do imposto de renda. É o caso, por exemplo, de uma pessoa que trabalhou por poucos meses com salário acima do limite de isenção, foi descontada, né? Foi descontado o imposto de renda, mas ao fim do ano não teve a renda total abaixo. Teve a renda total abaixo da soma que a torna a declaração obrigatória. Né? Então, por exemplo, a pessoa recebia ali um valor, né, por mês, nesse valor já era descontado o imposto de renda. Né? Então ela pagou o imposto de renda. Só que o que vale, né, é o total anual, né, do valor. Então a pessoa, de repente, perdeu o emprego, né, no decorrer do ano e não precisou fazer a declaração, porém também perdeu, né? Teria perdido a restituição do imposto de renda devido ao imposto pago a mais. Seguimos com a informação para você em sintonia com o nosso Jornal da Noite. Muito obrigado pela sua audiência, muito obrigado pela sua companhia. E o número de acidentes com a rede elétrica aumentou de 685 casos em 2024 para 703 em 2025. É o que revela balanço divulgado hoje pela Associação Brasileira de Distribuidores de Energia Elétrica. Apesar do aumento das ocorrências, a associação constatou menos óbitos causados por esses incidentes. Tudo é assunto no Jornal da Noite. Vamos agora conversar com a dermatologista, doutora Paula Cian Lopes.
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1: Olá, doutora.
3: Olá, doutora Paula Cian Lopes, dermatologista, trazendo fatos interessantes para vocês. E aí, e as férias de julho estão chegando? Para quem tem filhos, acaba sendo uma opção tirar férias com as crianças. Então, as crianças estão de férias da escola e os pais podem viajar com essas crianças. Porque criança presa em casa vai ficar só no videogame, vai ficar só no celular. E aí, o que a gente tem para falar sobre isso, né? Primeiro, criança que só fica no celular acaba tendo o quê? Um sistema de recompensa de neurotransmissor que chama dopamina. Não sei se vocês já ouviram falar. Mas toda vez que a gente ganha um presente, que a gente se apaixona, que a gente come doce, que bebe bebida alcoólica, você acaba tendo uma liberação dessa substância no corpo, a dopamina, que traz a sensação de bem-estar, de prazer, de relaxamento. E hoje em dia as crianças têm ficado muito no celular. Não só mexendo na tela, scrollando a tela para ver mídias sociais, mas joguinhos também. Eu atendi pacientes, no plural, adolescentes e crianças, no plural, viciados em jogo online e alguns, inclusive, roubando dentro de casa para vender as coisas, para conseguir dinheiro para apostar em poker online. Então, tirem as crianças de casa, levem para fazer exercício físico, não esqueçam do protetor solar. Protetor solar pode ser usado em criança a partir dos 6 meses de idade. Sempre um protetor solar infantil. Se já é um adolescente que está começando a ficar com acne, uma pele mais oleosa, tem muito produto que controla a oleosidade. Então ele está escrito controle da oleosidade, oil control, matificante. São protetores que deixam a pele mais seca e ajudam a controlar um pouco esse sebo. Mas tirem as crianças e os adolescentes de casa, levem para a natureza, levem para passear e, o mais importante, para interagir com vocês, adultos. Por quê? Porque vai ser um momento de conversa, de vínculo. São memórias que as crianças vão ter para o resto da vida. Um presente que ela ganha, um celular, ela não vai lembrar do celular que ela ganhou daqui 30 anos, mas ela vai lembrar: poxa, fiz aquela viagem com meu pai, aquela viagem com a minha mãe. Lembra, pai, que a gente foi pescar? Lembra, mãe, que a gente foi escalar montanha? Ou que a gente foi correr no gramado? Ou que a gente foi colher flor para a praia, mesmo que esteja no frio? A sensação de liberdade para a criança é muito importante. E quando faz o vínculo emocional, a criança libera um outro tipo de substância no corpo, de neurotransmissor, que chama ocitocina, que é ligado ao vínculo do amor. que traz o quê? Segurança. Porque estando amado, estando seguro com os seus pais, a criança tem muito mais coragem para explorar o mundo. E crianças que têm coragem para explorar o mundo, elas não se preocupam tanto com a opinião dos outros. Poxa, fui mal numa prova? O que aconteceu? Vou estudar para melhorar. Olha só, vou explorar aquela brincadeira nova, vou conhecer pessoas novas, vou mudar de escola e não vou ter tanto medo. Porque o índice de depressão e de ansiedade nos jovens está muito alto e muito associado às telas. Então, boa viagem para vocês, boas férias e não esqueçam do protetor solar e do chapéu, tá bom? Um abraço. Doutora Paula Sen Lopes, dermatologista, espero vocês nos canais Pele com Alma, do Instagram e do YouTube. Tchau, tchau.
4: E vamos falar de Copa do Mundo. Obrigado aí, doutora Paula. De volta na próxima semana. Copa do Mundo agora é o assunto, viu? A Argentina protagonizou uma das maiores viradas da história do futebol na tarde de hoje, depois de sair perdendo por 2-0 para o Egito. A Albiceleste garantiu a classificação para as quartas de final com uma vitória por 3-2, com todos os gols depois dos 30 minutos da segunda etapa, no Mercedes-Benz Stadium em Atlanta, nos Estados Unidos. Os gols dos faraós foram anotados por Yasser Ibrahim e Zico, enquanto Cuti Romero e Messi empataram para a Albiceleste. Aos 46 foi a vez de Enzo Fernandes aparecer sozinho na área e fazer gol que deu a vitória para a Argentina. Messi, apesar do gol e de se isolar como o maior artilheiro do torneio, também ampliou um recorde negativo que tem na história das Copas. O erro levou o camisa 10 da Argentina à marca de 4 pênaltis desperdiçados em partidas de Mundial. Tudo é assunto no Jornal da Noite. Vamos agora à coluna Comentário Musical.
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6: Olá a todos os ouvintes, meu nome é Ellen Souza e vamos para mais um comentário musical. Você já ouviu uma música e pensou, isso é a minha cara? E é sobre isso que vamos falar hoje. A música é uma das formas mais bonitas de expressar nossa identidade, nossa história, nosso território. Desde o som do tambor em rituais indígenas até a sanfona nas festas do interior. Cada nota carrega um pouco de quem somos. Nesse mês, vamos mergulhar em histórias, ritmos e experiências que mostram como a música nos representa, emociona e aproxima. No próximo episódio, eu te levo até o Piauí, o estado onde vivi boa parte da minha infância, para falar de como as festas por lá têm som, cheiro e alma. É isso, pessoal. Até o próximo comentário musical.
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4: A seguir tem o jornalista e crítico cultural Marcos Kimura na coluna Na Telinha e Na Telona, falando de filmes e séries. Também tem Direitos do Trabalhador com o Dr. Arthur Felipe Martins e muito mais para você.
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11: A nossa dica de hoje é um filme do ano de 1995. O nome do filme é Agora e Sempre. Este filme tem um grande elenco: Demi Moore, Rosie O'Donnell, Melanie Griffith, Rosie Wilson, Christina Ricci e Brendan Fraser. E a história do filme é a seguinte: depois de 25 anos, quatro amigas de infância que tiveram rumos diferentes na vida se reencontram quando uma delas vai ter um bebê. Uma delas é sua ginecologista e as outras que chegam na cidade são Gina, que se tornou uma famosa atriz, e Samantha, que é uma conhecida escritora. Juntas, elas recordam as férias de 1970, quando tinham apenas 12 anos e viveram as primeiras emoções do início da adolescência. Agora e Sempre, um ótimo filme, um filme que mistura drama e comédia, super legal para você estar assistindo em sua próxima sessão de cinema.
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4: Estamos de volta com você aqui no nosso Jornal da Noite com as principais informações. Durante discurso em uma audiência pública nos Estados Unidos, o senador e pré-candidato à presidência Flávio Bolsonaro, do PL do Rio de Janeiro, afirmou hoje que o PIX não concorre com instituições americanas de pagamento. Em um discurso de 5 minutos, Flávio saiu em defesa do PIX, meio de pagamento que é citado como um dos motivos para a recomendação de taxação de 25% sobre importações brasileiras. Abre aspas, o PIX não é um problema a ser corrigido, é uma solução. Ele ampliou a inclusão financeira ao trazer milhões de brasileiros, especialmente os mais pobres, para a economia formal. Esse avanço também beneficiou diretamente empresas americanas, já que o volume de transações processadas por cartões de pagamento emitidos por bandeiras dos Estados Unidos continuou crescendo paralelamente à ampla adoção do PIX, uma vez que essas empresas prestam serviços que se complementam e não competem com o sistema brasileiro de pagamentos instantâneos, fecha aspas, afirmou o parlamentar. A audiência, organizada pelo USTR, sigla em inglês para Escritório do Representante do Comércio dos Estados Unidos, órgão que conduz a investigação comercial aberta contra o Brasil, ocorre para a discussão da possibilidade de imposição de uma tarifa extra de 25% sobre produtos brasileiros. Flávio participa após ter enviado um documento de 86 páginas às autoridades dos Estados Unidos. No material, ele solicita a suspensão do chamado tarifaço e pede que o PIX não seja incluído na disputa comercial entre os dois países. Tudo é assunto no Jornal da Noite. Vamos agora à coluna Na Telinha e na Telona com Marcos Kimura.
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17: Olá, meu nome é Marcos Kimura, jornalista cultural, crítico de cinema e atualmente provedor de conteúdo do site Nerd Interior, o maior do gênero na região metropolitana de Campinas. Vamos falar aqui de filmes e séries. A série Jovem Sherlock acabou de chegar completa no Prime Video e é assinada por Guy Ritchie, que dirigiu 2 longas com Robert Downey Jr. como Holmes e Jude Law como Watson. Tem 8 episódios abordando um tempo em que o protagonista ainda não tinha descoberto sua vocação e acaba virando amigo de James Moriarty, seu futuro arqui-inimigo. Sherlock Holmes, interpretado por Harold Finn Stephen, da trilogia After, é um jovem de alta classe que usa seus talentos para cometer furtos e golpes apenas para mostrar que é capaz. Ele é tirado da última prisão pelo irmão Mycroft, funcionário do Ministério das Relações Exteriores, que o leva para Oxford, mas não como estudante, e sim como servente. Ele acaba sendo identificado por Mycroft, um estudante bolsista, como um igual intelectualmente. Ao mesmo tempo, a carruagem da princesa chinesa Shouan é atacada por ladrões, que roubam sua cópia de arte da guerra, mas é logo recuperada pela moça, que se revela uma artista marcial, para a surpresa de ninguém. A Universidade de Oxford é o centro de uma pesquisa envolvendo um grupo de cientistas que estão desenvolvendo um projeto liderado pelo magnata Bucephalus Hodges, o vencedor do Oscar, Colin Firth. Logo, uma série de eventos faz de Holmes um suspeito. Ele e Mycroft acabam ligando os crimes a Shouan. Não vou dar muitos spoilers, mas a série tem aquele ritmo de Guy Ritchie e diversas reviravoltas, especialmente do meio para frente, quando a ação deixa a modorrenta Inglaterra vitoriana e vai para cenários bem mais movimentados, como a Paris das últimas barricadas em 1871, e a exótica Constantinopla do Império Bizantino. Para um habituê de séries e filmes, os turning points acabam sendo previsíveis, mas proporcionam muito entretenimento. Além de Firth, outros nomes de prestígio estão no elenco, como Natasha McElhone, da série Halo, como Cordelia, mãe dos Holmes, e Joseph Fiennes, que já foi Shakespeare de Shakespeare apaixonado e hoje é mais conhecido como vilão de O Conto da Aia. Ele interpreta o patriarca da família, Silas. Em 1980, Steven Spielberg produziu Chris Columbus, dos 2 primeiros Harry Potter, escreveu, e Barry Levinson, e Rayman dirigiu O Enigma da Pirâmide, que tinha como protagonista um Sherlock Holmes ainda mais jovem e que faz amizade com o também jovem Watson, e conhece o futuro Mike Moriarty, spoiler para um filme de 50 anos. As referências de produção, além dos livros, eram os filmes com Bill Redbone, que hoje ninguém lembra. Reed trabalha com o personagem após sua própria versão nos cinemas de mais, quase 20 anos atrás, depois da série que colocou Benedict Cumberbatch no mapa, além de outra menos famosa como Elementary, com Johnny Lee Miller, e dos filmes da Enola Holmes, com o queixo de mundinha e Harry Cavill fazendo Sherlock. Como consequência, Holmes virou um galã bem distante da imagem das ilustrações dos romances e do próprio Redbone, que sempre fazia o vilão nas superproduções de Hollywood. Mais interessante é o jovem Moriarty de Donald Finn, sabendo de antemão que ele se tornará uma mente maligna e vai dando sinais de psicopatia, mesmo mantendo-se fiel ao amigo Sherlock. O bom final, com direito a easter egg de um dos momentos mais chocantes dos livros de Conan Doyle, dá um gancho para uma provável segunda temporada, a julgar pelo menos dos espectadores brasileiros, que colocaram o jovem Sherlock em primeiro lugar do Prime Video. Me sigam no Instagram kimura_jornalista e no site nerdinterior.com.br.
4: Muito obrigado, Marcos Kimura, pelas informações. O Senado Federal aprovou hoje o projeto que cria um sistema de transferência automática da pensão alimentícia, batizado de Pix Pensão. Com a aprovação, o texto segue para a sanção do presidente Luiz Inácio Lula da Silva. A proposta altera a legislação para permitir que quem recebe pensão alimentícia peça ao juiz a transferência automática, mês a mês, do valor devido diretamente para sua conta bancária ou a de um representante legal. Pelo texto, cabe a instituição financeira fazer o débito na conta de quem paga a pensão nas datas definidas pela Justiça. Caso não haja saldo suficiente, o banco deve informar a autoridade supervisora, que torna indisponíveis outros ativos financeiros do devedor até o valor da dívida atualizada. A regra prevê, inclusive, a indisponibilidade dos ativos caso a pessoa seja empresário individual. O projeto também determina que o Conselho Nacional de Justiça publique estatísticas periódicas sobre ações de pensão alimentícia, incluindo o perfil de quem recebe e de quem paga, respeitando o anonimato dos dados, a fim de criar mais transparência. São as últimas informações aqui no nosso Jornal da Noite. E a Argentina comemorando hoje, né? É grande comemoração e repercute nas redes sociais justamente imagens, né, desta comemoração. E o presidente eleito da Colômbia acusa Petro de tentar golpe de Estado. Pois é, tivemos recentemente uma manifestação por parte do atual presidente e agora o presidente eleito da Colômbia, o direitista Abelardo de la Espriella, afirmou que o atual presidente Gustavo Petro quer dar um golpe de Estado e convocou as Forças Armadas para protegerem a democracia e desobedecerem a quaisquer ordens nesse sentido. Petro questionou repetidas vezes a legitimidade da eleição de De La Espriella e convocou manifestações para 20 de julho, data em que anunciou que fará seu discurso de despedida do mandato. Vamos agora à coluna Direitos do Trabalhador.
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19: Eu, doutor Arthur Felipe Martins, advogado trabalhista especializado, e hoje vamos falar sobre terceirização. Mais especificamente, até onde vai a responsabilidade da empresa contratante por funcionários terceirizados que lhe prestam serviço? Terceirização é um assunto bem corriqueiro na nossa lei trabalhista. Antes ela era restrita a serviços como vigilância e limpeza, mas hoje em dia ela pode ser aplicada para qualquer atividade dentro da empresa. Isso significa que tanto as atividades meio quanto as atividades fim podem ser terceirizadas dentro da empresa. A grande dúvida aqui é qual responsabilidade a empresa contratante tem pelos funcionários terceirizados. A resposta, meus amigos, é aquela extremamente comum quando a gente fala de direito. Depende. Se a empregadora principal não paga o salário corretamente, deixa de pagar algum adicional ou viola alguma obrigação trabalhista, a tomadora vai ser subsidiariamente responsável por aquele descumprimento. Ou seja, se houver uma discussão na justiça e a empregadora não pagar o que ela deveria pagar, a conta vai sobrar para a tomadora de serviços. E essa tomadora que se entenda depois com a empresa que ela contratou. Agora, se a gente estiver falando de uma fraude, de uma contratação ilegal, ou até mesmo de uma responsabilidade por um acidente de trabalho, por exemplo, a gente pode estar olhando por uma responsabilidade solidária. Ou seja, em uma condenação na justiça, tanto a empregadora quanto a tomadora vão pagar a dívida juntas, ao mesmo tempo, sem qualquer benefício de ordem. Tá? A empresa contratante precisa garantir que a terceirizada cumpra a legislação trabalhista. Isso inclui ali pagamento de salário de benefícios, que se a terceirizada não pagar, o funcionário pode cobrar da empresa contratante. Prevenção de fraude, da terceirização não pode ser utilizada para substituir funcionários diretos e burlar direitos trabalhistas. E tem que haver o respeito à legislação. Todo tipo de atenção à segurança e à saúde do trabalho precisam ser rigorosamente observados. Pelo lado da tomadora de serviços, além de respeitar os limites do contrato feito entre as empresas, e aí eu realmente espero que você tenha feito um contrato, né? Essa empresa precisa garantir que o local onde o terceirizado vá prestar serviço seja rígido e seguro. Se você é a empresa que vai tomar os serviços, fique atento. Escolha bem a terceirizada e acompanhe se ela cumpre as obrigações dela. Mantenha todos os registros e os comprovantes dos pagamentos feitos à terceirizada e fiscalize as condições de trabalho e os benefícios dos terceirizados dentro da sua empresa. Se houver problemas, saiba que contratos onde houve terceirização são campeões de audiência na Justiça do Trabalho, por perdão o trocadilho. Como a gente já viu aqui, a empresa contratante pode acabar sendo obrigada a pagar o pato caso o empregador principal se omita. E aí, meu amigo, para reaver esse prejuízo, aceite o meu conselho. Não deixe chegar nesse ponto. Seja diligente e monitore a condição da sua terceirização. Um grande abraço e até a próxima.
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21: Tecnologia para o seu dia a dia. Por aqui, Fernando Figa e o Momento Smart. O mercado de trabalho está mudando com a inteligência artificial. A IA voltou ao centro das discussões sobre o futuro do trabalho. Pesquisadores afirmam que estamos vivendo uma das maiores transformações tecnológicas das últimas décadas. Algumas atividades repetitivas já começaram a ser realizadas por sistemas inteligentes. Por outro lado, novas profissões aparecem praticamente todos os meses. Hoje, já existem especialistas em treinamento de inteligência artificial, engenheiros de prompt, revisores de conteúdos gerados por IA e profissionais dedicados à ética no uso dessas ferramentas. Ou seja, não é apenas uma mudança de tecnologia, uma mudança da forma de trabalhar. Especialistas lembram que habilidades como criatividade, pensamento crítico, comunicação e capacidade de resolver problemas continuam sendo muito valorizadas e dificilmente vão ser substituídas por máquinas. E não é preciso aprender tudo sobre inteligência artificial de uma vez. Comece conhecendo uma ferramenta por vez. Essa é a dica para você que quer entender um pouco mais da IA. Pequenos aprendizados feitos continuamente fazem muita diferença ao longo do tempo. Tecnologia para o seu dia a dia. Esse foi o Momento Smart.
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21: Ponto final nesta edição do Jornal da Noite. Um abraço para você, obrigado pela companhia, pela audiência e até amanhã.
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2: Olá, tudo bem com você? Começa agora o Nitro Music aqui pela sua melhor rádio comigo, Bia Ipsen. A partir de agora você vai conferir as melhores aí do flashback, anos 70, 80, 90, 2000, relembrando as mais belas canções do passado por aqui, começar com esse flashback aqui.
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4: Vai estrear no dia 14 de setembro uma nova temporada do reality A Fazenda, da Record. E a apresentação ficará a cargo, mais uma vez, de Adriane Galisteu. Segundo Adriane, teremos novas mecânicas. E temos um elencaço, porque a produção já está correndo. Mas, por enquanto, nenhum nome foi divulgado.
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5: Oi, pessoal. Aqui é Eduardo Maidana com mais um Almanac Musical, a história da música no seu rádio. E hoje nós falamos de Small Criminal, sétimo single do cantor e compositor norte-americano Michael Jackson para o seu sétimo álbum de estúdio em carreira solo, O Bad, de 1987. A faixa foi lançada como single mundialmente em 24 de outubro de 1988. E o videoclipe de Small Criminal faz parte do filme Moonwalker, de Michael Jackson, no qual o cantor aparece de terno e chapéu branco, exibindo diversos passos de dança extremamente inovadores e se unindo a mafiosos em um bar. A canção pertence às playlists das turnês Bad World Tour de 1988, Dangerous World Tour de 1992, History World Tour de 1996 e também seria performada em This Is It de 2009. A faixa alcançou o topo das paradas na maior parte dos países do globo, incluindo praticamente toda a Europa, os Estados Unidos, Japão e Austrália. O single vendeu mais de 7 milhões e meio de cópias ao redor do mundo. A letra da canção conta a história de Anne, uma jovem atacada em seu apartamento por um assassino. A canção por pouco não entrou na tracklist do álbum Bad. A primeira versão, conhecida como Al Capone, tinha como enredo o estilo de vida gangster. Essa versão foi escrita em 1985 e retrabalhada em 1986. Foi aí que virou Small Criminal, que a gente recorda agora.

0: O inesquecível rei do pop, Michael Jackson, com Small Criminal aqui no Almanac Musical, que volta amanhã. Eu espero que você tenha gostado. Um grande abraço. Tchau.
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4: O cantor britânico Harry Styles entrou para o livro Guinness de Records ao estabelecer o recorde de maior residência de um artista no estádio de Wembley, na capital inglesa, Londres. Foram 12 shows em uma única temporada, superando o Coldplay, até então recordista, com 10 shows. E mais, devido ao sucesso, a turnê Together Together terá mais apresentações. Pelo menos mais 6, também em Wembley.
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1: Fechando o nosso programa Nitro Music, agora o Bia Ipsen vou indo nessa. Obrigada, viu, pela sua companhia, obrigada pela sua audiência. E a gente se encontra por aqui. Um beijo pra você, fica com Deus, um grande abraço, tchau, tchau.
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10: Uma hora e dois minutos.
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1: Você sabia que o beijo na boca é o ponto de partida de qualquer relacionamento? O coração dispara, o corpo se aquece, a pressão arterial aumenta. O beijo na boca desperta o corpo.
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8: Vai estrear no dia 14 de setembro uma nova temporada do reality A Fazenda, da Record. A apresentação ficará a cargo mais uma vez de Adriane Galisteu. Segundo Adriane, teremos novas mecânicas. E temos um elencaço, porque a produção já está correndo. Mas por enquanto, nenhum nome foi divulgado.
4: 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Ao longo da história, inúmeros gestos de paz foram realizados por homens e mulheres que souberam esperar, sem nunca ceder ao desânimo. 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
5: Você sabia que a indústria automobilística americana começou modestamente em 1896, quando Duryea Motor Wagon Company of Springfield, Massachusetts, vendeu 13 veículos idênticos movidos a gasolina? A montagem destes 13 carros é considerada a primeira produção em série de carros americanos. A companhia durou só 3 anos. Dos 13 carros fabricados, apenas um ainda existe.
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8: 2:38.
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4: 3:08.
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4: 4 horas e 2 minutos.
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7: Você sabia que o esqueleto de um homem de 64 quilos pesa cerca de 11 quilos? E mais, se dormirmos, em média, 8 horas por dia, aos 40 anos teremos dormido 13 anos.
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13: 4 horas e 21 minutos.
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1: 4 horas e 25 minutos.

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Oi, gente! Almanac Musical no ar, por aqui Eduardo Maidana. E hoje nós falaremos de Breakaway, canção que faz parte do álbum Another Place in the Time, da cantora Donna Summer, gravado em 1989. O hit foi lançado como último single do álbum, em 1991. Devido ao sucesso, a faixa ganhou uma versão remixada nos parâmetros do Eurodance. O remix não teve uma grande repercussão nos países de língua inglesa, mas foi super bem recebido nos países da América Latina, onde marcou posições em países como Peru, Argentina e Chile. No Brasil, o single veio acompanhado de um videoclipe que deu um empurrãozinho no desempenho da faixa nas paradas. Vamos relembrar?

0: Almanac Musical fica por aqui. Até a nossa próxima edição. Tchau!
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2: 4:36.
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1: 4 horas e 41 minutos.

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0: Tudo à nossa volta está mudando constantemente. A cada dia, o sol ilumina um mundo novo. Apesar de tudo parecer tão igual ao que era ontem.

0: Hoje é quarta-feira, dia 8 de julho, dia de São Procópio, e iniciamos com você esta oração da manhã, com fé, com esperança e vivendo nos passos da caridade ensinada por nosso Senhor Jesus Cristo. Que bom que você tomou a decisão de rezar neste momento. Hoje é o segundo dia da novena a Nossa Senhora do Carmo e o sétimo dia da novena a São Bento, novenas disponíveis no canal do YouTube Padre Alex Nogueira. E recordo que nesta semana estão abertas as matrículas para mais uma turma da nossa querida Escola Bíblica. Muitas pessoas, com a graça de Deus, estão crescendo no conhecimento das Sagradas Escrituras, participando da nossa Escola Bíblica. Esta semana de matrículas, para informações de como se tornar nosso aluno, você deve acessar o site padrealexnogueira.com e lá encontra todas as informações de como se tornar o nosso aluno. Neste momento, iniciemos agora esta oração da manhã. Em nome do Pai, e do Filho, e do Espírito Santo. Amém. Que o Deus da esperança, que nos cumula de toda alegria e paz em nossa fé, pela ação do Espírito Santo, esteja sempre convosco. Bendito seja Deus, que nos reuniu no amor de Cristo. Assim unidos, ouçamos o Evangelho do dia.
1: Não importa se não vem como esperava, orar costuma fazer bem.
0: Evangelho de Jesus Cristo segundo Mateus, capítulo 10, versículos de 1 a 7. Naquele tempo, Jesus chamou os 12 discípulos e deu-lhes poder para expulsarem os espíritos maus e para curarem todo tipo de doença e enfermidade. Estes são os nomes dos 12 apóstolos. Primeiro, Simão, chamado Pedro, e André, seu irmão, Tiago, filho de Zebedeu, e seu irmão João, Filipe e Bartolomeu, Tomé e Mateus, o cobrador de impostos, Tiago, filho de Alfeu, e Tadeu, Simão, o Zelota, e Judas Iscariotes, que foi o traidor de Jesus. Jesus enviou estes 12 com as seguintes recomendações. Não deveis ir aonde moram os pagãos, nem entrar nas cidades dos samaritanos. Ide antes às ovelhas perdidas da casa de Israel. Em vosso caminho, anunciai: o reino dos céus está próximo. Palavra da salvação. Glória a vós, Senhor. Jesus dá uma ordem aos 12 apóstolos. Jesus dá uma

coração e aceitam. Mas em primeiro lugar, o anúncio chega ao povo da aliança, ao povo de Israel, ao povo do Antigo Testamento. Estes são chamados por Jesus como as ovelhas perdidas da casa de Israel. Qual é o conteúdo do anúncio de Jesus? É o reino dos céus, apresentando que o Cristo veio para instaurar em nossos corações esse reino dos céus que se cumpre plenamente no céu. Os 12 apóstolos, nós temos aqui descrito o nome de cada um deles. Eu chamo a atenção porque o primeiro dos apóstolos nesta lista e nas outras listas que encontramos nos evangelhos, sempre Simão Pedro ocupa o primeiro lugar, mostrando que ele é o chefe dos 12 apóstolos, ele é o primeiro papa, e dele cabe então a liderança desses apóstolos. E como deve ser a atitude de um apóstolo? É a atitude de um enviado por Jesus, que fará as mesmas obras que o Mestre, mas deve sempre confiar no próprio Mestre e saber que o poder que receberam não são deles, mas vem de Jesus, e tudo o que fazem é em nome de Jesus. Assim, que nós saibamos seguir a Jesus e colocá-lo no centro de nossas vidas, com consciência de que também nós somos enviados a testemunhar Jesus onde quer que estejamos. Com Cristo no coração, devemos levá-lo também a tantas outras pessoas. Esta é uma grande alegria, crer no Cristo, e é uma alegria que não podemos guardar apenas para nós. Precisamos divulgar. Vamos agora com você, no início deste dia, elevar o coração até Deus e rezar com fé e com esperança as orações de hoje nas tuas intenções. Pai nosso que estais nos céus, santificado seja o vosso nome. Venha a nós o vosso reino. Seja feita a vossa vontade, assim na terra como no céu. O pão nosso de cada dia nos dai hoje. Perdoai-nos as nossas ofensas, assim como nós perdoamos a quem nos tem ofendido. E não nos deixeis cair em tentação, mas livrai-nos do mal. Amém. Ave Maria, cheia de graça, o Senhor é convosco. Bendita sois vós entre as mulheres, e bendito é o fruto do vosso ventre, Jesus. Santa Maria, Mãe de Deus, rogai por nós, pecadores, agora e na hora de nossa morte. Amém. Glória ao Pai, ao Filho e ao Espírito Santo, como era no princípio, agora e sempre. Amém. Jesus, manso e humilde de coração, fazei o nosso coração semelhante ao vosso. O Senhor esteja convosco. Ele está no meio de nós. A nossa proteção está no nome do Senhor, que fez o céu e a terra. O Senhor Jesus Cristo esteja contigo para te proteger. Esteja à tua frente para te conduzir e atrás de ti para te guardar. Olhe por ti, te conserve e te abençoe. Amém. E a bênção de Deus Todo-Poderoso, Pai e Filho e Espírito Santo, desça sobre vós e permaneça para sempre. Amém. Que nesta quarta-feira você permaneça na paz e na alegria que vem de Jesus. Abençoado dia para você e sua família.

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3: 5 horas e 6.

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10: 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Bora juntos até às 7 da manhã aqui na Rádio Cidade. 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
10: 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Bom dia, caboclada! 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

0: Bom dia! Quartamos! Quarta-feira, turma, e aí, tá tudo bem com você? Tá tudo certo? Olha, eu sou Fontenelle, eu estou chegando a partir de agora, nós estamos juntos durante 2 horas, trazendo o fino da nossa música sertaneja. Quarta-feira, 8 de julho do ano 2026, Dia Mundial da Alegria, Dia do Panificador, Dia Nacional da Ciência e do Pesquisador, gente, científico, olha que legal, hoje também é o seu dia. É mesmo, olha, parabéns pra você, viu? Saúde, paz, tudo de bom, que você viva o seu dia super feliz ao lado das pessoas que você tanto ama e gosta. Parabéns pra você, saúde, paz, tudo de bom. Vem, vem, vem, mimosa, bora acordar, gente, tá na hora, bora despertando, mais um dia vem chegando. Estica o corpo, desamassa essa cara, bora tirar o povo da cama, bora cara amassada. Bora, boca de lata. Bora acordar, bora despertar. Bora. Bom dia, homem. Bom dia, mulher. Tá na hora de acordar, tá na hora de despertar. Bora tirar o povo da cama, bora nessa. Sai, cachorro, passarinho que não deve nada pra ninguém, já está batendo asas. Você tá espichadão aí, porque em 0800-558-0057, Chitãozinho e Chororó, 1995. Feito eu, pra gente começar bem, a quarta-feira, meiuca de semana, estamos na metade da semana, gente. Coloca um sorrisão no rosto, sorria porque sorrir é preciso.
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2: É muita música e alegria no começão do seu dia, gente. Obrigado pela audiência. Uma quarta-feira abençoada para todo mundo, viu? Vem comigo, estamos aqui.

0: Os dois mineiros. Sonho realizado. Bom dia.
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2: Alô?
3: Alô?
1: Alô, bom dia.
0: Bom dia, alegria, bora zapiar, bora pro WhatsApp falar com a caboclada de todo o Brasil. O pessoal vai acordando, é quarta-feira. Alô, bom dia.
4: Bom dia, Fontenelle, aqui bom é Clarice dia. Do Prado para Ibuna. Ô, vou Clarice. Pedir uma música pra você aí, tá bom? É, Trio Parada Dura, endereço da felicidade. Um abraço e fique com Deus.
0: Amém, um abraço forte pra dar sorte, minha amiga. Tudo de bom pra você, tem mais gente aqui. Alô, bom dia.
5: Bom dia, meu amigão Fontenelle.
0: Bom dia.
5: Aqui é o Gilderlando, Sítio Padre de Agro, de Chiminá, Pará.
0: Boa.
5: Toca uma música aí pra nós, amigão. Paula Fernandes.
0: Aí sim.
5: Mentiras, oferecer para esse Brasilzão imenso aí.
0: Deixa com nós, vou caprichar pra você, meu irmãozão. Tudo de bom, tá? Alô, bom dia.
6: Força aí, ó. Do Candidete de Rio de Janeiro.
0: Boa.
6: A minha Roberta Miranda,
0: hein? Ah, Roberta Miranda, esse é fã, hein, Luizão? Fã da Roberta. A gente toca pra você, meu irmão. Agora tem o trio Parada Dura. Endereço da felicidade. No alô, bom dia. O caprichadão número 1.

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1: Bom dia, com muita alegria, que você tenha uma quarta-feira abençoada, rica de paz, de saúde, Brasil!

Paula Fernandes, mentiras no Alô Bom Dia, o caprichadão número um do seu rádio. Olha, bom dia pra você, viu? Olha, tudo de bom, boa quarta-feira, gente, meiuca de semana, obrigado pela audiência. 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É, o café tem que ser de torra boa, né, gente? Tem que ter aquele aroma gostoso, se espalha pela casa, acorda toda a família, né? E o café caipirão faz isso, viu? É, eu mesmo acordo cedinho, antes de vir aqui pra rádio, já faço o meu café e ó, acorda todo mundo na madrugada, viu? É, aquele cheirinho do café gostoso chega a acordar a casa inteira. Fontenelle, como que eu faço, hein? Pra viver esta experiência maravilhosa, você manda o WhatsApp pra mim, 0800-558-0057. Vou mandar pra você todas as informações, a gente manda no conforto do seu lar, gente. É, café caipirão, café do caboclão, vai pra sua mesa, pra mesa do povo brasileiro. Milson Moreira, Nova Marilândia, fechado com nós. José Walter está em Lagoa do Curral, na Bahia, tá por aí com nós, ligadão. Washington de Souza tá lá em Nortelândia, aquele abraço. Silvana Esteves está em Três Rios. Dimas tá em Salto. Jorge Chocolate tá com nós. Ô Juras, alô Parapuã, desamassa essa cara aí. Vandésio tá em Buritizê. Alô Anderson Bisoli em Osvaldo Cruz. Dona Zefinha tá em Ponto Novo, tá na Bahia, tá aqui, ó.

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6: Você sabia que piscamos graças a um conjunto de nervos conectados aos olhos? Há dois tipos de estímulos, o visual e o sensitivo, que chegam ao nervo óptico. E esse envia uma mensagem ao núcleo óculo-motor, situado atrás do globo, que aciona os músculos e fazem as pálpebras se fecharem. Permanecer muito tempo sem piscar pode gerar diversos problemas, entre eles a diplopia, ou seja, síndrome do olho seco.
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3: Na reparação automotiva, ter um catálogo com as melhores peças é fundamental. Mas quem faz toda a diferença são as pessoas. É na troca de experiências entre as equipes da fábrica, os vendedores e os mecânicos que todos aprendem e surgem as melhores ideias. Presente nas lojas e oficinas do Brasil desde 1948, com os produtos Álvaros e Spicer, a Dana é uma pioneira nessa proximidade. Em 1975, a empresa lançou o Cursílio, um dos primeiros programas de palestras técnicas para os profissionais do setor de autopeças. Para facilitar o contato, naqueles tempos em que ter um telefone era um luxo, a Dana voltou a inovar com a linha direta gratuita em 1994. Com a chegada da internet, a interação ficou bem maior. Além do e-mail, foi criado um chat ao vivo e os primeiros vídeos de dicas técnicas. Para acompanhar os avanços mais recentes, a Dana segue investindo em novos canais de contato e capacitação, sempre com acesso livre. As marcas Spicer, Álvaros e Victor Heinz contam com atendimento pelo 0800, e-mail e WhatsApp, além de bibliotecas e videotecas digitais. Mas, como nada substitui o contato pessoal, as equipes da Dana também cruzam o Brasil com o caminhão escola e as unidades móveis. Para conhecer todas as novidades e participar dos cursos, é muito fácil. 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

0: Tuca, essa é bonita, hein? É a Roberta Miranda, Atração Fatal, meu irmão, aqui na Quarta-feira Gostosa.
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3: Alô?
1: Alô? 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
0: Bom dia, alegria. Bora pro WhatsApp, bora falar com o Brasil. O pessoal acorda cedinho, ligado aqui com o Fontenelle. Alô, alô, bom dia.
4: Bom dia, seja Deus que abençoe nosso dia hoje sempre, meu amigo.
0: Amém, meu irmão.
4: Bom dia, toca pra nós aí, quando você visualiza aí, tinha um carimbá, tinha um catimbau.
0: Aí é moda.
4: Beijo pra você e todos os ouvintes.
0: Obrigado.
4: Bom dia.
0: Bom dia, irmãozão, tudo de bom pra você, saúde, paz, boa quarta-feira pra todo mundo.
5: Bom dia, meu amigo, sou Sérgio Fontenelle.
0: Opa!
5: Aqui é o Jorge Chocolate.
0: Boa, Jorge.
5: Paraíba do Sul.
0: Obrigado.
5: Aí, ouvi uma música em Goiânia e Paranaense, o
0: Legal.
5: Rei do Fumo.
0: Ô, moda.
5: O pendrive do seu Sérgio Fontenelle é chique, é top demais.
0: Aí sim.
5: Alô, seu Sérgio Fontenelle, forte abraço.
0: Abraço, meu irmãozão, é caprichadão, é cabeceira, né? Alô, bom dia.
6: Bom dia, Fontenelle.
0: Dia.
6: Jair Tavares de Guaxupé, Minas Gerais. Manda pra nós uma música tão legal.
0: Ô, Jair.
6: Justiça Divina, de Lady Laura.
0: Rapaz, aí é moda caprichada, hein? Ó, agora tem Tião Carreira e Pardinho, Catimbão.

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Aô, goiano e paranaense, o rei do fumo. A moda é caprichadona, hein, gente? É desse modelão que a gente gosta, né? De acordar o dia, despertando você na quarta-feira, mais caprichadona do rádio. E essas modas, hein? Ó, goiano e paranaense, Tião Carreira e Pardinho, Tunico Tinuco, Lourenço Lorival, Milionários é Rico. Ah, rapaz, tem Jimmy Gene também, viu? Tem Cacique Pajé, são mais de 3.000 modas, é o fino da música sertaneja na palma da sua mão, pendrive de modão caprichadão do Fontenelle, tem versões de madeira, tem versões de metal, você pede comigo, hoje é quarta, na sexta-feira a gente tá mandando pra você, tá bom? 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
6: 5 horas e 52 minutos.
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8: Opa, estamos de volta aqui pela Rádio Cidade. Tudo de bom pra você. Um dia gostoso, abençoado. Coloca um sorrisão nesse rosto. Sorria!
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0: muita música e alegria no começão do seu dia. Bora juntos nesta quarta-feira, acordando, despertando para mais uma manhã, para mais um dia. Bom dia!
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3: Fala, companheiros e companheiras, amigos e ouvintes do Alô Bom Dia e também do Sérgio Fontenelle. Ó, uma ótima quarta-feira para você, uma quarta-feira abençoada para você que tá caminho do trabalho, para você que tá em casa se preparando para ir pro trabalho. Que Deus abençoe. E para você que gosta de futebol e quer entender um pouco do que eu vou falar aqui, hoje tem uma reflexão sobre o que aconteceu domingo com a seleção brasileira, que tem muito a ver com a música sertaneja. Esse é o Essência Sertaneja. Bora começar o dia, gente! Talvez você não tenha entendido e é compreensível, principalmente o que tem a ver a seleção sair da Copa do Mundo com a música sertaneja. Mas eu vou te falar aqui nessa reflexão que vai fazer você pensar por que eu tô falando isso aqui e o caminho que tem tomado a música sertaneja, principalmente se for juntar o que aconteceu com a seleção. Ó, há muito tempo a gente sabe que a seleção brasileira deixou de impor respeito em campo e fora dele. Não é por falta de talento, gente. O Brasil continua produzindo grandes jogadores. O problema é que muitas vezes a vaidade passou a ocupar o espaço que antes pertencia à responsabilidade. E você se pergunta, ou se perguntou, ou vai se perguntar, o que isso tem a ver com a música sertaneja? Na minha opinião, tem tudo a ver. Durante décadas, o futebol era movido pela vontade de vencer e pela paixão pelo esporte. No sertanejo acontecia a mesma coisa. Os artistas sonhavam em cantar, emocionar e construir uma carreira baseada no talento e no trabalho. Hoje, em muitos casos, vemos mais preocupação com a imagem do que com a essência. No futebol surgem mais celebridades do que jogadores e no sertanejo aparecem mais artistas de marketing do que cantores comprometidos com a música. E existe uma frase que resume bem essa realidade. Quando o dinheiro fala mais alto, o talento se cala. Quando o dinheiro passa a comandar tudo, a arte começa a perder espaço. O futebol teve Pelé, o rei da bola. O sertanejo teve Tião Carreiro, um verdadeiro rei da viola. Pessoas que se tornaram gigantes porque colocaram a excelência acima da fama. Mas também vivemos uma época em que muitos acabam se deixando levar pela ostentação, pela vaidade e pelo sucesso imediato. Só que existe uma diferença importante. O dinheiro pode manter alguém em evidência por algum tempo, mas não consegue sustentar o talento para sempre. E mais, cedo ou mais tarde, a conta chega. No futebol e na música, aqueles que escolhem a fama em vez da excelência acabam percebendo que reconhecimento verdadeiro não se compra. Ele é conquistado com dedicação, trabalho e talento. Domingo, a seleção perdeu para a vaidade. O sertanejo continua perdendo para a ostentação e o sucesso imediato. O que os dois têm em comum nessa situação? Que o dinheiro continua comandando toda essa história. Enquanto o dinheiro falar mais alto, enquanto as pessoas que têm dinheiro derem palpite e continuarem fazendo o que fazem, a arte e o talento continuarão ficando em segundo plano. Então é isso, companheiro. Se você ficou até aqui, esse foi o Essência Sertaneja de hoje. Deixo para vocês aqui uma música bem bacana que vai falar muito sobre isso, do Chitãozinho Xoró, chamada Pago Dobrado.

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2: Eu tô aqui, viu? Tô ao seu lado, Mato Grosso e Matias. Falso juramento.

0: Mato Grosso e Matias, falso juramento.
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2: Alô?
3: Alô?
1: Alô? Alô, bom dia.
0: Bora zapear, bora lá pro WhatsApp. Ah, bora falar com o Brasil. O pessoal tá por aqui. Alô, bom dia.
4: Bom dia, Sérgio Fontinelli, aqui é o Joel Tardelli, de Três Rios.
0: Ô, Joel.
4: Rio de Janeiro. Bom dia pra você, bom dia pra todos os seus ouvintes.
0: Bom dia, meu irmão.
4: Se você puder, toca aí Solidão.
0: Olha aí, ó.
4: Milionário Zé Rico.
0: Que moda, hein?
4: Bom dia, Três Rios. Bom dia, Arial. Bom dia, Paraíba do Sul.
0: Paraíba do
4: Sul. Bom dia, Levi Gasparian. É a região ouvindo Sérgio Fontinelli. Bom dia, bom dia.
0: Bom dia, com muita alegria. Abraço pra todos vocês, viu? Obrigado de coração. Alô.
5: Ô, meu caro irmão, amigo.
0: Opa.
5: Tinelli.
0: Vamos por cá.
5: Aqui é o Jerimu de Colômbia.
0: Ô, Jerimu.
5: Manda um alô aí. A Vandinha. Tem outro que você manda um alô. Pode sim. Eu tô na escuta, hein?
0: Estamos sempre por cá, irmãozão. Vandinha, pessoal aí, é sempre acompanhando a gente. Alô, Willis. Alô, gente querida.
6: Bom dia.
0: Dia.
6: Sérgio Bantiné. Aqui é sua ouvinte, Maria do Carmo.
0: Ô,
6: de
0: Maria.
6: Poços de Caldas. Tô ligando pra você, se dá pra você tocar a música de Sérgio Reis,
0: claro.
6: Filho adotivo.
0: Vou caprichar pra senhora, boa quarta-feira. Solidão Milionários é Rico. Essa é bonita, hein? É de 1977.
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1: É o nosso WhatsApp para você continuar participando, pedindo sua moda e mandando o seu alusão para quem você quiser.

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6: Fala, turma! Tamo juntos em mais uma hora aqui na Rádio Cidade. Segunda hora do nosso Alô Bom Dia tá no ar até às 7. Eu tô por aqui, vem comigo!
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0: 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Boa quarta! 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
2: Deus abençoe você e toda a sua família. Uma excelente quarta-feira para você que sintoniza o Sérgio Fontenelle no Alô Bom Dia. Eu tenho certeza de que Deus vai falar muito ao seu coração através deste programa.
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2: João capítulo 1, versículo 11. Veio para o que era seu, mas os seus não receberam. Então Jesus veio para o que era seu, mas os seus não o receberam. A graça foi oferecida, mas foi rejeitada. Irmão, você não pode, você precisa entender que na sua vida também é assim. Enquanto você está vivendo, a graça está sendo oferecida a você. Não rejeite esta graça. Não rejeite o evangelho. Não rejeite, não rejeite, não rejeite. Para você que é católico, não rejeite os sacramentos. Gálatas capítulo 3, versículo 7. Sabei, pois, só os que têm fé é que são filhos de Abraão. Então, quem vai se sentar à mesa ao lado de Abraão? Os que têm fé. Os que têm fé em quem? Em Jesus. E fé é aderir à pessoa de Jesus e à sua palavra. Coisas que eles não faziam, não aderiam a Jesus, não aderiam à sua palavra. Abra sua Bíblia em Mateus, capítulo 21, versículo 43. Essa palavra é forte. Por isso vos digo, será tirado de vós o reino de Deus e será dado a um povo que produzirá os frutos dele. Olha que forte essa palavra. Jesus dizendo, por isso eu vos digo, será tirado de vós o reino de Deus, será tirado de vós o reino de Deus e será dado a um povo que produzirá os frutos dele. Tirado porque você não aceitou. Tirado porque você não quis. Tirado porque você não se abriu. Tirado porque você desperdiçou. Não posso desperdiçar a graça que me é oferecida. Não posso desperdiçar a graça que me é oferecida. Pai, Filho, Espírito Santo. Amém.
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2: Eu quero clamar agora por você, quero clamar pela sua família. Vem, Espírito Santo, enche todos os que estão acompanhando este programa agora. Libera, Senhor, para esta pessoa o que ela mais precisa, para o corpo e para a alma. Libera, Senhor, curas e libertações em nome de Jesus para esta pessoa que escuta e para toda a sua família. Eu clamo a tua poderosa bênção. Visita agora com bênção de proteção, a bênção que só o Senhor pode dar. Abençoe-vos o Deus Todo-Poderoso, Pai e Filho e Espírito Santo. Amém.
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2: E eu quero lembrar você, se você quiser ouvir mais pregações, mais meditação da palavra, basta você me acompanhar no meu canal do YouTube, Frei Gilson / Som do Monte, no meu Instagram, no meu Facebook, no meu TikTok, e lá você vai encontrar muito mais palavra de Deus para você.
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8: 6:27.
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0: 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Tamo juntos no rádio e na internet, falando para todo o Brasil, para mais de 40 emissoras e rádios, ao vivo neste momento. Vem comigo! 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
2: Ô, Sérgio Fontenelle, sou eu aqui, César Galones, mais uma vez contando a saga de Gino e Geno. Vamos pro terceiro capítulo. Pois bem, a dupla atravessou os anos 80 e 90 como uma dupla raiz, muito querida, mas aí o mercado mudou, né? Veio o sertanejo romântico, depois veio o country e o som da viola parecia estar ficando um pouco para trás. Foi aí que já veteranos com mais de 30 anos de carreira, eles fizeram um impensável, né? Eles se reinventaram. No começo dos anos 2000, Gino e Geno decidiram que a música deles também era para dançar. E aí, eles foram atrás de um cara que virou um ícone da produção musical. Um cara integrante de uma dupla famosa no Brasil, chamado Rick. Um grande compositor e um grande produtor musical. O Rick, gente, ao contrário de muita gente pensa, ele não produzia só o disco do Rick Renner. O Rick produzia Gilberto e Gilmar, o Rick produzia João Paulo e Daniel, depois passou a produzir o Daniel solo, o Rick produzia o Leandro Leonardo, depois passou a produzir o Leonardo solo. Então, muita gente, quando viu que o Rick colocou a mão para mexer na carreira do Gino e Geno, o pessoal da música raiz deu aquela torcidinha no nariz, viu? O pessoal não gostou muito. Ah, o Gino e Geno, gente, cantando bailão. O Gino e Geno, que já fez a gente chorar tanto, já fez a gente beber tanto, com aquelas músicas chonadas, né? Porque eles eram conhecidos como os chonados do Brasil. Como o estouro deles foi lá em 1980, com a música As Águas de São Francisco, e depois veio empilhando sucesso, né? Blusa Amarela, enfim, músicas, Os Quatro Beijos, né? Eu, César Galones, uma vez ganhei um festival cantando a música Os Quatro Beijos do Gino e Geno. E aí, o pessoal torceu o nariz, falou: isso não vai dar certo. Uma dupla que já tem 30 anos de história, mudar o jeito de cantar? Pois é, Sérgio Fontenelle. Surpresa, hein? Gino e Geno estourou no começo dos anos 2000. E eu conto amanhã.
0: Valeu, Galones! Boa quarta! Vamos juntos no rádio!

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2: Ah, eu estou ao seu lado nesta quarta-feira. Estamos juntos tomando aquele cafezinho gostoso para começar mais um dia. Ao seu lado, ouvindo a boa música sertaneja.
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0: Vai Embora, 1993, Zezé de Camargo e Luciano. Que sucesso, que clássico da música. Bom dia.
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2: Alô?
1: Alô?
2: Alô?
1: Alô, bom dia.
0: Bora tomar mais um cafezão, mas antes vamos saber quem está do outro lado, quem está acordando cedinho com a gente. Bora lá, alô, bom dia.
3: Bom dia, Sérgio Fontenelle.
0: Bom dia, alegria.
3: É o Mário Gabroves, aqui da cidade de Pitanga, estado do Paraná.
0: Alô, Pitanga.
3: O mais conhecido por aqui por Mário do Sabão.
0: Ah, do Sabão.
3: Eu vou pedir uma música aí, Sérgio.
0: Manda aí, Mário.
3: É, essa música é com Daniel e Zé Camilo.
0: Legal.
3: E o título da música é...
0: Ah, qual que é?
3: Campeão do Pialo.
0: Boa, vou dar uma procurada aqui, ver se eu tenho essa, hein? Eu acho que eu tenho.
4: Bom dia, bom dia, bom dia, bom dia. Fontenelle, toca aí pra mim. Ela bateu asa.
0: Olha aí.
4: João Torres. Essa, mas eu quero oferecer a todos os ouvintes que gostarem da música. Tá ok, meu amigo? Marizan.
0: Ô, Marizan.
4: Aqui do Acre, município Capixaba, no interior do Acre.
0: Beleza, meu irmão.
4: Aqui é madrugada ainda.
0: Aqui também, irmão.
4: Bom dia, bom dia.
0: Bom dia, alegria. Bora juntos, tem mais gente aqui. Alô.
5: Alô, meu amigo Sérgio Fontenelle.
0: Opa.
5: Tamo junto na lida de novo aí.
0: Sempre juntos e misturados.
5: Saca pra nós, é o menino Canoeiro.
0: Opa.
5: Valeu.
0: Valeu, menino.
5: Manda um alô pra todo mundo aí. Alô.
0: Falou, menino. Aquele abraço forte pra dar sorte. O menino e o Canoeiro tá chegando no Alô Bom Dia, o Caprichadão número 1.

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4: Você sabia que as flores têm uma linguagem própria? Simbolizam pensamentos e sentimentos. Orquídea, beleza, luxúria, perfeição, pureza espiritual. É verdade.
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6: 6:45.
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14: Olha, gente, estamos de volta aqui pela Rádio Cidade. Olha, um começo de dia super gostoso pra você, hein?
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0: muita música e alegria pra você começar bem a tua quarta-feira, começar bem o seu dia. Ah, vem comigo, aumenta o volume do rádio, bora despertar cantando e sorrindo.
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3: Alô, ouvintes do Alô Bom Dia, ouvintes do Grande Fontenelle, uma excelente quarta-feira para todos vocês. Eu sou a Marina Geller e o tema do Mulheres do Agro de hoje é uma inovação para a terra, pessoal. Um negócio tão diferente, o uso do biochar. Já ouviram falar? E uma tendência nova, o biochar é um carvão vegetal produzido a partir de resíduos agrícolas reaproveitados que, quando incorporados ao solo, funciona como uma esponja permanente, retendo a água e nutrientes por décadas. Olha que interessante, pessoal. As mulheres cientistas e produtoras estão liderando a aplicação dessa tecnologia nas lavouras brasileiras, além de melhorar drasticamente a fertilidade dos solos arenosos. O biochar ajuda a sequestrar o carbono da atmosfera de forma definitiva. É a inteligência feminina aplicando conceitos da arqueologia e da física moderna para criar uma agricultura de alta resistência contra secas, garantindo o futuro do nosso chão. Muito lindo esse tema, pessoal. Gostei bastante. O cuidado com a nossa terra é muito importante, não é mesmo? Bem, esse foi mais um quadro Mulheres do Agro. Eu sou a Marina Geller. Eu volto amanhã com você, com o Fontenelle, com todos os nossos ouvintes. E vá de botina, que de salto não combina. Vai de bota, que sapato não orna. Amanhã eu tô com vocês novamente. Beijão!
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0: De volta amanhã no Alô Bom Dia, o programão sertanejão número 1 do Brasil, o caprichadão do seu rádio, Lopes e Garate, faca que não corta, no Alô Bom Dia, boa quarta!

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3: Defendendo a boa música sertaneja. Obrigado pela carona, amigo das estradas, caminhoneiros, você da tiragem do leite, você das usinas. Alô, você que tá acordando, você dos grandes centros, interior, pequenas cidades, coloca um sorrisão nesse rosto. Bom dia.

0: Zezé de Camargo e Luciano. Quero tudo de novo aqui no Alô, bom dia, boa quarta.
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3: Alô?
1: Alô, bom dia.
0: Bora zapear pelo Brasil, bora falar com os ouvintes. Alô, alô, bom dia.
4: É Valdir Grifo, Nova Olímpia, Paraná.
0: Ô, Vardizão.
4: Toca aí pra nós ouvir aí, pra todos os ouvintes que estão na sintonia, a música...
0: Ah.
4: Três esporas e uma saudade.
0: E moda, hein?
4: Com os dois mineiros.
0: Essa é bonita demais.
4: Valeu, bom dia.
0: Bom dia, boa quarta-feira pra você, viu, Valdir? Obrigado, sempre acompanhando o Fontenelle aqui no rádio. Alô, bom dia.
5: Bom dia, Fontenelle.
0: Bom dia.
5: Aqui é o Jackson de Barueri.
0: Ô, Jackson.
5: Toca, meu velho pai, aí pra nós, por gentileza.
0: Ô, moda.
5: Um abraço.
0: Caprichadona, deixa com nós, viu? Alô, bom dia.
6: Bom dia, Fontenelle. Tudo bem? É o Francisco de São Carlos.
0: Ô, Francisco.
6: Ele comprou o pendrive, você, eu dois bonés, bacana, hein? É, bom trabalho.
0: Boa, obrigado.
6: Mas não lembra, não esquece das minhas músicas lá não, viu? De João Mulato e Douradinho, qualquer um que você passar lá, tá
0: valendo.
6: Deixa
0: com nós.
6: Tá bom, meu amigo, um abraço.
0: Valeu, meu irmãozão, e essa daqui, ó, essa é caprichadona, hein? João Mulato e Douradinho, só por Deus. Ô, oh, moda caprichada na quarta-feira mais gostosa. Oh.

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dois mineiros, três esporas e uma saudade. Para colocar um ponto final na edição gostosona do Alô Bom Dia. Ah, gente, nesta quarta-feira mais que gostosa, mais que especial. Eu tô indo nessa manhã, eu estou de volta. Amanhã é quinta-feira, tá? Estaremos por aqui juntos no rádio, na internet, comunicando com você, proseando, batendo papo gostoso. E eu quero você sempre comigo, tá bom? Me siga nas redes sociais, arroba Sérgio Fontenelle, com TI, 2 L's e 1 Y. Você vai me seguir lá que eu te sigo de volta. Eu estou em todas, Facebook, Instagram, YouTube, e eu aguardo você também no rádio. Até amanhã!

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1: E você vai marcando aqui na cidade, são 7:08, um abraço e a todos um bom dia. Estamos chegando nesta quarta-feira, dia 8 de julho, chegamos no meio da semana. E a partir de agora, o nosso Café com Notícias aqui na Cidade FM, abraçando carinhosamente os amigos e amigas. Uma boa quarta para todos nós, como digo sempre, independente do tempo. Vamos conferindo os destaques, vamos conferindo as principais manchetes do nosso café desta quarta-feira. No bloco local, temos a polícia com o Matiasi. Inscrição para castração de cães e gatos hoje em Barra Bonita. E por falar na Barra, a Câmara Municipal de Barra Bonita, o Val Girioli, usou a tribuna.
2: Então, é a primeira vez que a gente vê conta de prefeito vir aprovada sem ter que ficar pressionando o vereador para ir em São Paulo, pagando 50 advogados para se tirar as contas, né? Uma brigaiada que passa a conta, se não passar, já viu. Vamos apertar aquele, esse outro. O Zequinha não, aqui, ó. Aprovada bonitinha, com mais dinheiro para a saúde, com mais dinheiro para a educação, com mais dinheiro para o pessoal. Tá aqui, ó. Tá aí o tribunal que tá falando, não sou eu.
1: Ainda a Câmara de Barra Bonita. Quem usou a tribuna também foi o vereador Claudecir Pascoal. O tema, Operação Delegada.
3: Eu fiz um requerimento no portal da Transparência sobre a ação delegada. Desculpa. Esse foi aqui na Câmara normal. E obtivemos a resposta, ela está parada por enquanto. Foi parada 8/2025, ação delegada. Para que a população entenda, ação delegada é um extra que a municipalidade poderia pagar para a polícia militar para fazer tipo um bico na cidade, para ajudar na segurança.
1: Outro destaque no nosso café de hoje sobre o EJA de Barra Bonita. A professora Lucilena e o professor Matheus estiveram aqui na cidade.
4: Estamos aí com as matrículas abertas, né? E é um momento, assim, que desde o início de julho até o término de julho, nós estamos com essa matrícula aberta.
1: Para quais cursos?
4: Nós temos o ensino fundamental, que é permitido frequentar a partir de 15 anos, tá? E o ensino médio a partir de 18 anos completos.
1: Daqui a pouco você vai ter todos os detalhes. Manchete da região. Caminhão tombou em rodovia de Minas Gerais e dois jauenses morreram. Outras manchetes de agora pelo Brasil e pelo mundo. Redução da maioridade penal dá novo passo no Congresso Nacional.
5: Não é possível que nós tenhamos uma realidade onde o jovem tem condições de escolher o presidente da República e não possa sofrer as punições quando pratica um crime. Sob o manto da maioridade penal, o que nós temos hoje, na verdade, é uma verdadeira incitação para que jovens cometam crimes porque têm a certeza da impunidade.
1: Essa é uma novela que vem já há pelo menos mais de 50 anos, não? Eles não são capazes de aprovar. E a novela continua, cada um fazendo a sua média. Brasileiro adota canais digitais em 83% das transações bancárias.
6: De um total de 240,8 bilhões de transações feitas pelos brasileiros em 2025, 8 em cada 10 foram feitas pelo celular. Esse canal que ele reúne praticidade, rapidez e conveniência numa única ferramenta. Por meio do mobile banking, os clientes conseguem consultar saldos, pagar contas, fazer transferências, contratar produtos e acompanhar sua vida financeira de forma simples, segura e disponível em qualquer hora e em qualquer lugar.
1: Explosão de processos por assédio acende alerta nas empresas.
7: Durante muitos anos, o assédio era tratado como algo normal no ambiente de trabalho. E seja por questões legais ou culturais, a sociedade deixou de enxergar o sofrimento psicológico no local de trabalho como um problema exclusivamente individual. Não basta a empresa dizer que ela está combatendo o assédio. A empresa precisa mostrar que ela possui políticas claras, treinamentos frequentes, canais seguros de denúncia, procedimentos de investigação imparciais, proteção contra retaliações e, principalmente, o acompanhamento dessas vítimas. A prevenção ao assédio não pode ser somente um discurso.
1: Esse problema do assédio sexual só vai acabar um dia quando divulgar nome e colocar foto na internet. E aí acaba. Caminhoneiros pedem aprovação de PL que assegura o valor do frete.
8: E essa MP, ela traz essa condição de respeito, reconhecimento. Nós precisamos que a MP seja aprovada sem qualquer alteração. É muito importante para um princípio, para o início de reconhecimento da nossa categoria e do nosso esforço pelo país, pelo nosso esforço pela nossa população.
1: Governo e agro travam disputa por socorro a produtores rurais.
9: Tudo aquilo que for para garantir que produtores e produtoras que nas últimas 6 safras tiveram perdas, pode ter certeza que eu, como líder do governo, estou empenhado em construir esse consenso. Mas propostas que tenham por objetivo abrir o escopo do projeto para todos os produtores e produtoras do Brasil, de minha parte não vai ter concordância.
1: Você vai conferindo outros destaques, outras manchetes de agora. Pelo Brasil e pelo mundo, nesta manhã de quarta-feira, Trump diz que acordo com o Irã para encerrar a guerra já acabou. Temos ainda, Estados Unidos dizem ser absurda a fala do Itamaraty sobre risco de ações militares em território brasileiro. Líder do PT pede para acelerar a PEC 6x1. E ameaça ataque contra Alcolumbre que reage. Sem licitação, Banco do Brasil fecha contrato de 2,3 bilhões com os Correios. Você vai conferindo os nossos destaques, as nossas manchetes de agora, pelo Brasil e pelo mundo. Conferindo aqui, sargento do Exército morre no Rio Grande do Sul, após tanque capotar de ponte e afundar em exercício. Você vai conferindo. Vereadora defensora dos animais recebe cadáver de cão em caixa de encomenda no Rio Grande do Sul. Mulher encontrada morta em rodovia após ser arrastada por veículo em Santa Catarina. Ainda, homem arremessado de apartamento no 12º andar durante um tornado na China. Ministério Público de Paris investiga declarações racistas feitas por senadora contra jogador de futebol. Destaques, as manchetes que você vai conferindo. Rodoviários do Rio de Janeiro mantêm estado de greve e farão nova proposta de reajuste. Após ataque à refinaria, a Ucrânia lança drones a Moscou na véspera de cúpula da OTAN. Mexicano morre após ser baleado por agente em operação no Texas. Número de mortos após terremotos na Venezuela sobe para 3.685, segundo um novo balanço. Temos aqui, pastor e treinador é condenado a 103 anos de abuso sexual de adolescentes e jovens no Piauí. Você vai conferir também nesta edição as loterias de ontem à noite. Como fica o tempo neste meio de semana segundo o Climatempo? Nos destaques do esporte, a Copa do Mundo, definidas as quartas de finais que já começam amanhã, quinta-feira. Você vai também ter no esporte os destaques do Campeonato Brasileiro, Série B, e os resultados dos jogos regionais e Lençóis Paulista de Igaraçu e Barra Bonita. Está aí, portanto, os nossos destaques, as nossas manchetes. Agora são 7h18, vamos com a notícia por inteiro vem aí o nosso primeiro bloco de hoje.
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1: Abraçando carinhosamente os amigos e amigas, muito bom dia, obrigado pela companhia, gente, vamos em frente. E como digo sempre, a semana mal começou e já estamos na metade. E lembrando que amanhã é feriado, hein? Amanhã é feriado. O 9 de julho, a Revolução de 1932, feriado somente no estado de São Paulo. Muito bem, e nós vamos em frente. Vamos aqui com os destaques, as notícias. E sempre aqui no nosso primeiro bloco, gente, nós temos a polícia. E vamos então chamando o companheiro Matiasi. Chega mais, Matiasi, bom dia.
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10: Bom dia, bom dia, bom dia, Erivelto. Bom dia, Marcelo. Bom dia a todos da Cidade FM. Grande abraço mais uma vez. A gente chega com as informações da polícia, relativamente calma. Nas últimas 24 horas, apenas uma ocorrência registrada por Igaraçu do Tietê. Acidente de trânsito, Rua Joaquim Medeiros, dia 6. Onde, segundo informações do boletim, a condutora diz que trafegava com seu veículo, um Fiat Mobi, pela Rua Joaquim Medeiros, sendo seguido por uma motocicleta. E logo atrás desta motocicleta, por um veículo Ford Fiesta. Em dado momento, o condutor do Fiesta realizou uma ultrapassagem repentina e manobrou à frente da motocicleta e também atrás do veículo. Contudo, devido à proximidade de um cruzamento, ele retornou bruscamente para sua faixa de rolamento, interceptando a trajetória do veículo, Mobi, né? Fiat Mobi. Colidindo contra a parte frontal do veículo. O impacto causou danos no para-choque e na mini frente, né, a estrutura localizada atrás do para-choque do veículo. Após a batida, o condutor do Fiesta tentou evadir-se do local, entretanto, com o auxílio do motociclista que presenciou o fato, conseguimos bloquear a passagem do veículo causador do acidente e estacionar logo à frente, impedindo a fuga. Ao desembarcar para dialogar, o condutor do Fiesta eximiu-se da responsabilidade, alegando que a condutora do Mobi que estava errada. E agora fica a critério aí da Polícia Civil, Polícia Militar, para elucidar de quem é a responsabilidade. Claro, o nosso recado aqui para você que nos ouve, né? Muita atenção, hein? Muita gente aí com o trânsito louco por Barra Bonita e Igaraçu Tietê, todo mundo acha-se no direito, na sua preferencial. Cuidado, viu, gente? Vamos ter umas atenções, principalmente você que é motociclista e está me ouvindo agora, trabalha com moto e faz entregas delivery. Tem muito entregador achando o bom, né? Tem muita gente que entrega aí os deliveries que acabam andando pela contramão, ultrapassando o sinal vermelho, né? Isso aí acaba prejudicando a nossa categoria, né? Devido aos maus elementos, os maus motoqueiros, a gente acaba pagando também por esse preço, por esse peso aí. Então, atenção no trânsito, tá ok?
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1: Muito obrigado, Matiasi, pelas informações. Ainda temos uma ocorrência policial aqui. Um homem de 24 anos foi preso em flagrante pela civil após descumprir uma medida protetiva de urgência e ameaçar a ex-companheira de 21 anos em Barra Bonita. A ação foi realizada por policiais da Delegacia de Polícia do município e reforça o combate à violência doméstica. Segundo o delegado, Dr. André Sacomani, a vítima procurou a delegacia para denunciar que o ex-companheiro estava desrespeitando uma decisão judicial que o proibia de manter qualquer tipo de contato com ela. A medida protetiva foi concedida pela Justiça e determinava o afastamento do agressor e vedava qualquer comunicação, inclusive por aplicativo de mensagens. Mesmo ciente da determinação judicial, o homem teria enviado mensagens à vítima. De acordo com a investigação, além de ignorar a ordem da Justiça, ele encaminhou mensagem com conteúdo de ameaça. aumentando a preocupação com a segurança da jovem. Após a denúncia, policiais civis iniciaram diligências e localizaram o suspeito em sua casa no Jardim Samambaia. Ele foi abordado, detido e encaminhado ao plantão policial. Depois da análise da ocorrência, a autoridade confirmou a prisão em flagrante pelos crimes de descumprimento de medida protetiva e ameaça, ambos praticados no contexto de violência doméstica. O acusado permaneceu preso e foi encaminhado à central de polícia de Jaú. Está aí, portanto, esta ocorrência também. Muito bem. Bom, gente, agora é o seguinte. Vamos aqui com a Câmara Municipal de Barra Bonita. Vamos ouvir primeiramente o Val Gerioli, que foi na tribuna para falar sobre a aprovação de prestação de contas do governo Zequinha. Vamos à matéria.
11: Senhor presidente, nobres colegas, eu queria só citar um assunto só rapidinho, que é sobre o Tribunal de Contas do Estado de São Paulo. Eu já participei de várias administrações e várias votações de conta. Tenho um amigo no Tribunal de Contas, o Dr. Rimas Amália, é meu amigo até particular, não só nós não misturamos a situação, mas é meu amigo. E é a primeira vez que a gente vê conta de prefeito vir aprovada sem ter que ficar pressionando o vereador para ir em São Paulo, pagando 50 advogados para se tirar as contas, né? Uma brigaiada que passa a conta, se não passar, já viu. Vamos apertar aquele, esse outro. O Zequinha não, aqui, ó. Aprovada bonitinha, com mais dinheiro para a saúde, com mais dinheiro para a educação, com mais dinheiro para o pessoal. Está aqui, ó. Está aí o tribunal que está falando, não sou eu. Elogiar um homem desse, passou em Barra Bonita, deixou marcado o crescimento da nossa cidade, né? Aí vem jornaleco lá falar mal do prefeito. Eles querem voltar no comando na prefeitura, não vai voltar, esquece, já passou, ó. É coisa passada, né? Coisa passada não se volta no presente, né? Tá aí a administração hoje, cumprindo metas, acho que o Manezinho é bobo, mas é contador, é prefeito, é contador, teve vício do Zequinha os 8 anos, prendeu com o Zequinha muitas coisas, tem o respaldo numa Câmara Municipal, tem a fiscalização da Câmara Municipal, né? Tem boa assessoria que orienta e faz as coisas acontecer, mas aqui é aprovada a conta. Cadê o jornaleco lá em cima, que é a sombra, que não sabe quem é o dono? Por que não publica isso, ó? Ele não precisa entrar de advogado, não mandar vereador, ameaçar um ou outro por essa conta, não. Aprovadíssimo. Então, parabéns, Zequinha, parabéns, Manezinho, parabéns à administração, que é assim que se toca, que é assim que se mexe com o dinheiro público. Não meter na mão que nem Brasília, aposentado, vou ficar 8 anos falando aqui. Aí não, foi um governo sério, aprovado. Aí veio o jornalista que falou que ele roubou 30 milhões, 5 milhões. Ah, quer voltar ao poder, não vai conseguir.
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1: Vamos ouvir agora também o vereador Claudecir Pascoal, que foi à tribuna. O assunto, Operação Delegada.
12: Senhor presidente, nobres colegas, eu quero usar esse tempo para falar de algumas proposituras que eu fiz, recebi respostas. Eu fiz um requerimento no portal da transparência sobre ação delegada. Desculpa, esse foi aqui na Câmara Normal. E obtivemos a resposta, ela está parada por enquanto. Foi parada 8/2025, ação delegada. Para que a população entenda, ação delegada é um extra que a municipalidade poderia pagar para a polícia militar para fazer tipo um bico na cidade, para ajudar na segurança. Infelizmente está parada desde o ano passado. O senhor prefeito falou que não tem previsão, porque está com pouco recurso. Vamos torcer que é para que não aumente aí a bandidagem, que já tem poucos policiais efetivos, né? Eu recebi outro também, esse foi através do portal da transparência sobre o CVT. Infelizmente, só está com um curso que é cuidador de idosos, está lá no CVT. O CVT todos sabem, sempre foi de excelência, teve vários cursos lá, eu mesmo fiz um. É uma pena que está com pouco curso, né? Já chegou a ter 6, 8 cursos, se eu não me engano. Peço ao senhor prefeito que dê uma atenção ao CVT e que volte os cursos. A população, principalmente a garotada que mais precisa, que quer entrar no mercado, dar um curso de formação para ele seria muito bom. Eu fui pedir troca de lâmpada na rua Laurindo Peia. A Laurindo Peia, para quem não conhece, no CDHU é um canto, é um lugar meio perigoso. Então peço ao setor competente que troque o mais rápido possível. Eu até mandei para o Tuxinho, mas ele não me retornou. Eu fiz também uma moção de apelo ao senhor prefeito, né, que é sobre a Silvio Sestari. Até a Cássia também já fez para recap, né? Só que tem duas manilhas na esquina, lá que tá na calçada, duas ou três. A garotada tá subindo em cima, é aquele tubo grande. Perigoso cair em cima de uma criança, machucar. Então peço ao setor de obras que retire. Mesmo que não vá fazer agora lá, porque tá na calçada, não tá nem para impedir ali. Eu acho que colocaram na época para impedir a rua para fazer o serviço, né? Só que tiraram, colocaram na calçada e a criançada fica subindo e faz assim cair e sofreu um acidente aí. Então peço ao setor competente que retire o mais rápido possível essa tubulação da rua Silvio Sestari com a Jorge Pedrola, tá? Era só isso, obrigado.
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1: Vamos nessa então. Bom, gente, outro assunto é o EJA em Barra Bonita. Ontem quem esteve conosco aqui no nosso repórter Cidade, lá da escola professor Richiere Moratelli, foi a diretora a Lucilena e também o professor Matheus. O assunto, o EJA, vamos a um trecho da matéria. E como é que está a nossa Richiere Moratelli?
4: Estamos aí com as matrículas abertas, né? E é um momento assim que desde o início de julho até o término de julho nós estamos com essa matrícula aberta.
1: Para quais cursos,
4: Nós temos o ensino fundamental, que é permitido frequentar a partir de 15 anos, tá? E o ensino médio a partir de 18 anos completos. Então, ensino fundamental e médio a nossa escola oferece. É a única da região.
1: De manhã, à tarde, à noite, quais os períodos?
4: O período é noturno.
1: Lá é noturno.
4: É das 19h às 22h30.
1: Tá.
4: Então, está lá. É uma escola que nosso município oferece transporte, oferecemos uma janta, fornece uma janta. Então, o pessoal que trabalha, pessoal aí sabe que tem uma outra, está com uma idade, fala, ai, não quero voltar. Vamos lá voltar para a nossa escola, com professores excelentes. A nossa
1: escola municipal, né?
4: Municipal. Ah, tá? Então, tem todo esse privilégio. Tá? E nós também temos, a nossa escola tem o privilégio também de ter assim o pessoal que está terminando o terceiro, nosso terceiro médio. Nós temos uma parceria com a Caio, que assim, tem privilégio os alunos que terminam a nossa escola, no terceiro, a frequentar, enviar um currículo, e é privilégio na Caio. Essa parceria nós estamos mantendo com a Caio.
1: Que beleza, não?
4: O nosso município aí é maravilhoso.
1: Então já abre.
4: E o detalhe, a nossa escola é presencial. Os nossos alunos, a maioria assim, que tem um foco vestibular, conseguiram passar. Tem alunos que passaram em concurso público, inclusive estão trabalhando na nossa escola mesmo. Então, os nossos professores são excelentes.
1: Sim.
4: Tá bem?
1: Que beleza, né? E o EJA?
4: Então, o EJA é essa escola, de jovens e adultos, tá certo? Que oferece ensino fundamental e médio.
1: Quantos alunos hoje tem escola aproximadamente?
4: Nós estamos com 88 alunos. O que acontece com o pessoal da escola EJA? Nós iniciamos com 104 alunos. E assim, pelo trabalho, às vezes cansaço, eles vão... não permanecem até o término do semestre. Porque a escola é cada 6 meses, corresponde a um ano. Então, é uma vantagem para quem aí perdeu a oportunidade de estudar. Essa é a oportunidade, em 6 meses, cursar um ano.
1: Que beleza.
4: Muito importante.
1: É uma oportunidade que não pode perder.
13: Não. Verdade, não. Né? E um ano e meio fecha o do primeiro ao terceiro.
4: Exatamente.
13: Então. Em um ano e meio.
4: Exatamente.
13: Cai pela metade.
1: Que coisa, né? Professor Matheus, tudo bem?
14: Tudo bem, Erivelto?
1: Bom dia,
14: tudo
1: obrigado
14: bem,
1: pela presença.
14: Bom dia também a você, certo. Marcelo, a diretora Lucilena, o Amaral que está aqui.
1: Professora, quanto tempo?
14: Eu tenho pouco mais, de exercício efetivo ali, pouco mais de 10 anos. Ah. E estou no EJA com a diretora Lucilena, os outros colegas, há 5 anos, perto de 5 anos que eu estou no...
1: Você é da Barra mesmo?
14: De Barra Bonita. Nasci em Jaú, mas a grande, maior parte da vida, Barra Bonita mesmo.
1: Sobrinho do...
14: Isso,
1: do Quitandeiro mesmo, Luciano.
14: Do Quitandeiro Luciano, a gente conversava antes fora do ar. Exatamente.
1: E como é que está? o ensino, o professor, a diretora falava agora há pouco, tem gente que sai, né?
14: Pois
1: depois
14: é.
1: Depois vem o arrependimento. Tem gente que tem vergonha.
14: Exato. É muito importante a gente fazer esse gancho com o que a diretora Lucilena colocou. Ah. Da, muitas vezes a dificuldade com relação ao cansaço, os alunos que voltam a estudar, a depender da idade, tem um desgaste muito grande já durante o dia, é o trabalho que executa, fora, dentro de casa, e também por vergonha, é levado a pensar ali duas, três vezes antes de retomar os estudos. Ah, eu não vou conseguir acompanhar as aulas, eu não tenho mais paciência para isso, eu já trabalho o dia todo. É legal a gente pensar e colocar para os alunos que a gente, lá no RICIERE, no supletivo, a gente faz o possível para traçar estratégias que façam com que as diferentes dificuldades de aprendizagem sejam abordadas. Então, a gente vai ter aquele pessoal que largou a escola, tem 15, 20 anos, que mais ou menos está conseguindo escrever, ainda mais hoje, que o exercício da escrita manual é muito mais raro. E também com relação à vergonha de, ah, eu não vou conseguir acompanhar, eu não vou conseguir. Então, tanto pela convivência com os colegas, quanto pelas aulas diversificadas que a gente faz o possível para colocar, para que as diferentes dificuldades sejam contempladas, é legal o aluno pensar que não existe momento errado de voltar a estudar. O problema maior é você não voltar desacreditando em si.
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1: Vamos em frente, gente, neste nosso primeiro bloco. Tenho aqui um registro da Piso para um sepultamento ontem à tarde em Barra Bonita, aos 53 anos da senhora Liliana do Carmo Silva, Jardim da Paz, cemitério. Liliana do Carmo Silva, de 53 anos, que foi sepultada ontem à tarde em Barra Bonita. A informação é da funerária Piso. Vamos agora nesse primeiro bloco ainda, gente, de loterias, hein? A Mega Sena, concurso 3028, 02, 10, 11, 25, 51 e 56, acumulou. A Mega paga amanhã 45 milhões. Loto Fácil, concurso 3.729, 01, 02, 03, 05, 06, 11, 12, 13, 14, 15, 16, 18... 20, 21 e para fechar o 22, uma aposta simples de Salvador, na Bahia, acertou 15 dezenas e ganhou 1.960.000. Aqui na concurso 7.059, 27, 47, 57, 70 e para fechar o 78, acumulou. A Time Mania, concurso 2.412, 09, 16, 25, 47, 49, 66 e para fechar os 73 acumulou. A Time Mania paga amanhã 3.100.000. Dia de sorte, concurso 1.239, 04, 08, 11, 14, 22, 24 e para fechar o 31 acumulou. Confira agora os sorteios de hoje à noite. Além da Federal, a mais milionária paga 70 milhões. Loto Fácil, 8 milhões. Aquina, 8 milhões e meio. Loto Mania, 3 milhões e 300. A Dupla Sena, 500 mil. O Dia de Sorte, 350 mil. E o Super 7, 2 milhões e 800. Está aí, portanto, as nossas loterias. Outros destaques, gente, neste nosso primeiro bloco de hoje. Barra Bonita, cinema no bairro, está de volta. Ah, gente, amanhã, hein? Amanhã, 19 horas. Lá na Praça da Juventude, na Avenida Pedro Meto. Exibição gratuita do filme Space Pups. Amanhã, portanto, tá aberta a toda a população, 7 horas da noite. A Secretaria Municipal de Limpeza Pública da Barra informa o cronograma da coleta de lixo durante o feriado de amanhã. Amanhã, quinta-feira, não haverá coleta de lixo na Barra. Na sexta-feira, a coleta será normal. Tá certo? Muito bem. E eu falei agora há pouco aqui do EJA de Barra Bonita. Agora temos aqui as matrículas abertas no EJA de Igaraçu, né? A Educação de Jovens e Adultos da Escola Prefeito José Saad. Matrículas abertas para o segundo semestre agora. É a oportunidade, gente, de começar ou recomeçar os estudos, hein? com ensino de qualidade, material escolar, transporte, merenda, ali na rua Virgílio Tusque, na Coab. Tem um telefone aqui para informações, 3644-5277, 3644-5277, ou na Secretaria da Escola. Mais um recado aqui da Saúde de Barra Bonita. Informa que na sexta-feira, dia 10, em razão do ponto facultativo em Barra Bonita, os postos de saúde da Coab e o postão estarão com atendimento de clínica geral, das 7 da manhã até a 1 da tarde. As farmácias de atenção básica dessas unidades também estarão abertas no mesmo dia e horário. Só que nessa data não haverá atendimento de especialistas. Tá certo? Os recados que a gente vai informando por aqui. Né? Temos aqui. Gente, o recado agora para tutores de cães e gatos, hein? Olha aí. Secretaria Municipal de Proteção e Bem-Estar Animal da Barra faz uma nova etapa de inscrição para castração de grátis. Grátis, hein? E é hoje, hein? Agora já começou agora. A partir das 7:30 da manhã até as 3 da tarde, lá no postão, no Centro de Saúde da Vila Operária. Tá certo? Exclusivo para moradores de Barra Bonita e tem que apresentar um comprovante de residência e um documento com foto. É, e será permitido o cadastro de apenas um animal por família. Certo? Então é hoje. É a inscrição para o posterior a castração, tá? Agora até as 3 da tarde, lá no postão, na Vila Operária. Tá? Muito bem, muito bem, muito bem. Temos aqui, gente, os nossos destaques, portanto, neste nosso primeiro bloco do nosso café desta quarta-feira. 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E comprove. Gente, comprove. Né? Temos aqui. Muito bem, muito bem, muito bem. Vamos lá, então. Gente, quarta-feira, meio de semana. Recadão aqui da Estiva. Gente, com qualquer tempo, 7 horas da noite. Vamos lá. E que os bons nos acompanhem. Certo? Aquele ambiente gostoso, aquela comida deliciosa. Né? Então, hoje começa mais uma maratona Estiva. E amanhã, feriadão, gente. Tem almoço na Estiva, hein? Tem almoço na Estiva amanhã. A partir de 11 horas, inclusive com música, hein? Com Anderson Lima e Oscar. Tá certo? Muito bem, muito bem, muito bem. Tá aí, portanto, os nossos destaques. Eu quero mandar um abração aqui, como a gente faz diariamente, pra galera, né? Que tá ligadinha com a gente aqui. A Edete Maia, a Cleide Mota, a Zilda Gerioli, Sandra Foliani, a Irma Zerlin Martins, né? Aparecida Ferreira, Maria Denor, a Carmen Borges, o Decão Pasqueta, o Tide Maciel, a Nilceia Negrelli, a Isabel Custódio, Paulo Sérgio Soares, bom dia, a Briana Fonseca, Zé Roia de Jaú, a Sueli Corrinto, a Rosana Furtado, Evelyn Elizabeth Nas Neves, Evaldo Gomes, Paula Arruda, o Zé Eduardo Abiato, um abração para você também. Quem mais aqui? Elizabeth Guimarães, José Ângelos Tulinho, Zé Silva. Muito obrigado a todos aí pela preferência, né? A Rose Soares, amanhã, Ainda bem que amanhã é feriado. Quem pode, pode, né? Muito obrigado, gente, pela sintonia e pela companhia. Agora são 7h43, um cafezinho. E a gente volta com o nosso giro regional aqui na cidade.
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1: Agora são 7h52, vamos em frente com o nosso café aqui na Cidade FM. Vem aí o nosso segundo bloco de notícias.
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1: Incêndio atinge área de cana em Jaú. Foi ontem à tarde, as chamas atingiram um canavial localizado atrás do condomínio Flamboyant, às margens da linha férrea. E uma densa coluna de fumaça chamou a atenção de moradores, sendo vista de vários pontos da cidade. Equipes da Brigada de Incêndio das usinas foram mobilizadas e combateram o fogo, evitando que as chamas se espalhassem. Gente, caminhão tombou em rodovia de Minas e dois jauenses morreram. Um grave acidente foi na anteontem, na BR-356, entre os municípios de Ouro Preto e Mariana, em Minas Gerais. De acordo com o Corpo de Bombeiros de Minas, o veículo transportava bobinas de plástico, embalagens e bobinas para sacos de lixo e seguia com destino a Ponte Nova, em Minas Gerais, quando tombou no quilômetro 105 da rodovia. As vítimas, dois homens de 41 e 45 anos. Até o momento, as autoridades não divulgaram oficialmente as suas identidades. Equipe do Corpo de Bombeiros da Rodoviária Civil, Guarda Municipal de Mariana e SAMU atenderam a ocorrência, que será agora investigada. Não se tem mais detalhes desta ocorrência. Gente, olha aqui, ó. Madrugada de caos, carreta carregada com laranja tombou e fechou a rodovia entre Jaú e Bocaina. Os motoristas que trafegavam entre Jaú e Bocaina enfrentaram, na madrugada de ontem, transtornos após o tombamento de uma carreta carregada com laranja. O acidente ocorreu por volta das 2 da madrugada e a rodovia só teve o tráfego totalmente normalizado às 6 da manhã. Segundo informações, a carreta apresentou problemas mecânicos e durante uma manobra, o motorista perdeu o controle. O veículo atravessou o canteiro central e tombou. Com o acidente, as duas faixas sentido a Bocaina ficaram interditadas, além de uma faixa no sentido Jaú. A situação provocou congestionamento e obrigou muitos motoristas a permanecerem por horas na estrada aguardando a liberação, né? Que foi liberado por volta de 6h15 da manhã, quando foi totalmente liberado o trecho. Não houve registro de vítimas graves. Gente, temos aqui, sob o comando do capitão Américo Martins, titular da 1ª Companhia da Polícia Militar de Jaú, a Operação Adaga vem alcançando resultados expressivos no combate à criminalidade. Iniciada no último dia 3, a ação tem como principal objetivo cumprir mandatos de prisão expedidos pela Justiça e retirar das ruas pessoas procuradas por crimes. Em apenas 4 dias de operação, a equipe da 1ª Companhia já efetuou 13 prisões, demonstrando planejamento, eficiência operacional e comprometimento dos policiais militares que atuam diretamente nas ruas para reforçar a segurança da população. O desempenho das equipes impressiona pela sequência de resultados positivos. No dia 3 último, foram 3 prisões. Em 4 de julho, outras 4 pessoas foram capturadas. No dia 5, mais 4 procurados foram localizados e presos. Já no dia 6, segunda-feira, a operação contabilizou outras 2 capturas, totalizando 13 prisões até o momento, hein? É, gente, chega, hein? Cuidado, hein? Gente, 9 litros de leite distribuídos pelo programa Viva Leite foram encontrados descartados de forma irregular ontem pela manhã, em um terreno baldio no Jardim Garotinho, em Bariri. O caso causou indignação, já que o alimento é destinado de graça às famílias em situação de vulnerabilidade social. A descoberta foi feita por agentes da prefeitura durante uma vistoria. Assim que o material foi localizado, a administração municipal informou que abriu a apuração para identificar quem foi o responsável pelo descarte. Segundo a prefeitura, o leite faz parte de um programa social voltado ao atendimento de pessoas que dependem desse benefício para complementar a alimentação na família. O desperdício, neste caso, é considerado grave e prejudica realmente quem precisa. Agora tem que pegar quem é e pega, viu? Ah, pega, sabe quem é, viu? Se for atrás, levanta. Tá, aí tem que dar nome, né? Muito bem. Um caso de violência doméstica mobilizou equipe da PM no Jardim Santa Helena, em Jaú. Um homem foi preso em flagrante, segundo denúncia, depois de agredir a companheira e colocar em risco a integridade da própria filha, uma jovem com deficiência intelectual. De acordo com as informações registradas pela polícia, a mulher relatou que o suspeito havia ingerido grande quantidade de bebida alcoólica antes de iniciar agressões dentro de casa. Durante o ataque, ele teria arremessado um recipiente de vidro contra a filha do casal, provocando momentos de desespero na família. A situação se agravou quando, ainda conforme relata a vítima, o homem pegou uma faca e tentou atacá-la. Na tentativa de escapar das agressões, a mulher acabou sofrendo um ferimento na perna, mas conseguiu deixar o imóvel e pedir ajuda. A PM foi rapidamente ao endereço e localizou o suspeito, que recebeu voz de prisão em flagrante. Ele foi conduzido à delegacia, permaneceu detido. Após o ocorrido, a vítima foi para Santa Casa de Jaú. Né? Agora ele permanece preso, mas será que fica? É, e aquela coçada? Não convém dar? A Polícia Civil de Bauru prendeu em flagrante ontem um homem de 43 anos suspeito de vender canetas emagrecedoras e realizar as entregas por delivery. Com ele foram encontradas caixas de isopor com nomes de prováveis clientes, além de dinheiro, máquina de cartão, diversos frascos de variadas marcas de medicamentos que contêm substância sem autorização da Anvisa. Segundo a polícia, a partir de informações, as equipes passaram a realizar investigação e apurar o comércio ilegal de caneta emagrecedora. Policiais cumpriram mandato de busca em um endereço, mas o local estava fechado. No segundo, não havia ninguém, mas após monitoramento, equipes flagraram o investigado chegando na casa com seu carro. Dentro dele, encontraram uma embalagem de isopor com o nome de uma mulher, contendo uma caixa de medicamento, juntamente com bolsinhas de gelo artificial, indicando que realizaria entrega do produto de acordo com a civil. Dentro de uma bolsa térmica, havia outra embalagem de isopor com outro nome, que estava vazia, o que sugere que a entrega já tinha sido feita. Na geladeira do imóvel também localizaram diversos frascos. Também foram encontrados no quarto do casal, mais precisamente dentro do guarda-roupa, valores em dinheiro, uma máquina de cartão, diversas seringas. Tema aqui. Ele foi preso em flagrante, que coisa, né? Mas o pior é que tem gente que compra ainda. Esse que é o detalhe, né? Esse que é o detalhe. Aí depois vai reclamar, viu? Vai reclamar. No final da tarde de ontem, um homem de 30 anos foi esfaqueado pelo padrasto de 47 durante uma discussão em uma casa no residencial Ouro Verde, em Botucatu. A vítima foi socorrida e o autor chegou a ser detido, mas foi liberado para que o caso seja melhor apurado. Testemunhas contaram à polícia que o homem de 30 anos havia saído de casa na segunda-feira a pedido da mãe, após desavenças familiares. Na terça, ontem, ele teria retornado pulando o muro e tentando agredir o padrasto, que desferiu um golpe de faca para se defender, atingindo na região do tórax, mas sem gravidade. A vítima foi socorrida pelo SAMU e encaminhada ao hospital e não corre risco de morte. Temos aqui ainda mais aqui, SAMU, e encaminhada ao hospital e não corre risco de morte. Temos aqui ainda...

anabolizante, seringa, agulha, ele foi autuado em flagrante. E eu repito, gente, o pior de tudo é ainda quem se medica por auto, né? Que coisa, não? Impressionante, né? Impressionante. Muito bem, muito bem. Temos aqui, gente, susto em Botucatu. Um enxame de abelhas africanas foi capturado após se instalar dentro de um carro no bairro Vila Paraíso, em Botucatu. Segundo a vigilância do município, o veículo pertencia a trabalhadores de uma empresa que o deixaram aberto enquanto realizava o serviço. Ao retornar, encontraram os insetos dentro do carro e acionaram a equipe. Após a captura, as abelhas foram encaminhadas ao setor da Unesp de Botucatu de Apicultura. É o segundo caso semelhante registrado em Botucatu em menos de 2 meses. Em maio, um enxame migratório de abelhas africanas se agrupou em uma moto estacionada no pátio de uma empresa e também precisou ser removida. Que coisa, né? As abelhas gostaram de Botucatu. A terra dos bons ares, né? Muito bem, muito bem. Gente, Marília. Um adolescente de 16 anos foi resgatado no início da noite de ontem após cair de um penhasco de aproximadamente 20 metros em Marília. O acidente aconteceu em uma área de difícil acesso lá no bairro Vila Barro, zona norte daquela cidade. Segundo bombeiros, o jovem soltava pipas com um amigo quando escorregou e caiu em um dos pontos mais profundos do trecho de declive, onde há casas construídas abaixo do nível da rua. Quando as equipes chegaram ao local, o adolescente estava consciente, mas apresentava várias fraturas na perna e sangramento. Ainda segundo bombeiros, a vegetação densa amorteceu o impacto da queda, mas também dificultou o trabalho de resgate, que demorou 2 horas. O jovem foi socorrido em estado grave e encaminhado ao Hospital das Clínicas da Faculdade de Medicina de Marília. Não se tem mais informações ou detalhes desta ocorrência, né? Muito bem, muito bem. Temos aqui, gente, ainda em Marília, para fechar o nosso giro, 2 homens foram presos por tráfico de drogas ontem pela manhã na rodovia Rashid Reis, em Marília. A ação foi realizada pela rodoviária após uma denúncia. Segundo a corporação, o carro onde estava o suspeito foi abordado. Durante a vistoria, policiais encontraram cerca de 700 tabletes de maconha, totalizando aproximadamente 640 quilos da droga. Os 2 suspeitos confessaram que carregaram o veículo no Mato Grosso e que a carga seria entregue em Piracicaba. Não foi entregue, eles foram presos. Tá certo? Tá aí, portanto, gente, os nossos destaques aqui pela nossa região. 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Certo? Muito bem, muito bem. Mandar um abração aqui para a Gercília. Bom dia. Saúde e paz para você também. O Carlos Lazarim, a Rosa Meneghelli, o Reginaldo Matiasi, o Fernandão Silva Nandão. Ah, grande Nandão, abençoada quarta para todo mundo, diz ele aqui. A Leni Dalmazo, a Ivete Ximenez, bom dia. Ana Cláudia, Adão Amato. Muito obrigado a todos aí pela companhia. Gente, 8:06, mais um cafezinho e a gente volta com o nosso giro de notícias e manchetes pelo Brasil e pelo mundo.

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1: Você vai marcando aqui na cidade, 8h15, vem aí o nosso terceiro bloco de notícias.
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1: O Brasil e o mundo. Antes eu tenho uma da polícia de agora que chegou por aqui, aqui do pedaço. Homem morre ao cair de viaduto na João Ribeiro de Barros, na nossa SP. Foi ontem à noite. A rodovia foi interditada parcialmente. Um homem morreu ontem à noite após cair de um viaduto na SP-255 aqui por Igaraçu. De acordo com informações da Artesp e da concessionária Via Paulista, a ocorrência foi registrada no quilômetro 178. Segundo o centro de controle da concessionária, um caminhão guincho que transitava pela rodovia foi abordado por uma equipe da Polícia Militar, que informou sobre um possível suicídio ocorrido no viaduto. Ao chegarem ao local, as equipes constataram que o corpo da vítima estava caído entre as duas faixas de rolamento. O óbito foi confirmado ontem às 21h30. Em seguida, a autoridade policial autorizou a retirada do corpo da faixa de tráfego, procedimento realizado por volta das 10 da noite para garantir a segurança dos motoristas. A perícia técnica chegou ao local por volta de 11 da noite para os trabalhos de investigação. Posteriormente, a funerária realizou a remoção do corpo. A ocorrência foi classificada pela Artesp com criticidade alta devido à confirmação da morte da vítima. As circunstâncias da queda agora serão investigadas. Não se tem nomes por aqui, até agora não foi divulgado. Vamos girando então, gente. Vamos girando o Brasil e o mundo neste nosso terceiro bloco. Redução da maioridade penal dá novo passo no Congresso Nacional.
3: O presidente da Câmara, Hugo Mota, criou a comissão especial que deve analisar a proposta de emenda à Constituição que reduz a maioridade penal de 18 para 16 anos no país. A medida destrava a tramitação da PEC, que teve a admissibilidade aprovada pela CCJ no mês passado. Agora, os deputados vão discutir o mérito da proposta antes que ela possa seguir para a votação no plenário da Casa. Favoráveis ao texto, afirmam que adolescentes envolvidos em crimes graves devem responder criminalmente como adultos. O deputado Rodrigo Castro, que deve integrar a comissão especial, defendeu a mudança e afirmou que jovens de 16 anos já têm maturidade para responder pelas consequências dos próprios atos.
4: Não é possível que nós tenhamos uma realidade onde o jovem tem condições de escolher o presidente da República e não possa sofrer as punições quando pratica um crime. Sob o manto da maioridade penal, o que nós temos hoje, na verdade, é uma verdadeira incitação para que jovens cometam crimes porque têm a certeza da impunidade.
3: Pela proposta, adolescentes de 16 e 17 anos passariam a responder à justiça comum. Hoje, menores de 18 anos são submetidos às medidas socioeducativas previstas no Estatuto da Criança e do Adolescente. Parlamentares contrários à proposta afirmam que a mudança não reduz a violência e pode ampliar o encarceramento de adolescentes, como defende a deputada Talíria Petroni.
5: Esse tema está sendo usado em ano eleitoral para fortalecer, a partir de uma lógica do populismo penal, a falsa ideia de que reduzir a maioridade penal vai deixar as pessoas mais seguras. Porque é mentira que adolescentes cometem a maioria dos crimes bárbaros. Há uma baixa incidência de crimes contra a vida cometido por adolescentes. Também é verdade, ao contrário do que foi dito, que o socioeducativo funciona mais que a prisão.
3: Apesar da criação da comissão especial, Hugo Mota já indicou que a proposta não deve ser votada em plenário antes das eleições de outubro deste ano. Grupo Rádio Web 25 anos, áudio que amplifica conexões. De Brasília, Yuri Hudson.
1: Que baile que estão tomando com essa matéria, não? Não são capazes de reduzir uma maioridade penal, não? Que coisa, e tem gente que defende o menor ainda, né? Como disse o deputado primeiro aí, ele pode casar, ele pode votar para presidente, ele pode pintar e bordar, só não pode ser preso, né? É, não pode fazer nada, não pode fazer nada, né? Tá certo, esse é o nosso Brasil. E por falar nisso, brasileiro adota canais digitais em 83% das transações bancárias.
2: A primeira versão da pesquisa Febraban de Tecnologia Bancária 2026, ano base 2025, realizada pela Deloitte, aponta que os canais digitais, celular e internet banking, foram usados em 83% das transações bancárias. O crescimento no uso do celular nos últimos 5 anos foi de 169%, confirmando o mobile banking como o principal canal de atendimento bancário, como destaca Rodrigo Molinari, diretor responsável pela pesquisa Febraban de Tecnologia Bancária.
6: De um total de 240,8 bilhões de transações feitas pelos brasileiros em 2025, 8 em cada 10 foram feitas pelo celular. Esse canal que ele reúne praticidade, rapidez e conveniência numa única ferramenta. Por meio do mobile banking, os clientes conseguem consultar saldos, pagar contas, fazer transferências, contratar produtos e acompanhar sua vida financeira de forma simples, segura e disponível em qualquer hora e em qualquer lugar.
2: Molinari afirma que o avanço no uso do celular traz mais agilidade às movimentações financeiras, reduzindo a necessidade de deslocamento e tem um papel central na transformação digital do setor. O investimento em tecnologia segue como prioridade dos bancos, como aponta o diretor.
6: Para acompanhar essa transformação, os bancos seguem ampliando o investimento em tecnologia. O orçamento de TI no setor cresceu 58% nos últimos 5 anos. E ele deve chegar a 50,4 bilhões em 2026, uma alta de 8% sobre 2025. Entre as prioridades dos bancos estão a cibersegurança, cloud e a inteligência artificial generativa. A cibersegurança ela aparece como agenda central para 100% das instituições, enquanto cloud e inteligência artificial generativa ganham espaço como tecnologias estratégicas para melhorar a experiência do cliente e também aumentar a eficiência do setor.
2: A pesquisa completa pode ser acessada no site da Febraban. Agência Rádio Web, produção e reportagem, Regis Salvarani.
1: Vamos em frente com o nosso giro. Explosão de processos por assédio acende alerta nas empresas.
7: O recorde histórico de mais de 500 mil afastamentos por transtornos mentais e comportamentais no Brasil, registrado em 2025, iniciou uma onda de processos que expõe a fragilidade da governança corporativa. De acordo com o Tribunal Superior do Trabalho, cerca de 142.800 novos processos por assédio moral foram registrados no ano passado, apontando um aumento de 22% em relação a 2024. Outro dado são os números de denúncias, que cresceram quase 27%, com registro de mais de 18 mil depoimentos sobre assédio moral no trabalho, segundo o Ministério Público do Trabalho. Simone Queiroz, especialista em prevenção ao assédio no ambiente de trabalho e administradora registrada no CRAMG, Conselho Regional de Administração de Minas Gerais, comenta sobre o aumento de processos e denúncias por assédio moral nas organizações.
8: Durante muitos anos, o assédio era tratado como algo normal no ambiente de trabalho. E seja por questões legais ou culturais, a sociedade deixou de enxergar o sofrimento psicológico no local de trabalho como um problema exclusivamente individual. Não basta a empresa dizer que ela está combatendo o assédio. A empresa precisa mostrar que ela possui políticas claras, treinamentos frequentes, canais seguros de denúncia, procedimentos de investigação imparciais, proteção contra retaliações e, principalmente, o acompanhamento dessas vítimas. A prevenção ao assédio não pode ser somente um discurso.
7: Sem registros formais de escuta e acolhimento, empresas têm acumulado derrotas em tribunais do trabalho por não conseguirem comprovar a adoção de medidas preventivas em um cenário onde transtornos mentais já figuram entre as 10 maiores causas de pedidos de indenização no país. Dados do Anuário 2025 da Contato Seguro revelam que 34% dos relatos de denúncias acontecem fora do horário de trabalho. Para a especialista em prevenção ao assédio no ambiente corporativo, os dados revelam sobre o comportamento dos trabalhadores.
8: Esses dados mostram que muitas pessoas não se sentem seguras para denunciar durante a jornada de trabalho. Elas esperam chegar em casa, longe da empresa, dos colegas, para finalmente relatar o que elas estão vivendo. Isso revela medo de represálias, insegurança e falta de confiança nesses mecanismos internos. O sofrimento ele não termina quando o expediente acaba. O trabalhador leva esse peso para casa. Talvez um dos aspectos mais preocupantes do assédio é que ele ultrapassa os muros da empresa. O expediente termina, mas o sofrimento continua.
7: A implementação de um canal de acolhimento estruturado tem sido a estratégia adotada por organizações para gerar rastreabilidade e segurança jurídica. Agência Rádio Web, produção e reportagem, Priscila Mendes.
1: Vamos em frente. Caminhoneiros pedem aprovação de PL, que assegura o valor do frete.
2: O texto que prevê multas rigorosas para empresas que descumprirem o frete mínimo estabelecido pela ANTT, Agência Nacional de Transportes Terrestres, já foi aprovado pela Câmara dos Deputados. Janderson Massaneiro, conhecido como Patrola Caminhoneiro, uma liderança nacional da categoria, reafirma a importância de aprovar o projeto para os estradeiros.
9: E essa MP, ela traz essa condição de respeito, reconhecimento. Nós precisamos que a MP seja aprovada sem qualquer alteração. É muito importante para um princípio, para o início de reconhecimento da nossa categoria e do nosso esforço pelo país, pelo nosso esforço pela nossa população.
2: Embora a regra do frete mínimo esteja em vigor desde 2018, representantes dos caminhoneiros afirmam que ela continua sendo amplamente descumprida. Além do prejuízo aos profissionais, um estudo do economista Gessner Oliveira aponta que o desrespeito à legislação representou desvio de mais de R$32 bilhões aos cofres públicos por ano. Do outro lado, a Fiesp, Federação das Indústrias do Estado de São Paulo, afirma que o projeto atropela o livre mercado e traz insegurança jurídica. E a CNI, Confederação Nacional da Indústria, estima alta de 16% nos custos de frete. Patrola reitera a importância do trabalho e da resiliência dos caminhoneiros no dia a dia do país.
9: Nós enfrentamos muitos problemas pelas rodovias do Brasil. Falta de infraestrutura, falta de acostamento de terceira faixa, buraco, falta de sinalização, chuva, sol, granizo. Nosso país é continental. No extremo, 3 graus negativo, 5 graus negativo. No outro extremo, 45 graus de temperatura. Quero lembrar que não teve pandemia, não teve temporal, não teve enxurrada, não teve enchente, não teve deslizamento, não teve nenhuma catástrofe do Brasil onde não existia o trabalho de um caminhoneiro. Se as equipes chegaram, se o alimento chegou, é certeza absoluta. Foi da boleia para a carroceria, da carroceria para a mão de quem estava precisando.
2: Agência Rádio Web, produção e reportagem, Regis Salvarani.
1: O governo e o agronegócio travam disputa por socorro a produtores rurais.
3: O governo federal e a Frente Parlamentar da Agropecuária terminaram sem acordo a reunião que discutiu a renegociação das dívidas do setor rural. O principal impasse é sobre quem terá direito ao benefício previsto no projeto aprovado pelo Senado. Enquanto a equipe econômica defende que a renegociação seja limitada aos produtores rurais atingidos por eventos climáticos, a bancada ruralista quer ampliar o programa para agricultores que também enfrentam dificuldades provocadas pelo aumento do endividamento e pelos impactos de conflitos internacionais. Após o encontro, o líder do governo na Câmara, deputado Paulo Pimenta, do PT, afirmou que o Planalto continua disposto a negociar uma solução, mas ponderou que o foco permaneça nos produtores atingidos por eventos climáticos, como previa o texto originalmente.
10: Tudo aquilo que for para garantir que produtores e produtoras que nas últimas 6 safras tiveram perdas, pode ter certeza que eu, como líder do governo, estou empenhado em construir esse consenso. Mas propostas que tenham por objetivo abrir o escopo do projeto para todos os produtores e produtoras do Brasil, de minha parte, não vai ter concordância.
3: Para destravar as negociações, o Ministério da Fazenda apresentou a possibilidade de editar uma medida provisória incorporando parte do texto aprovado pelo Senado. A proposta, no entanto, ainda enfrenta resistência da Frente Parlamentar da Agricultura. O presidente da FPA, deputado Pedro Lupion, afirmou que o setor não abre mão da ampliação do benefício para produtores de todo o país e disse que o governo sabe que pode ser derrotado caso o projeto seja levado à votação.
11: O que nos foi apresentado hoje foi uma série de alternativas ao 522 para que o governo nos desse uma solução para esses produtores. O que nós temos que entender é que hoje nós estamos num embate político e nós não aceitamos que o texto do 522 não valha. Então,
3: a expectativa é que uma nova proposta seja apresentada ao presidente da Câmara, Hugo Mota, antes da definição sobre o futuro do projeto. Agência Rádio Web de Brasília, Yuri Hudson.
1: Vamos em frente com outros destaques, outras manchetes pelo Brasil e pelo mundo. Olha, gente, recado dos Estados Unidos, hein? Trump diz na OTAN que acabou o acordo com o Irã para encerrar a guerra. O presidente chama líderes do país de escória e diz que é perda de tempo negociar. É o mundo. Pesquisa por aqui, mais uma. Lula lidera no primeiro turno e tem empate técnico com Flávio Bolsonaro no segundo turno. Lula paga recorde de emendas, mas prevê ampliar críticas na campanha. Você vai conferindo os destaques, as nossas manchetes de agora. É pelo Brasil e pelo mundo. Projetos no Congresso podem retirar 70 bilhões em saques anuais do Fundo de Garantia. Sem licitação, Banco do Brasil fecha contrato de 2,3 bilhões com os Correios. Exportações de carne para a China batem no teto. As nossas manchetes, os destaques de agora pelo Brasil e pelo mundo. PM prende suspeito de participar de ataque contra tenente da rota em São Paulo. Morre Érica Leal, jornalista da TV Record em Brasília, após 2 meses em coma. Sargento do Exército morre no Rio Grande do Sul, após o tanque capotar de ponte e afundar. Ele estava em exercício. Manchetes. Vereadora defensora dos animais recebe cadáver de um cão em caixa de encomenda no Rio Grande do Sul. Mulher encontrada morta em rodovia após ser arrastada por veículo em Santa Catarina. Gente, um homem é arremessado de apartamento no 12º andar durante um tornado na China. Você vai conferindo os nossos destaques, as nossas manchetes de agora, pelo Brasil e pelo mundo. Temos aqui: Cuba restabelece rede elétrica, mas cortes de energia continuam naquele país. Mexicano morre após ser baleado por agente em uma operação em Texas, nos Estados Unidos. Ataque russo com mísseis balísticos mata mãe e filha na Ucrânia. Número de mortos após terremoto na Venezuela sobe para 3.685. Com onda intensa de calor, incêndios florestais avançam em países europeus. E para fechar o nosso giro, PM prende 4 suspeitos de integrar gangue do quebra-vidro na capital paulista. Está aí, portanto, os nossos destaques, as nossas manchetes de agora, pelo Brasil e pelo mundo, nesta véspera do feriado estadual. Um abração para a Célia Lazarinho, Zé Périco, a Maria Helena Viana, o Carlos Bonomi. Bom dia, a Helene Sabatel. Muito obrigado a todos aí pela companhia, gente. Agora, 8h33, nosso último cafezinho. Na sequência tem esporte e também o tempo.
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17: E no episódio de hoje, falaremos sobre a Copa de 2010, disputada na África do Sul. Pela primeira vez em sua história, a Copa do Mundo seria disputada em continente africano. Seria, enfim, a celebração da União Política da África do Sul após várias décadas da segregação racial promovida pelo Apartheid. Foi uma edição repleta de acontecimentos inusitados e fatos inéditos. A primeira controvérsia surgiu antes mesmo da bola começar a rolar. A Jabulani, a bola oficial da competição, recebeu reclamações de vários jogadores por ser muito leve e ter trajetórias imprevisíveis. Foi a primeira bola na história das Copas a ficar conhecida pelo seu nome. Além disso, foi a Copa das Vuvuzelas, um instrumento tradicional das arquibancadas africanas, semelhantes a cornetas. Dezenas de milhares de torcedores acompanhavam aos jogos soprando sem parar suas vuvuzelas, o que incomodava não apenas os jogadores, mas até mesmo quem acompanhava as transmissões pela TV. Do ponto de vista esportivo, foi também uma Copa repleta de reviravoltas. Depois de anos de campanhas ruins em eliminatórias e Copas do Mundo, o tradicional Uruguai voltou a disputar uma semifinal do torneio, eliminando a seleção de Gana nas quartas de final. Com direito a pênalti perdido no último minuto do jogo e cavadinha do uruguaio El Loco Abreu para finalizar a disputa de pênaltis, Gana perderia a chance de se tornar a primeira seleção africana na história a alcançar uma semifinal de Copa. O Brasil, treinado por Dunga, teria desempenho sofrível por toda a Copa e seria eliminado nas quartas de final após falha do goleiro Júlio César e virada da seleção holandesa. A decisão da Copa aconteceu entre Holanda e Espanha, duas seleções que até então nunca haviam ganhado um título. Em jogo disputado, os espanhóis levaram a melhor na prorrogação, depois do gol de Andrés Iniesta, a 4 minutos do fim do jogo. Fique atento aos próximos episódios e continue descobrindo um pouco mais sobre a fascinante história de todas as Copas.
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1: Vamos nessa então, gente. Nosso último bloco. Você vai conferir na sequência os destaques da Copa do Mundo. 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
1: Antes da Copa, gente, um jogo do Brasileirão ontem pela Série B. Atlético Mineiro 0, Operário do Paraná 1. Agora vamos com, antes da Copa ainda, jogos regionais de Lençóis Paulista. Participação de Igarassu e Barra, Barra Igarassu. Resultados de ontem: Handebol masculino 21, Barra 25, Lins 25. Tênis de mesa, Conchas 2, Barra Bonita 0. Futebol masculino 20, Cafelândia meia dúzia, Igarassu 0. Futebol masculino 20, Barra 2, Itapuí 0. Temos aqui ainda vôlei de praia masculino, Conchas 2, Igarassu 0. Vôlei masculino 21, Barra 2, Guarantã 0. Tênis de mesa 21. O quarto lugar para Igarassu do Tietê com Antônio e Cauã. A classificação até agora. Igarassu do Tietê está em 16º lugar, Barra Bonita em 19º. Competições de hoje. Handebol feminino, Lins e Barra Bonita. Basquete masculino 21, Lins e Igarassu. Futsal masculino 21, São Manuel e Barra Bonita. Bocha e Igarassu contra Macatuba. Futebol masculino 20, Botucatu versus Barra Bonita. Vôlei feminino 21, a Barra enfrenta Duartina. Na malha, Igarassu pega Pirassununga. Vôlei de praia masculino, Barra e Bofete. As competições de hoje que você vai acompanhando por aqui. Bom, gente, Copa do Mundo, muito buchicho, hein? A arbitragem rouba a cena na reta final da Copa do Mundo e dá trabalho à FIFA. Árbitro do jogo da França já foi questionado por favorecer Marrocos. Técnico da Noruega admite desgaste do elenco antes das quartas de finais da Copa. Argentina não é invencível, diz técnico da Suíça antes do duelo pelas quartas de finais. Você vai conferindo. O jogador Flaco Lopes é o único do Brasileirão que ainda continua na Copa. Ontem tivemos a Argentina de virada, vencendo o Egito por 3-2. Suíça e Colômbia empataram em 0-0. A Suíça ganhou de 4-3 nos pênaltis. Gente, as quartas e finais já começam amanhã, hein? Amanhã, 17 horas, França e Marrocos, né? Na sexta-feira, 16 horas, Espanha e Bélgica. Aqui os vencedores vão para a semifinal, né? Na outra chave, sábado, né, dia 11, 18 horas, tem Noruega e Inglaterra. 22 horas, Argentina e Suíça. Tá? São as quartas de finais, portanto, da Copa do Mundo. As oitavas terminaram ontem. 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
2: 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E o tempo, segundo o Climatempo, hoje e amanhã, praticamente igual. Não temos previsão de instabilidade e as temperaturas praticamente idênticas hoje e amanhã. Máximas entre 24 e 25, mínimas entre 13 e 14. Muito obrigado, um abraço e até logo mais às 11 horas.

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1: Oba! Muito bom dia, estamos chegando, 8h53, quarta-feira, meio de semana. Estamos na área neste dia maravilhoso, dia 8 de julho de 2026. A temperatura tá caindo. Na hora que eu cheguei aqui na rádio, tava quentinho, tava gostoso. Agora toquei pegar minha bela jaqueta dos anos 90 aqui, que ainda serve, né? Por sinal, que coisa maravilhosa. Tô vendo que eu não engordei muito, não, né? Não ganhei muitos quilos. Tá dando ainda. Olha que bela jaqueta, Cris. Bom dia.
2: Bom
1: tudo
2: dia.
1: Cheio de pelo de lion.
2: Sim.
1: Você viu, né?
2: Vi.
1: Que coisa maravilhosa.
2: É.
1: 8h54, sim. A gente tem que acelerar novamente.
2: Mava.
1: Que coisa, né?
2: Se
1: a Copa.
2: Você não fala,
1: é
2: não ia nem...
1: Copa, Cris. Que coisa.
2: Copa. Você viu
1: todo
2: ontem?
1: Todo dia. A Copa tá atrapalhando o nosso
2: Copa.
1: Andamento.
2: A Copa, é.
1: É, fatos históricos.
2: A Copa, a sala, a cozinha.
1: As fatos históricos e jornalísticos desta manhã. Criação do imposto sindical em 1940 aconteceu isso, viu, gente? Também em 1953, os soviéticos proibiram a livre circulação. É, isso aqui foi entre os lados ocidental e oriental de Berlim, tá? Também aqui... Dia do padeiro. Ah, padeiro, isso é isso. Bom, fazem esses pães maravilhosos que hoje a Cris trouxe pra gente, né?
2: Sim.
1: Parabéns então a todos os padeiros. Você sabe isso. Que eu já fui padeiro, né, Cris?
2: Já?
1: Lá no passado,
2: sim,
1: eu fazia belos
2: muita
1: pães.
2: Rosca.
1: Eu fazia pães maravilhosos.
2: Rosca você não fazia?
1: Não, rosca eu não aprendi a fazer. É um trauma que eu carrego, que eu quero aprender, fazer sonho. É, mas é confeiteiro, né? Que faz sonho, faz aquele, fazem aquele
2: não.
1: Bolo gostoso,
2: é,
1: rosca. É, isso aí. O padeiro faz pães.
2: Pães, roscas.
1: Certo? É isso aí. 8h50, você vai apanhar. Depois, você não grita não, hein? Não vem chamar ajuda não, que eu tô fora. Que tem no seu caminho?
2: Hoje é dia do pacificador.
1: Eu conheci uma pessoa que era pacificadora.
2: Eu também.
1: Colocava paz.
2: É, fazia.
1: Quando o negócio pegava fogo,
2: ele
1: ela ia lá
2: e apaziguava.
1: É, pacificador.
2: E, Marcelo, também, se estivesse vivo, quem estaria aniversariando era Moraes Moreira.
1: Opa, ele é Moraes Moreira,
2: isso.
1: Bom, hein?
2: Ele faleceu no dia 13 de março de 2020.
1: Certo. É o que há?
2: É o que temos.
1: Pensamento do dia, Cris.
2: No fim das contas, as pessoas vão te julgar de qualquer jeito. Então, viva do seu jeito e seja feliz.
1: Belo pensamento. E com esse pensamento, a gente vai liberar as participações hoje.
2: Isso.
1: Estamos acelerando. Já quase 9 horas da manhã. 3644-2001 ou coloca 14. Aí ele já muda para o WhatsApp.
2: Isso.
1: Chega a mensagem aqui. Ou 1497-400-6249. São os canais aqui da Rádio Cidade. Você vai concorrer hoje e... Ah, que delícia, tem pastel.
2: Hoje tem pastéis.
1: Tem pastel da Nê.
2: Mas se você ganhar, você vai buscar, viu, gente?
1: Vai
2: não deixa
1: buscar,
2: lá, né?
1: Ah, porque a Nê é brava, hein?
2: Louco, vocês ganham o negócio e não vai buscar.
1: É, ontem a Nê subiu o tom, a Cris começou a bater o pé, tremer o dente. Eu falei, vixe, Cris, o que foi? Eu tô com medo.
2: A Nê vai vir aqui bater nós.
1: Eu tô com medo, Marcelo. Falou pra mim que tá com medo.
2: É.
1: É isso aí, então temos sorteio de pastéis hoje e amanhã tem bolo. Amanhã tem bolo, certo? 8h57, vamos começar o programa de hoje, Cris? Vamos lá, primeira de hoje.
2: Bem?
1: Hã?
2: Bem ou mal?
1: Mal, né? Lógico. Você começa bem?
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2: Tubarão?
1: Tá sabendo, vagabundo.
2: Você tocou essa música ontem? Fala comigo,
1: não. Bebê. Comecei com outra ontem. Mas ela é bonita, viu, Cris?
2: Você
1: adoro,
2: gosta,
1: adoro. Né? Adoro.

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0: música de 2003, Luca. Porta aberta 94 na cidade. Voltamos já com a sua participação e com informações nessa manhã maravilhosa de quarta-feira. Bom dia.
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1: É rapidinho, segura aí só mais um pouquinho. A gente já volta aqui na cidade. Oba!
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6: Oi pessoal, cheguei no dia 8 de julho para fazer companhia para vocês, que dê tudo certo, que o dia seja excelente. E presta atenção aqui, ó, a gente aprendeu a medir quase tudo: produtividade, sono, passos, foco, e aos poucos até o descanso ganhou metas, como se relaxar precisasse ser eficiente, como se parar só valesse a pena quando recarregar é para produzir mais depois. Pensa sobre isso, reflita sobre seu tempo e como você está conseguindo recarregar as suas energias. Agora vamos falar dos aniversariantes. Nascidos no dia 8 de julho, têm profunda inteligência emocional e valorizam o lar, o conforto e as conexões familiares acima de tudo. Parabéns a todos os aniversariantes, com um abraço quentinho aqui de todos da nossa programação. A festa é para vocês. Arias, de 21 de março a 20 de abril. Esta manhã vai te cobrar responsabilidade em algum assunto da casa ou da família. Amor com mais paixão e novidades do par. Touro, de 21

0: Encare logo cedo um compromisso que causa preocupação. À tarde, desacelere e esvazie a mente. Valorize as mudanças que deseja, Touro.
1: Gêmeos,
0: de 21 de maio a 20 de junho. Responsabilidades sérias vão pedir atenção aos detalhes. Não decida no automático, hein? Mais energia na atividade física diminuirá a ansiedade. Para hoje, mais autocuidado. Se observe aí do outro lado, fique um pouco com você. Daqui a pouco a gente volta para todo mundo se divertir na melhor programação.
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8: Os organizadores do Festival de Cinema de Veneza anunciaram que George Clooney será homenageado com o prêmio Leão de Ouro pelo conjunto da obra. O americano de 65 anos participou pela primeira vez do Festival de Cinema há quase 3 décadas com o longa Irresistível Paixão. Lembrando que George, além de ator, também é diretor. Segundo o diretor do festival, Alberto Barbera, George Clooney é um artista completo e carismático, apaixonado e original, que transformou uma profunda vocação em uma das trajetórias mais brilhantes do cinema contemporâneo. A edição número 83 do Festival de Veneza vai acontecer entre os dias 2 a 12 de setembro.
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0: Uma ótima quarta-feira para você que está na sintonia, meu muito obrigada. A partir de agora, tem novela aqui no rádio. Sim, vai começar o nosso papo de novela com várias histórias para eu contar, hein? Novela da tarde, novela das 6, novela das 7, novela das 9, novela da Record. Tem de tudo, gente. E eu começo sempre matando saudade. É, vale a pena ver de novo, novela da tarde, enfim. Estamos curtindo por aqui, Além do Tempo. Nesta quarta, Felipe se emociona com as lembranças de Berenice e questiona Melissa. Vitória se apega a Lívia e quer levá-la para São Paulo. Será que ela vai, gente? Pode deixar que eu vou investigar tudo para contar em primeira mão para vocês, como sempre, né? Nosso resumo sempre sai primeiro. Daqui a pouco eu tô de volta.
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0: 9h14 na cidade, estamos de volta agora sim para levar informações essa manhã de quarta-feira, meio de semana, véspera de feriado, viu, Cris? Amanhã é feriado.
1: É.
0: Ai, que delícia, para quem pode,
1: estado,
0: né?
1: Só para quem pode,
0: para quem não pode, isso. Infelizmente ou felizmente, tem que carregar
1: isso aí.
0: O balde, né?
1: Amanhã é normal, pelo que eu vi aqui.
0: Uma boa parte, né? Uma boa parte está trabalhando normal.
1: Só a rede pública, acho que não, prefeitura, aí não.
0: É isso aí. Temos aqui uma informação antes da sua. É a Milena que chegou, viu, Cris?
1: Sim.
0: Ela falou, por favor, Marcelo, coloque eu na frente dessa mulher. Porque essa mulher aí, sua parceira de programa, ela é muito briguenta, muito complicada.
1: Sim.
0: E eu não gosto de problema. Manda, minha amiga Milena, bom dia.
2: O governo federal estima que deixará de arrecadar 8 bilhões e 100 milhões de reais nos próximos 3 anos se o Congresso Nacional aprovar o projeto que atualiza o teto de faturamento do microempreendedor individual, o MEI. A proposta enviada ao Legislativo há poucos dias foi elaborada pelos Ministérios da Fazenda e do Empreendedorismo como uma alternativa para corrigir a defasagem no limite da categoria, que não sofre reajuste desde 2018. Segundo o Ministério do Empreendedorismo, o impacto fiscal da medida está alinhado com as discussões orçamentárias da União e busca dar fôlego aos pequenos negócios com responsabilidade nas contas públicas. Se o texto for aprovado pelos parlamentares, o limite anual de faturamento do MEI vai aumentar de forma progressiva. Passará dos atuais R$ 81 mil reais para R$ 110 mil reais em 2027 e será fixado em R$ 140 mil reais a partir de 2028. Além do aumento no teto do faturamento, o projeto, que atualiza as regras do MEI, também permite que cada microempreendedor contrate até 2 funcionários e não apenas um. Da Rádio 2, Milena Abreu.
0: Beleza, essa informação importante nessa manhã. Ô Cris, essa questão da MEI aí é complicado futuramente, hein? Porque você paga um valor menor do que os cargos que tem numa empresa maior.
1: Os encargos
0: de uma empresa maior. Será que vai ter dinheiro para aposentadoria no final? Entendeu?
1: Isso
0: complicado, hein, gente?
1: Que vamos ver lá na frente.
0: Complicado.
1: Lá na frente.
0: Será que vai sobrar pra gente mais uma vez? Meu Deus do céu.
1: Pra alguém tem que sobrar.
0: Eu tinha meu planejamento, que era parar com 53, né? Era isso aí. Aí, no meu caso, no seu também, a gente ficou com aquele auxílio, né?
1: Isso.
0: Que perdemos dois anos. Por causa do Covid.
1: Sim.
0: Então aí a casa caiu, né? Casa caiu pra gente, infelizmente. Eu não sei, eu acho que não aposento, viu, Cris?
1: Vamos aguardar,
0: eu acho,
1: né?
0: Que eu
1: muita
0: faço
1: coisa,
0: a passagem.
1: Esse ano é ano político, muita coisa pode mudar.
0: Por isso que eu decidi não trabalhar mais.
1: Né?
0: Só tô curtindo. Agora
1: Você só tá curtindo agora.
0: Venho um pouquinho aqui na cidade, depois eu faço um pouquinho na minha casa.
1: Aí você dá uma volta.
0: Aí eu vou deitar, vou dormir. Já que tá difícil a situação, Cris. Você não pode ficar muito tempo acordado porque não tem dinheiro para estar comendo bastante. Gastando. Então dorme. Dorme, começa a pensar num bolo, num sonho, você sonha.
1: Aí você sonha que tá comendo.
0: Você sonha que tá comendo bolo, aí você vai, acorda, abre a geladeira cheia de água.
1: Gente. De 20 palavras que ele fala, 25 é comida.
0: A sua geladeira, Cris, a garrafa de água é aquela de 2 litros lá, da Coca? Que
1: não.
0: Você enche de água, você toma no bico.
1: Não.
0: Pra não sujar nem um copo.
1: Não.
0: Minha casa é assim, Cris.
1: Nem
0: cada
1: tem
0: um
1: bebedouro.
0: Tem sua... Ai, que chique, nossa. Aí outro nível. Desculpa, mas gente. Não vou falar mais nada. Eu achei que a casa dela é igual a minha. A minha é 3 garrafas de 2 litros de Coca-Cola.
1: Marcelo, mas eu vou falar um negócio pra você.
0: Sabe o que a Lu fez? Escreveu lá com.
1: Ela
0: com
1: colocou
0: esmalte.
1: O nome.
0: M.
1: K.
0: L e K. Cada um tem a sua.
1: Mas
0: economizar, pra não lavar copo.
1: Mas, Marcelo, você acredita que eu não consigo beber, tomar água no gargalo, assim, que nem assim, nas garrafinhas?
0: Pessoa chique, você é chique.
1: Não, parece que não mata
0: sede. Não, Cris. Eu gosto de tomar água no garrafão.
1: Ou no copo.
0: Foi criado
1: mesmo
0: desse
1: jeito. Ou no canudo.
0: Não, eu fui criado.
1: Parece que não consigo.
0: Você é chique. Eu não.
1: Não sou chique.
0: Eu fui criado no garrafão. O garrafãozão de água com gelo.
1: Eu não conseguia virar o garrafão assim. Fazer eu não sei, eu me afogo.
0: Você tem uma informação?
1: Eu tenho informação.
0: Manda uma informação, então.
1: Eu tenho.
0: Importante pra gente.
1: É, circulou nas redes sociais a informação de que testes laboratoriais teriam...
0: Isso.
1: Fala mal dos outros.
0: Fala, fica de olho nas pessoas.
1: Isso. Teriam comprovado que há equivalência entre as canetas emagrecedoras contrabandeadas do Paraguai e os medicamentos registrados no Brasil. A Anvisa classificou a informação como falsa. Provar que é um medicamento é equivalente ao outro exige testes específicos capazes de garantir concentração e características idênticas entre os produtos. Também é preciso avaliar como o organismo absorve a substância, qual a concentração ela atinge na corrente sanguínea e quanto tempo leva para ser eliminada. Segundo o órgão, esse tipo de comprovação só é válido quando conduzido por um centro de bioequivalência credenciado e responsável para avaliar as etapas clínicas, analíticas e estatísticas do estudo. Então, gente, tem que tomar cuidado essas coisas aí que vocês compram de fora, né? Sem a liberação da Anvisa, porque isso você pode ter efeitos colaterais aí você não sabe de onde vem.
0: É, isso aí, notícia importante, viu, Cris? É. Fica atento, gente.
1: Fica atento.
0: E tá chegando pra mim nesse momento, Cris, o horário do feriado do Fernandes, tá? Da Revolução Constitucionalista. Revolução Constitucionalista.
1: Constitucionalista. Isso daí é aquela MMMC lá, parece, né? Lembra lá quando a gente estudava na época?
0: Ó, loja 1, Igaraçu, tá, gente? Até as 20 horas. Essa loja 1, Cris, é a principal ali, né? Próximo semáforo. A do centro. A loja 2, 9 de julho, até as 20 horas. Loja 3. Da Vila, né? Até 19 horas. E loja 4, Igaraçu, em frente à Casa da Criança, até 19 horas. Certinho? Esses são os horários do Fernandes, tá, Cris? Pra você que gosta de sempre na hora, ai, Marcelo, vai fechar aqui, ó. 20 horas, eu vou 19h59. Só pra fazer o teste. Você faz isso, né, Cris? Já falaram pra mim. Fala, nossa, sim. Aquela moça lá, Marcela, da rádio, ela chega bem na hora que a gente vai fechar. Bem nossa, na hora.
1: Com cerveja.
0: Ela fica lá com o celular na mão. Falta 10 segundos pra dar o horário, ela entra.
1: Imagina, um segundo. Eu vou lá no lugar que já tá fechando.
0: Te conheço, Cris. Te conheço.
1: Marcelo, eu quero agradecer aqui os meus amigos e compadres que ontem surgiu um pequeno...
0: Imprevisto
1: ali, né? Agradecer que você vê quando você tem amigo, né?
0: É.
1: A Lília e o Linha ali da LL Tecnologia que foram me socorrer ontem.
0: Socorreram você, Cris?
1: É, junto com o Du ali da borracharia do Du.
0: Ah, sim,
1: foram
0: Dudu.
1: Me socorrer, agradeço de coração.
0: Se fosse o contrário, com certeza a Cris não ia socorrer a gente.
1: Eu ia.
0: Porque você não atende o telefone. Não vem, não. Vamos ser sinceros. Então, se fosse o Linho, eu, o Erivelto, qualquer outra pessoa aí, ela não ia socorrer a gente, porque ela não atende. Então, tá vendo, Cris? É bom que você aprenda o que é a vida.
1: Ó, mas você sabe o que eu vou falar
0: aprenda
1: pra você?
0: Sim.
1: Eu liguei pra Lília, ela também não me atendeu. Quem me atendeu foi o Linho.
0: Tá vendo? É isso aí, né?
1: Então, eu e minha comadre estamos ali, ó. Então, tá junto ali, ó. Colada ali, ó. Ó, eu e minha comadre ali da LL Tecnologia.
0: Eu não atendo mais ninguém também à tarde.
1: Você não atende?
0: Não.
1: Após
0: chega.
1: O almoço?
0: Desliga o celular, não quero nem saber.
1: Eu não aguento spam. Eu fico um tarde spam ligando pra gente de São Paulo, que não sei o quê.
0: Tem que pagar as contas, né?
1: É.
0: 9h23, vamos de música, Cris? Misericórdia. A gente já volta aqui na cidade com a sua participação. Ontem eu vi uma postagem da nossa amiga Cláudia Luiz. Ah, meu aniversário. A Argentina vai me dar um presente. E deu mesmo, hein,
1: Cris? Hein?
0: Vixe.
1: E você viu de virada, hein?
0: De virada, que é bom, hein?
1: É.
0: Já a gente volta com participação aqui na cidade. Bom dia.
1: Bom dia.

0: Jorge Mateus e Lauana Prado, haverá sinais. É, tava agora falando com meu amigo Alessandro, ele ligou pra mim e falou: Marcelo, haverá sinais. Ele falou: toma cuidado, olha pra lua, né, Alessandro? Nosso amigo Alessandro da Agrocá sempre ouvindo a gente.
1: O que tem a lua?
0: Ele falou: se a lua, por enquanto, está, ela fica meio vermelha. Ah. Mas ele falou que a hora que ficar verde...
1: É, ela, aí ela traiu. Marcelo, a lua me traiu.
0: Aí você volta pra sua casa, entra debaixo da cama e não saia mais. Porque eu tô de olho nessa lua.
1: Sim.
0: A hora que ficar verde e amarela... haverá sinais, Cris. Então tá aí a dica. Ele já deu a dica pra você. Falou, fala pra Cris também.
1: Eterno,
0: olha, que ela sair da casa dela, ela vai ver a lua que ela...
1: Nem a
0: lua
1: explica esse Alessandro.
0: Quando a gente vem pra rádio aqui, a gente vem de frente com a lua, né? Bom, pelo menos é. Eu acordo cedo. A Cris já não. A hora que ela vem, o sol já tá do outro lado. Porque ela veio tarde.
1: Ele já tá, ele já tá.
0: Então, eu não. Eu saio com a lua.
1: Você sai com a lua.
0: A lua tá aqui, ó.
1: Sim.
0: Do meu lado direito.
1: Sua mulher chama a lua.
0: É, Luciane. A lua tá descendo. E esses dias ela tava bem vermelha, viu, Cris? Fiquei com medo.
1: Fogo.
0: Medo.
1: É fogo.
0: Mas o Lei falou: não, vermelho pode ficar, Marcelo. O problema é quando ficar verde e amarelo.
1: É
0: aí...
1: Porque ela é PT, né, a lua?
0: Você vai apanhar, Cris. Você vai apanhar. 9h30. 9h30. Já a gente volta com o parceiro. Não mexe com eles. Não mexe com eles. Dá rolo, rapaz. Você fica nervoso.
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10: Horóscopo do dia. Música de qualidade, informação o tempo todo. Essa é a nossa programação para você. Vem para cá, chegou o momento de saber do seu dia.
11: Câncer,
10: de 21 de junho a 22 de julho. Um obstáculo logo cedo pedirá maturidade e paciência. Fique de olho em uma oportunidade profissional e financeira, viu, Câncer?
11: Leão,
10: de 23 de julho a 22 de agosto. Relações desafiadoras. Encare com maturidade, hein? E não conceda demais. Vontade de expandir e de se aventurar em novas experiências, Leão.
11: Virgem,
10: de 23 de agosto a 22 de setembro. Um compromisso financeiro ou uma cobrança pedirá atitude. Resolva com agilidade e melhore sua organização. A tarde trará emoções fortes. Volto já, viu? Bem rápido para ficar contigo, dançar, cantar, ouvir as notícias do dia, me atualizar e, claro, falar também um pouco do seu dia através dos astros.
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10: Já estamos de volta, quarta-feira, 8 de julho. Por aqui a programação continua ótima. Papo de Novela no seu rádio, agora com a Nobreza do Amor. Nesta quarta, Alica enfrenta Virgínia e revela novas ameaças envolvendo Tonho e Omar. Fátima continua manipulando sua filha, hein? E a gente continua de olho pra ver no que isso vai dar. Amanhã, mais resumo de A Nobreza do Amor, aqui no seu rádio.
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1: 9h39, estamos de volta na cidade agora sim para levar seu bom dia. Hoje temos o sorteio de dois pastéis maravilhosos da Nê.
2: É para ir buscar, viu,
1: é,
2: gente?
1: É para ir buscar também. Todo
2: Se
1: mundo...
2: você não for buscar, você avisa.
1: Isso. Todo mundo que está mandando mensagem também está entrando no sorteio do Vale Compras da Loja São Paulo no final do mês, dia 30, é isso?
2: Isso.
1: 300, gente, de
2: Olha
1: compras,
2: que beleza.
1: Tá? Você vai sair lá, vai comprar um lenço para a Cris, o que você pode comprar um belo boné para o Marcelo, né? E... Vamos lá. Bom dia, Cris Marcelo, tudo bem? Ótima quarta-feira, meio de semana, hein? Coloca o nome no sorteio, é a nossa amiga Cláudia Luiz. Oi, Claudinha, bom dia. Ganhou um presente, hein, do Messi. Messi fez o gol pra Cláudia, viu?
2: Fez.
1: Ah, oh, coloca o nome aí da Juliana, a Lina, o Ayrton Dorival, a Ana, a Luciene, a Luciano Antônio. Abraços. Temos frango, Marcelo. Toca um Leonardo, se possível, tá? Eu separei aqui, mas a Cris geralmente ela muda na programação, Cláudia. Mas
2: Mudo.
1: Eu vou separar. Mais
2: Mudo.
1: Importante que tem frango caipira. Nesse frio, vai bem, hein, Cris? 14 98 5775.
2: Tá perdido? Se afogou com o veneno?
1: Ai, meu Deus do céu.
2: Se afogou com o veneno?
1: Fui tomar esse café, tá amargo hoje, misericórdia,
2: né?
1: Faltando açúcar.
2: Tá, quem fez?
1: Ai, vou retornar aqui o telefone da nossa amiga Cláudia. Quer um frango caipira maravilhoso pra você fazer com polenta? 14 99886 5775, certo? Um abraço, Cláudia, parabéns novamente, viu, minha amiga? Chegando agora aqui na sequência, a Maitê, eu acho que é a Maitê, ó.
3: Bom dia aqui, bom dia, Maitê.
1: Bom dia, Maitê, tudo bem, minha amiguinha? Luane, bom dia. Dona Delfina, bom dia. Já estão concorrendo ao sorteio também, gente. Chegando ele, Cris. Ele veio fazer uma visita, acho que foi ontem. Não. Foi segunda-feira, mas ele falou, não vou entrar não, Marcelo, não vou atrapalhar você. Foi, vem aqui tomar um café comigo, José. Ele falou, não vou.
2: Não entrou?
1: Não quis entrar, foi embora.
2: Ah, beleza.
1: Fazer o quê? Um abraço, José.
4: Bom dia, Marcelo, bom dia, Cris. Nossa, Cris, que pensamento foi esse de hoje, hein? Maravilha. Isso aí é como se fosse o jogo do Brasil. Praticamente, olha o que a Argentina fez. A Argentina é melhor que a gente em tudo, praticamente. Até o nosso governador é pior que o da Argentina. A Argentina tá 10 vezes na frente.
2: É, você viu, né?
4: Um abraço para todos vocês, uma ótima quarta-feira e que Deus nos abençoe. Marcelo, para de arrumar rolo. Para de arrumar rolo. Não tô podendo, fica na sua. É por isso que eu nem falei com você ontem, tá bom? Um ótimo dia. Deus abençoe. E chama o Zé. Com o rolo, rapaz.
2: Ele nem arruma.
1: Captei
2: a
1: vossa mensagem, mestre.
2: É.
1: Chama o Zé. Se você quer lavar seu sofá, né? Ou no seu carro, o estofado tá sujo, chama o Zé que deixa novinho, viu, gente? O Zé já fez vários serviços aqui pra gente, na cidade e também na casa, na mansão da Cris. E na casa do Marcelo. Então, fazer o quê?
2: Não vou nem falar nada pra você.
1: O casebre.
2: A casinha de sapê.
1: Ai, um abraço, viu, Zé? Toma cuidado, hein, Zé? Pelo amor de Deus.
2: Esse Marcelo
1: tudo bem.
2: Parrolo, meu filho.
1: Vamos chegando agora a Fabiana Silva, o Luan Gabriel, a Luna Fabiane e a Raiane Leão. Bom dia, Marcelo Cris. Coloca o nome aí para concorrer pastel. Quero ganhar. Maria Isabel, bom dia a todos da cidade. Tudo bem, Maria? Quero ganhar pastel, Marcelo e Cris. Opa.
2: Sim, senhora.
1: Chegando a Jandira.
5: Bom dia.
1: Tudo bem?
5: Cidade. Bom dia, Marcelo. Bom dia, Cris. Bom dia a todos. Que Deus abençoe a todos nós. Coloca meu nome no sorteio aí, Jandira e Nelson.
2: Sim, senhora.
1: Opa, já tá aqui, minha amiga. Caiu aqui, mas não fui eu que apertei, não, viu?
2: Não,
1: acho que foi na hora aqui.
2: Não, foi o seu dedo.
1: Bom dia, Marcelo e Cris. Tudo bem por aí na cidade? Tá ótimo, Terezinha. Tô mandando essa foto, Marcelo. Olha que orquídea maravilhosa. Não mostra pra Cris, não, tá? Ai, Terezinha, deixa pra mim. Olha que coisa mais linda, Cris. Duas orquídeas, ela mandou uma foto. Uma que é branca e roxa, a outra é vermelha. Que coisa. Olha que coisa linda, gente. Ela tem um orquidário, né, Cris?
2: Tem, ela tem um orquidário.
1: É. Que show,
2: se
1: viu?
2: Se você for lá, não deixa entrar, não, hein? Deixa... Eu já aviso já.
1: Oi, Bio. Abraço,
2: já
1: meu amigo.
2: Já adianta.
1: Tudo bem por aí? Bom dia. Tá mandando bom dia pra gente. Ô, Bio, um abração. Chegando agora aqui o Carlão Lazarim, Cris. Fala, Carlão. Tudo joinha, meu amigo. Saudações corintiana pra ti.
6: Bom dia, Marcelo. Bom dia, Cris. Um ótimo programa pra todos nós aí. Todos os ouvintes, todos os participantes. Deus que abençoe a todos. Fiquem todos com Deus. Uma ótima quarta a todos. Bom dia, Lourdes.
1: Bom dia, Lourdes. A Lourdes não chegou ainda, Cris.
2: Será
1: Poxa,
2: que aconteceu?
1: Tadinha. Será que aconteceu, hein?
2: O que será?
1: É, ela mandou aqui três áudios, Cris.
2: Quando?
1: Agora eu tô vendo aqui, três áudios.
2: Você falou que ela não mandou, agora já mandou?
1: Três áudios aqui. Vamos ver se é cobrança, é briga, é rolo.
2: É rolo,
1: é confusão, certeza. A Cleusa Poloni chegou. Bom dia, meus amigos. Com bênção de Nossa Senhora a todos vocês. Ô, Cleusa, bom dia, viu? Chegando agora, você falou, Cris, que ela não tinha chego, né?
2: É, eu
1: você falou,
2: deduzi,
1: Cris,
2: né?
7: Bom dia, Marcelo. Bom dia, Cris. Bom dia, Léo. Bom dia, Sr. José. Bom dia, Denise. Bom dia, Carlão. Bom dia, Séria. Marcelo, coloca nosso nome no sorteio aí.
1: Aqui já, minha amiga.
7: Eu disse, vai já escolher na Lucoene. Acorda pra vida, rapaz. Pelo amor de Deus. Cris, seu pensamento foi maravilhoso, certíssimo.
2: Eu nem
7: que Deus nos conceda a linda, abençoada quarta-feira.
2: Ai, ai, ai. Amém.
7: Quarto.
2: Já, e feriado tem feriado
7: amanhã.
2: É.
1: Graças
7: gosta?
1: A Deus. Ah, eu adoro.
7: Gosta, você
1: eu
7: ama,
1: adoro. Né? Eu amo, amo.
7: Um abraço, é normal, Marcelo. Um abraço, Cris.
2: Abraço, meu amor.
1: Valeu, minha amiga.
7: Deus abençoe a todos nós.
2: Mas amanhã,
7: Marcelo, deixa eu te contar uma fofoca.
2: Conta.
1: Tá, conta no ar,
7: hein? Fui no mercado ontem de tarde, já era de noitinha. Aí eu falei, nossa, no caixa, nossa, tá esfriando, nossa, odeio frio. A moça falou assim, ai, eu amo frio, adoro. Eu falei, viu, é melhor você ir pra Santa Catarina, pra Curitiba.
1: Ai, meu Deus, tá no ar, hein?
7: Porque eu não gosto, não. Ai, eu espero que Deus manda um calor aí, porque eu não tô aguentando mais esse frio. Marcela, a mulher olhou assim pra mim. Nossa, que mulher mal criada, né? Não, mas eu falei que eu tava com frio. Ela falou que amava frio, então ela tem que ir pra Santa Catarina ou pra Curitiba, né?
1: Senhora, fala. Não adianta, né?
7: O lugar mais frio que tem no mundo. Deus me livre.
2: Não, aí.
1: Misericórdia, gente.
7: Tá vendo? Você também não gosta, né, Marcelo? Você até põe o casaco aí, né?
2: Mas do que o Marcelo gosta? Só de comida, filha?
7: Ave Maria, vai embora, frio.
2: Marcelo só gosta de comer, bem.
1: Ai, tenho medo quando a Luz tem uma fofoca. Fala, meu Deus do céu, o que será que ela vai falar, que ela aprontou? Mas agora foi uma briga ali no caixa do mercado,
2: até no,
1: né?
2: No mercado ela foi.
1: É.
2: Ô, Jesus amado.
1: Tem gente que briga em festa.
2: É.
1: Caixa de mercado.
2: É. É assim.
1: Na frente da prefeitura.
2: É. Verdade.
1: A Câmara, misericórdia, Cris. Já teve briga em frente da rádio?
2: Já.
1: Já.
2: Já.
1: Ao vivo.
2: Foi ao vivo ainda.
1: Ao vivo.
2: Foi ao vivo.
1: Misericórdia,
2: essa.
1: Gente.
2: Essa
1: pelo amor
2: pra
1: de Deus.
2: Acompanhar.
1: É, sim. Todo mundo acompanha. É isso aí, né? Tá certo, Cris.
2: É assim,
1: as pessoas têm que ser felizes, entendeu?
2: Lógico. Tem na briga.
1: Tudo. Deu na cabeça.
2: Vai lá e faz.
1: Vamos lá. Chegando mais gente, mandando seu... Oi, Eva, bom dia. Ô, Cris, a Eva perguntou se o pote de sorvete tava bom, que ela trouxe pra você ontem.
8: Bom dia, Marcelo.
1: Tudo
8: bom
1: bem,
8: dia,
1: Eva?
8: Cris. Bom dia, Livelton.
1: Tudo bem, minha amiga?
8: Um bom dia pra vocês. Que Deus abençoe o dia de vocês e da família, viu?
1: Opa!
8: Qual o nome do sorteio aí?
1: Tá aqui já.
8: Eva das Neves e Nicole da Silva. Obrigada, meus amigos. Um bom final de semana, viu?
2: Amém.
8: Que Deus abençoe.
1: Amém, minha amiga. Bom dia, com alegria sempre, viu? Ela perguntou se o sorvete que ela trouxe pra você... Você...
2: Que horas isso?
1: Três potes.
2: Aonde tá?
1: Que ela trouxe.
2: Aonde tá o meu?
1: É. Pô, ela trouxe.
2: Ah.
1: Bom. Então tá bom. Você não lembra?
2: Não.
1: Você deixou na geladeira?
2: Eu deixei? É. Eu vou dar uma olhada lá que eu não lembro,
0: mande
2: não.
0: O seu.
1: Tava na geladeira.
2: Tava.
1: Foi ela que trouxe. Três potes de sorvete. Gente do céu, você esqueceu, Cris?
2: Eu?
1: Oh, meu Deus do céu.
2: Veremos.
1: Vamos lá. Chegando aqui.
2: Veremos se tem.
1: Tem informação, Cris?
2: Tem informação. Agora eu quero saber do meu sorvete.
1: Oh, meu Deus do céu.
2: Ele pra arrumar rolo é com ele mesmo. Aí depois ele fala que é a gente que arruma rolo. É. Depois fala que é a gente. Aí, vai, eu quero o meu Cris. Pote. Ô, Lourdes, já que você não gosta do frio, amiga.
1: Vai cair a temperatura.
2: A massa de ar polar avança nesta quarta-feira sobre o sudeste e mantém o frio no Rio de Janeiro, São Paulo e Minas Gerais, onde as temperaturas voltam a cair nas primeiras horas do dia. Ao mesmo tempo, o sistema amplia a área de sua atuação sobre o sul do país, favorecendo uma das maiores ocorrências de geada deste inverno até agora, com o registro previsto para praticamente toda a região e pontos isolados do centro-oeste. Então tá aí. Aguarde que vem mais frio. Mais frio pra nós aqui.
1: Que coisa, hein? Então vai que... Já, hoje tá frio.
2: É, o sudeste no dia começa com temperaturas baixas em áreas do interior paulista e mineiro, além da Serra da Mantiqueira no estado do Rio de Janeiro. Amanhecer também será frio, sobretudo nas regiões serranas. E do interior, ao longo da tarde, o predomínio do sol permite a elevação das temperaturas, mas sem afastar a sensação de frio na área de maiores altitudes.
1: Isso aí.
2: Tá bom?
1: Então, tá infelizmente, bom pra você? Tá vendo, Lourdes?
2: É?
1: Ninguém merece frio,
2: gosta?
1: Não. Ele não vai embora.
2: Você não gosta?
1: Eu não gosto, viu?
2: Você não gosta?
1: Detesto, viu, não. Cris? Eu detesto, não posso nem ver. Bom, vamos tocar uma música.
2: Mas você não vê ele mesmo, você sente.
1: Eu sinto,
2: Você não consegue ver. Você vai sentir.
1: Eu vou tocar uma música agora, já a gente volta com mais informações.
2: E o meu sorvete, onde tá? Dê esse sorvete, Eva.
1: Tava na geladeira.
2: Tô sabendo, não.
1: Agora eu quero. Ela falou, Marcelo, esse sorvete é pra Cris. Eu deixei na geladeira agora. Se não tá na geladeira, eu não posso fazer nada, viu, Cris? Henrique Juliano, seja esse. 9h51, já tem mais participações e mais informações. Bom dia.

0: Danilo e Davi, não mexe nas minhas gavetas, 9h56. A gente tá recebendo nosso amigo Pena, vereador e advogado aqui de Igaraçu. Um abraço, viu, Pena? Domingão nós estamos juntos lá, hein? A gente precisa tentar ganhar aquele prêmio. Nem que seja em 4, 5 pessoas que fica bom, né? 4, 5 pessoas ganhando 5 mil, 1 milhão tá bom, né, Pena? Já já a gente volta aqui na cidade. Bom dia!
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7: Por aqui estamos juntos e isso é bom, né? Eu adoro ficar junto com vocês. Agora, para falar do dia de Libra, Escorpião e Sagitário.
8: Libra!
7: Libra, de 23 de setembro a 22 de outubro. Parcerias poderão cobrar atenção logo cedo. Tente fazer o que precisa, mesmo sem vontade. À tarde, o clima vai melhorar muito, tá, Libra?
8: Escorpião,
7: de 23 de outubro a 21 de novembro. Trabalho e saúde vão pedir disciplina pela manhã. Cuide do corpo e resolva uma demanda que pesava. À tarde, você terá mais energia.
8: Sagitário,
7: de 22 de novembro a 21 de dezembro. Filhos, romances ou um projeto autoral poderão cobrar responsabilidade logo cedo. Solte a criatividade e encontre soluções originais. Por aqui a gente para, é uma pausa rápida e voltamos já com as últimas previsões.
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9: Bom dia!
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2: Oba! Vai estrear no dia 14 de setembro uma nova temporada do reality A Fazenda da Record. A apresentação ficará a cargo mais uma vez de Adriane Galisteu. Segundo Adriane, teremos novas mecânicas. E temos um elencaço, que a produção já está correndo. Mas por enquanto, nenhum nome foi divulgado.
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5: Pronto, você que está assistindo o Papo de Novela, obrigada pela companhia. Já tô de volta, bem rapidinho, para te contar o que vai acontecer nesta quarta-feira em Coração Acelerado. Hoje, Nayane pede desculpas a Alaor e decide viajar com Gael para a fazenda. Janete aceita participar do jantar promovido por Zilar. Vamos ficar de olho nesse jantar? Amanhã, detalhes aqui na nossa programação.
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0: 10 e 7, estamos de volta na cidade nessa manhã gente maravilhosa de quarta-feira, meio de semana.
1: 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Xiu. Pelo amor de Cristo, Deus,
0: você
1: gente
0: não sabe
1: do céu
0: de nada.
1: Eu não sei mesmo.
0: Eu não te vi.
1: Não.

0: nem eu. Nem bom, tô te vendo.
1: Eu vou fazer o seguinte, Cris, eu vou acelerar aqui.
0: Você vai?
1: 10:08, porque tem muita gente mandando bom dia querendo pastel. Eu quero pastel.
0: Eu também quero.
1: O Matheus Luiz, a Marcela Luiz, o Marcelo, a Maria Furtado, o Gentil Furtado. Bom dia, pessoal. Já tá aqui, viu, Mirelle? Tá todo mundo concorrendo pro pastel de hoje. Quem tá chegando agora é o nosso amigo Júnior Bernardino. Fala, Júnior.
2: Bom dia, Marcelo. Bom dia,
1: tudo
2: Cris.
1: Bem?
0: Bom dia.
2: Da Cidade FM. Uma ótima quarta-feira a todos.
0: Amém.
2: Abraço, meus amigos. Lourdes, concordo com você. Pra mim, podia ser calor o ano inteiro.
1: É,
2: e, Marcelo, tá, você aproveita o frio. Porque pra onde você vai, que essa língua grande sua aí, vai ser bem quente. A Cris tá no céu. Abraço, meus amigos.
1: Eu não faço intriga, não.
0: Vai. Mas, ó, um abraço, na Bahia, Norte, Nordeste, gente, lá é quente. Norte, Nordeste, é, na Paraíba, para aqueles lá, lá Natal.
1: Lá tá um pouco mais
0: Mato
1: quente,
0: Grosso,
1: né?
0: Lá para aqueles lados é quente, é. Mato Grosso do...
1: É, aqui que é mais esse frio doido.
0: Aqui é frio,
1: a professora
0: gente.
1: Janete chegou. Oi, professora, tudo bem, Janete? Coloca o nome, é Maria Zola, Maria Sofia, Maria Vitória e o Antônio Luca. Marcelo, você já comprou a cartela especial da Quermesse? Estou vendendo. Já comprou, Pena? Não? Ah, então tá. Então tá, eu preciso ver com a Lu, mas eu acho que eu já comprei. Mas se você tiver, vamos ver. Vai que é a cartela da sorte, né?
3: Bom dia,
1: a gente
3: Cris.
1: Abandona.
3: Dia,
1: oi, Marcelo. Selma, bom dia.
0: Bom dia, minha linda.
1: Tudo bem, minha amiga?
3: Todos que trabalham aí, um abençoado dia para todos nós. Que Deus ilumine nossas
1: amém,
3: vidas.
1: Amém, minha amiga.
3: E aí, tudo bem com vocês?
1: Sempre bem, sempre bem.
3: Cheguei agora da academia.
1: Ai, que gostoso.
3: Um abração, viu? Fica com Deus.
0: Amém.
3: Marca o nosso nome aí no sorteio.
1: Opa.
3: Selma Cunha, Maiara Cunha e Vanete Pacheco. Ai, minha filha nunca ganhou nada, Maiara.
1: Ah,
3: ia ganhar um pastel aí,
1: é a
3: né?
1: É sorte, minha amiga.
3: Se não, os 300 conto lá da loja São Paulo.
0: Vale compra.
3: Mas
0: vale
3: tá compras. Bom, um abração, fica com Deus,
0: amém.
3: Bom dia.
1: Bom dia, minha amiga.
3: Tudo de bom.
0: E vai, tchau. Argentina.
1: Beleza, Selma, bom dia.
0: Você tá feliz, a Argentina ganhou.
1: Tá, ela falou
0: Messi,
1: pra mim, tá
0: super feliz.
1: O Messi,
0: tá feliz. Nosso grande Messi ali.
1: Ah.
0: Será que a Argentina ganha a Copa?
1: Eu acho que sim, depois de ontem eu acho que sim.
0: Você acha?
1: O Newton Ross chegou, tô atrasado,
0: Mava.
1: Cris e Marcelão. Tudo bem? Crisão e Marcelão, um abraço, meus amigos. Já tá concorrendo. Chegando mais áudio
0: tá
1: aqui.
0: Nada.
1: Tá,
0: nem vem, ele não
1: ele
0: tá, não.
1: Que ele quer concorrer esse
0: ele
1: pastel.
0: Quer.
4: Bom dia, Marcelo.
1: Oi, Samuel, bom dia.
0: Bom dia.
4: Aqui é o Samuel.
1: A Maria Cecília também chegou. Oi, Shirley, tudo bem por aí, minha amiga? Chegando agora, Dona Elizabeth. Oi, Dona Elizabeth,
5: bom
1: tudo bem?
5: Bom dia, Marcelo, bom
1: joia.
5: Dia, Cris.
0: Bom dia,
5: Erivelto.
1: Bom dia, minha
5: bom
1: amiga.
5: Bom dia a todos os ouvintes da Rádio Cidade. Marcelo, coloca meu nome no sorteio.
1: Já tá aqui.
5: Tá, tchau.
1: Opa. Ai, Dona Elizabeth, lembro tanto daquele dia que a senhora trouxe aquele pão com mortadela
0: de
1: pra
0: novo?
1: Mim. Ficou marcado no meu coração.
0: Meu pai amado.
1: Ai, ai, ai, viu? Bom
0: é um
1: dia.
0: Pida, pida aqui.
1: Bom dia, Marcelo
0: vi,
1: e Cris. Coloca o nosso nome no sorteio. A Vanilda Camargo, Márcio, Gabriel e Gabriela. Um abração, Vanilda. Já está concorrendo. Chegando mais gente aqui. Oi, Elaine Sabatel. Tudo bem, minha amiga? Também lembro do dia que você trouxe coca.
0: Você viu o bolo do príncipe dela?
1: Eu vi, não trouxe. Não mandou nem um pedaço. É, fiquei magoado.
0: Ah, tá.
1: Você lembra quando ela trouxe uma coca, Cris,
0: isso
1: pra gente?
0: Lembra, né? O pote de doce também
1: pão
0: ela
1: com mortadela, trouxe.
0: Trouxe
1: um pote isso. De doce.
0: É.
1: Ai, como é bom, viu?
0: A pessoa nem respira depois.
1: Mais gente chegando mal. Aqui. A Shirley Rodrigues, Amanda Rodrigues, bom dia, pessoal. Estão concorrendo já.
6: Bom dia, Cris.
1: Bom dia.
6: Bom dia pra vocês todos da Rádio.
1: É Iracilda, né, Cris?
0: É Iracilda.
6: Isso, Marcelo. Uma quarta-feira.
0: Iracilda, amiga do Peno também.
1: Amém.
0: Um abraço. A Iracilda, amiga do Peno.
1: Iracilda Soares.
0: Iracilda Soares, seu amigo Peno tá aqui.
1: Tá aqui. Chegando agora nosso amigo Lázaro. Ô, Lázaro.
0: Olha o MacGyver, Nari.
1: Olha a pena, olha que bonita aqui, ó.
7: Que frio que tá aqui, Marcelo. Olha. Tava de chinelo do que de pôr a meia.
0: MacGyver.
7: Tá bastante frio,
1: um abraço,
7: viu?
1: Abraço, meu amigão.
7: Coloca no sorteio de novo
0: sim,
7: aí.
0: Sim, senhor MacGyver.
1: Já tá aqui. Ele mandou o vídeo aqui que ele cuida, né? Junto com o pessoal, com os vizinhos lá dessa área linda, na Coab de Igaraçu,
0: área
1: gente.
0: Verde.
1: Área verde, né?
0: Isso.
1: É isso aí. Tem gente boa ainda, viu?
0: Tem.
1: Que ajuda. Abel Bertoncelo chegou. Oi, Adenor, um abraço, meu amigo, tudo bem? O José Giovanni Diogo de Araújo, Cris. Piracicaba, pelo aplicativo. Um abração, meus amigos. Tudo bem, Garaçu? Tudo bem, tá todo mundo bem aqui, viu, meu amigo?
0: Tudo ok.
1: Pra vocês aí também, um abração, viu? E para toda a família ali na Avenida Batista Périco. A Luzia Mendes, bom dia, Cris e Marcelo, tudo bem? Coloca o nome aí. O Tadeu Branco, oi Tadeu, um abraço, meu amigo, tá aqui concorrendo. Também o Paulo Sérgio Soares, um abração, Paulão, tá concorrendo ao sorteio. A Cléo Pineda chegou, a Tereza Correia também. Oi Emília, bom dia, tudo bem, minha amiga? Mandou uma mensagem aqui para Cris, que sua manhã, Cris, seja cheia de bênçãos.
0: Amém.
1: E que a presença de Deus seja constante em sua vida.
0: É, farsa.
1: Já já eu volto pra atualizar o bom dia de hoje. Tá assim de gente. Tá. Deixa assim. Eu ver um áudio. Acho que ela mandou pro Pena. Quer ver, ó?
8: Oi, Cris. Manda um abraço pra ele, tá bom?
1: Ela mandou um abraço aí pro Pena.
0: Um abraço,
1: né,
0: pro Pena. Já tá dado.
1: Já ouviu aqui,
0: já
1: Iracilda.
0: Ouviu aqui.
1: Cris, tem informação?
0: Tem informação.
1: Rapidão?
0: Marcelo, o segundo semestre do ano é o período muito aguardado pelos estudantes que estão se preparando para o vestibular nos próximos meses. Serão aplicados o Exame Nacional do Ensino Médio, Enem, a FUVEST, vestibular da Universidade de São Paulo, a USP, entre outras provas para tentar uma vaga no ensino superior. As provas do Enem de 2026 serão aplicadas nos dias 8 e 15 de novembro. Os candidatos responderão às questões de linguagem, ciências humanas, ciências da natureza, matemática, além de se inscreverem na redação. As inscrições para o exame já se encerraram, tá? Já se encerraram.
1: Beleza, beleza. Ô,
0: então,
1: Cris.
0: Tá aí, quem vai prestar o Enem é dia 8 e 15 de novembro.
1: Muito bom, vamos estudar, gente. Tem que estudar.
0: É.
1: Estudar porque as coisas estão complicadas.
0: Quem quiser também, o EJA aí tá com vagas, tá, Marcelo?
1: EJA, Barra já veio ontem, semana que vem a Igaraçu, né?
0: Quinta série já se inscreveu.
1: A Cris já vai fazer.
0: Quinta série também.
1: Ela falou, eu vou ter que fazer EJA, Marcelo, não tem jeito.
0: É quinta série?
1: Eu vou.
0: Você vai, quinta?
1: Diz que a comida é boa, hein?
0: Você vai aquela comida?
1: Diego Vitor Hugo na cidade de Tubarões, bom dia.

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0: de abelha na cidade, na rua, na chuva, na fazenda, 10h21. Bom dia.
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8: Vem pra cá, corre! As últimas previsões chegaram. Seu dia com mais energia na número 1.
9: Capricórnio.
8: Capricórnio, de 22 de dezembro a 20 de janeiro. Arrume suas bagunças na casa e nas emoções. Demandas da família poderão alterar planos e decisões de moradia, Capricórnio.
9: Aquário.
8: Aquário, de 21 de janeiro a 19 de fevereiro. Mensagens e combinados vão pedir cuidado. O dia trará conquistas, pessoas importantes, novidades também dos filhos ou do par vão animar o clima.
9: Peixes.
8: Peixes, de 20 de fevereiro a 20 de março. Dinheiro e orçamento vão pedir pés no chão pela manhã. Organize as contas, evite gastos fora da hora. Foque nas suas emoções positivas, Pisciano. E que tal a gente fazer todo mundo isso junto? Focar no que é bom, focar no que é prazeroso, focar no que a gente dá conta. Que você tenha um ótimo dia, viu? Até amanhã com mais previsões.
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11: Vai estrear no dia 14 de setembro uma nova temporada do reality A Fazenda, da Record. A apresentação ficará a cargo, mais uma vez, de Adriane Galisteu. Segundo Adriane, teremos novas mecânicas. E temos um elencaço, porque a produção já está correndo. Mas, por enquanto, nenhum nome foi divulgado.
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8: Já que a gente continuou por aqui curtindo a melhor festa do rádio, vamos continuar curtindo o papo de novela. Agora tem Quem Ama Cuida no seu 8 de julho. Nesta quarta-feira, Pedro garante a Adriana que continua investigando a morte de Arthur. Adriana fica chocada ao descobrir que Pedro se casou com Bruna. A gente tá aqui, ó, querendo saber mais detalhes da novela e todo dia tem. Nosso papo volta com Quem Ama Cuida amanhã, hein? Não sai da sintonia porque ainda tem Coração de Mãe.
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1: Bom dia! 10h28, estamos de volta aqui na cidade com o programa Vitamina C, quase na sua reta final, né? Tá quase chegando a hora. Hoje tá movimentado aqui, hein, Cris?
2: Ai, graças a Deus,
1: que coisa,
2: né?
1: Boa,
2: é,
1: né?
2: É bom assim, viu, gente? A gente gosta de receber visitas,
1: o Pena,
2: tá?
1: Pena veio aqui, né? Trouxe Pena. Um pão com mortadela. Obrigado de coração, viu, Pena?
2: Ai,
1: trouxe um pãozinho com mortadela, maravilhoso. O Marcelo tava ouvindo.
2: Vamos ver a presença do Cidinho. Será que ele vai pagar o almoço
1: hoje vem
2: pra vocês?
1: O Cidinho também, né?
2: Ele não pagou o almoço ainda, pagou?
1: Vamos cobrar isso aí, né, Cris?
2: Ele...
1: Vou cobrar, né?
2: Você lembrou? Eu acho que ele ouviu,
1: essa promessa,
2: ele não vem mais.
1: Essa promessa de campanha. Oi, Maguila, bom dia. Tudo bem,
3: bom dia,
1: amigo?
3: Marcelo. Bom dia, Cris. Bom dia, Livelto. Bom dia, os ouvintes, Cidade FM. Meu, eu queria tentar entender esse programa que vocês estão fazendo aí nesse horário, né? Tô parando pra entender, ainda não tá caindo a ficha. É, vitamina C. Esse programa, então, acho que é da Cris, né? No lugar de você colocar vitamina Cris, você colocaram vitamina C. Acho que eu entendi agora, viu? Uma ótima semana pra vocês, meus amigos.
1: Vitamina C é vitamina de cretino. Entendeu? Ô Maguila, um abraço, meu amigo. Coloca o nome aí, Marcelo, Patrícia, da esposa Patrícia, o Davi Guilherme, a Maria Júlia também. Um abração, viu, Maguila? É, vitamina Cris ou vitamina cretino?
2: Não, olha, a nossa amiga Janete aqui também, a nossa ouvinte, grande ouvinte, já de muitos anos, amiga de lá de trás, lá.
1: Sim, ela
2: falou que é FM. É F de fubá e M de Marcelo.
1: É, foi o Nilton que falou, viu, Cris? Por que você não falou?
2: Você falou que foi a Janete.
1: Não, foi o Nilton.
2: Eu achei que tinha sido minha amiga querida Janete. Foi o Nilton. Ah, mas o Nilton, eu tô revoltada com ele.
1: Vamos lá, chegando mais gente, mandando seu bom dia, Cris, a Aparecida Fulã. Bom dia, Aparecida, tudo bem, minha amiga?
2: Só no trim.
1: Tá chegando mensagem sem parar que eu não aguento, gente.
2: Só no trim.
1: Ai, meu Deus, eu canso, né? Tem canseira.
2: Você cansa?
1: A Ivete Chimenez com deleite. Oi, Ivete, tudo bem, minha amiga? Marcelão, sumiu, hein, Marcelão? Fiquei sabendo que ficou rico. É, um abração, viu? Você lembra quando a Ivete trouxe aquele bolo pra gente também, Cris?
2: Foi Ivete ou Marcelo?
1: A Ivete e o Marcelo, é. Ah. Eu lembro, como se fosse hoje.
2: Me parece ali que eles têm brinco no Matias.
1: Aparecida Fulã chegou. Bom dia. Coloca o meu nome no sorteio aí, Marcelo e Cris.
2: Sim, senhora.
1: Oh, meu Deus do céu. É, chega na Gercília. Oi, Gercília, tudo bem,
4: bom
1: minha
4: dia,
1: amiga?
4: Bom dia, Marcelo. Bom dia, Cris.
2: Bom dia, minha linda.
4: Cidade. Nossa, é, Marcelo, você ganhou agora, hein?
2: Ganhou o quê?
4: Oi, Marcelo do céu. Pelo amor de Deus, agora esquentou, hein? Com uma dessa aí já tá quente, o frio já terminou pra você, né? Mas enfim, né? Vamos lá. Eu quero ganhar o pastel, eu quero ganhar da Loja São Paulo. Quero ganhar o bolo, põe meu nome no sorteio.
1: Ô, Gercília, bom dia, minha amiga.
4: Tá vendo? Você é um anjinho do Senhor, você vai direto pro céu.
2: Amém.
1: Bom dia, minha amiga. Ai, ai, ai, ai, ai.
5: Ô, Cris. Se você não viu, se você não sabe de sorvete, amiga, nem eu sei. Nem eu sei o que o Marcelo tá falando de sorvete. Mas ele fala cada coisa de noite.
2: Esse
5: nossa, eu sentado na mesa escutando ele e o Zé, eu choro de dar risada.
2: Deixa ele pra mim.
5: Ele falou que eu levei pote de sorvete pro seco. O pote de sorvete era pra Dita, pra Joana. Família vai brigar. Eu levei pote de sorvete e não dei pra minhas irmãs. Se o Marcelo for um rolo, Cris.
1: Não fui eu, Cris.
2: Se tiver briga aqui na frente, o duro que a polícia mudou, tá longe agora.
1: A polícia foi lá onde dá B.O. Foi
2: lá, perto de casa.
1: É, lá perto de sua casa.
2: Lá perto de casa.
1: Ai, meu Deus do céu. Mas, gente, chegando, mano, seu bom dia. O Eva, obrigado pelo pote, viu, de sorvete.
6: Bom dia, Marcelo. Bom dia, Cris.
1: Tudo
6: dia,
1: bem, seu Vicente?
6: Escreve meu nome aí, Marcelo, se der tempo ainda hoje.
2: Sim, senhor.
6: Um bom dia, um bom programa pra nós. Deus abençoe a todos vocês.
1: Obrigado, meu amigo. Amém. Bom dia.
6: Bom dia, Marcelo.
4: Bom dia, Marcelo. Bom dia, Cris. É, dia. Vitamina. Ei, vitamina Cris.
2: É vitamina E,
1: eu acho. É a Juraci.
2: É Juraci.
4: Inácio. Tô aqui no Barra Bonita trabalhando.
1: Tudo bem, Juraci? Bom dia, com alegria sempre, viu, minha amiga? Deixa eu ver o meu áudio da minha amiga Rose. A Rose, tô chegando aqui. Você sabe que a Rose, eu sempre falo, porque a gente tem que guardar.
2: Nossa, tá trininho.
1: Tô tentando me localizar, Cris, tô perdidinho aqui, viu?
2: Mava, você nunca esteve?
1: A Rose, quando ela trouxe, eu tava muito mal, né? Que eu tinha bebido no dia anterior, vim trabalhar aqui. Tava verde, mas sabe que é verde? Aí a alma da nossa amiga Rose ouviu, sentiu que eu não estava bem.
2: Está verde?
1: Trouxe 30 Carolina, Cris. Isso. Lembra que delícia que foi de creme, de remédio, chocolate. Né? Mas eu, olha, na segunda eu estava perfeito, né, Rose?
4: Bom dia, Cris. Bom
1: tudo
4: dia,
1: bem,
4: bom
1: minha
4: dia,
1: amiga?
4: Meu amor. Bom dia a todos da Rádio Cidade. Rodrigo Soares, estou trabalhando e estou ligadinha, gente. Bota nosso nome de sorteio aí. Eu, se eu ganhar o pastel, eu vou correndo buscar.
2: Ah, vá, até eu, filho.
4: Bota nosso nome de sorteio, gente. Nicole Fernandes, Lida Fernandes e Vucauã. Bom dia, Nê, minha amiga. Te amo.
1: Ô, a Nê não mandou mensagem até agora. Deixa eu dar uma olhadinha no meu aqui. Depois ela fica brava e vai sobrar, hein? Ô, meu Deus do céu. Ai, ai, Cris. Sei não se a gente não vai ser padrinho de alguma coisa, puramente aí. Mas
2: padrinho de quê?
1: De nada. Depois eu te falo. Meu Deus do céu. Ai, ai, ai. Bom, mas tudo bem. Vamos lá, mais gente mandando seu bom dia. Oi, Joana.
0: Bom dia, Cris.
1: Tudo
0: bom
1: bem, dia, minha amiga? Meu amor.
0: Joana das Neves. Você põe o nome no sorteio?
1: Opa.
0: Obrigado e Deus abençoe.
1: Já tá aqui concorrendo, minha amiga. Opa. A Maria de Fátima Denô chegou, Cris. Fala, Maria.
7: Bom dia, Marcelo. Bom
1: tudo
7: dia, Cris.
1: Bem?
7: Bom dia, professor Zé Maganha, Livelto, Matias e Denise. Bom dia a todos os ouvintes que estão ouvindo a Rádio Cidade. Marcelo e Cris, uma boa quarta-feira, um bom serviço. Jesus te abençoa vocês todos aí, tá, meus amores? Um beijo, um abraço bem gostoso, Cris. No fundo do seu coração, da sua filhota e toda a família. Marcelo, um beijo, um abraço bem gostoso no fundo do coração da Lu, sua esposa, seus filhos e toda a família, tá, meu amigo? Põe o nome da gente aí, tá, amigão? Porque nunca mais eu ganhei foi nada. Eu quero ganhar o bolo ou pastel.
1: Principalmente
7: o bolo, né?
1: Oh,
7: Maria de Fátima da Silva Adenor, José Adenor Filho, Paulina Coelho de Oliveira, Maria Patrícia da Silva. Fica com Deus, tchau, fui. Fui não. Tô aqui, meus amores, minha paixão, minha vida. Amo vocês, amor e meu.
1: Amor e meu. Oh, meu Deus do céu. Bom dia, viu, Cris? Tá vendo? Não tá ganhando mais nada. A Maria de Fátima, poxa. A Edinalva chegou aqui, bom dia Marcelo e Cris, tudo bem? Opa, Edinalva, tudo ótimo. A Eva Burizan também chegou, bom dia meus amigos queridos. Coloca o nome no sorteio aí, Marcelo e Cris, a Eva Burizan. Deixa eu ver mais gente chegando aqui, ver se eu tô pulando, né? Todo mundo aqui, né, Cris?
2: É, você tá no
1: pulo. A Juraci falou, coloca o nome da Silvana Zanetti, que fez aniversário ontem.
2: Ah, é verdade, a cunhada parabéns. Dela. Parabéns, Silvana.
1: Oba! Tem bolo, será, Cris? Sobrou o cantinho? Sobrou. Oh, meu Deus. A Ivone Aparecida da Silva também. Bom dia, Marcelo, Cris, tudo bem? Ótimo feriado, bom final de semana, né?
2: Amém.
1: Amanhã é feriado, mas amanhã estaremos ao vivo, viu?
2: Estadual,
1: com bolo
2: aqui.
1: Ainda, viu? Com bolo, sorteio
2: vai
1: de bolo.
2: Ter bolo amanhã,
1: oh,
2: bolo.
1: Meu Deus.
8: Oi, Marcelo.
1: Oi.
2: Oi, meu amor. Bom dia.
1: Bom dia. Tudo bem?
2: Você Eita. Cortou a mulher?
1: Não, acho que... Ah, foi o Nilton que ligou. Nilton,
8: bem,
1: calma.
8: Espero que vocês estejam bem aí na rádio.
1: Tudo bem.
8: Quero participar do sorteio. O importante é participar, mas ganhar
1: sim,
8: também.
1: Sim.
2: Com certeza.
8: Beijo.
2: Beijo.
1: É a Joana?
8: Joana Freitas.
1: Joana.
8: Está marcado aí, mas Opa. Marca aí para mim.
2: Sim, senhora Joana.
1: Joana Freitas, então, já está concorrendo aqui, viu, minha amiga? É o Nilton que ligou aqui, colocou a foto. É eu aqui, ô Nilton? Como... Ah, não, é a...
2: Nossa. Ah, é eu? Pronto.
1: Nossa senhora.
9: Mande o seu.
2: Depois ele não quer que eu me revolte com ele.
1: Eu achei que era eu, não é não. É a Cris. É eu. Misericórdia.
2: Eu tô revoltada.
1: Ai, Sandra Foliani, bom dia, minha amiga.
10: Bom dia, Marcelo. Bom dia, Erivelto.
1: Tudo jóia?
10: Bom dia a todos da Rádio Cidade FM. Desejo uma excelente e abençoada quarta-feira pra vocês.
2: Amém.
10: E se for possível, Marcelo, Cris, coloca meu nome no sorteio, fazendo favor.
1: Sim, já senhora. Tá aqui,
10: abraço
1: minha
10: pra vocês. Fiquem todos com Deus.
2: Amém. Amém.
1: Beleza, um abração. Chegando mais gente, Cris.
10: Oi, Marcelo,
1: oi, Luzia.
10: Bom dia. Oi, Cris. Bom dia.
2: Bom dia.
10: Bom dia a todos vocês da Rádio Cidade. Uma ótima quarta. E fico com Deus, a Luzia Ribeiro. Um abração, um ótimo dia.
2: Amém.
1: Valeu, minha amiga.
10: O nome do meu filho no sorteio.
2: Sim, senhora.
1: O Júlio César Bueno também. Um abração, meu amigo. Tô ouvindo a gente pelo aplicativo em São Manuel. Tudo joinha por aí. Cris, é o seguinte, você tem informação? Nossa, 10h38.
2: 10h38.
1: Manda.
2: Eliminada a Copa de 2026, aquela que pode ter sido sua última, e com a possibilidade de rever sua saída da seleção brasileira, Neymar terá antes de definir o seu futuro no Santos. À espera do quinto filho, o camisa 10 retornou ao clube e que o projeto...
1: Santos... Clube.
2: É, tá. O clube que projetou.
1: Calma, no começo, devagar.
2: No começo de 2025 e após uma curta novela, renovou o contrato até o último dia deste ano. Nesses pouco mais de 18 meses, Neymar não levantou nenhum título sequer. Conviveu com lesões e viu o time flertar
1: Ai, tá bom,
2: com
1: um
2: novo rebaixamento no Campeonato Brasileiro, além de não
1: precisa voltar no
2: ter ex, disputado uma final sequer. Mas será que a segunda passagem do atacante pelo Santos chegou ao fim? Será que chegou ao fim?
1: Ai, meu Deus do céu. Então tá. O Marcelão tá aqui.
2: Que Marcelão?
1: O Marcelo tá aqui. Ele tá só de olho.
2: Marcelo e Nilton, é tudo contra mim.
1: Marcelão, minha pessoa, infelizmente, a Cris aqui.
2: A minha pessoa.
1: Flertar, eu não consigo falar flertar. Já.
2: Eu não consigo falar flertar.
1: Não tem jeito,
2: eu não consigo,
1: o Marcelão.
2: Eu não consigo.
1: O André Thiago Bonomi, um abraço, André, tudo bem? Marcelo, coloca o nome aí também do João Pedro Bonomi, queremos ganhar pastel ou vale compras, valor de R$300 da loja São Paulo, né? Oh, meu Deus do céu.
2: Isso, ri. É. Ri.
1: Ai, Cris, também você fica aí, né? Você faz a gente dar risada.
2: Ri da pessoa.
1: Poxa.
2: Ri desse ser humano que tá aqui.
1: Vamos fazer o seguinte, eu vou tocar uma música.
2: Desse ser
1: eu falei pra você sempre ler antes de falar.
2: Mas eu leio. Mas eu não consigo falar flertar.
1: Ai, meu Deus do céu.
2: Flertar.
1: Pagode chegando, já a gente volta na cidade com o sorteio de hoje.
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5: Todas as raças, sem exceção, precisam de uma rotina de atividades físicas. Algumas mais agitadas, outras mais equilibradas. Portanto, faz com que eles se mexam, independentemente da maneira. Seja com brincadeiras ou com boas caminhadas diárias. Isso ajuda a diminuir o risco de problemas de saúde entre eles e a obesidade e o câncer.
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8: Nosso último resumo invadindo aqui a quarta-feira pelo Papo de Novela, hein? Vem ouvir, porque é hora de Coração de Mãe. Na novela da Record, nesta quarta-feira, Bora desiste de falar sobre beijo ao perceber o desconforto de Carso. Hassan expulsa Zerra e toma uma decisão drástica para acabar com a confusão. Quero saber que decisão é essa, vou acompanhar a novela hoje e volto para te contar detalhes amanhã. Papo de Novela chega ao final. Obrigada pela sua companhia, pela sua escuta e aquele abraço.
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1: Bom dia!
2: 10h53, estamos de volta, Cris, para fechar o programa desta.
3: Nossa,
2: eu tô perdido aqui. Desta quarta-feira, viu?
3: Isso.
2: Deixa
4: eu... Bom dia, meus amigos.
2: Oi,
4: da Rádio
2: Cidade. Minha
4: amiga. Não,
2: oi, Bel, tudo bem?
4: Estava sumida porque eu estava sem celular. Saudade de vocês.
2: Beleza, meu amor.
4: Estava participando, mas estava ouvindo.
3: Que beijo. Que bom, beijo, meu amor. Fica com Deus.
2: Um bom dia, minha amiga. A Nilza Calçone chegou aqui também. Coloca o nome aí, Marcelo e Cris. Já estão concorrendo. Todo mundo está concorrendo. Eu estou falando agora, mas já tinha anotado, viu, gente?
3: Sim.
2: Ô, Cris, negócio é o seguinte. Agora o Marcelo acabou de falar. Nossa, Marcelo, você vai pro EJA também.
3: Vai, quinta série. Você acha que é só eu? Ele é quinta série, meu filho.
2: Cris tá me deixando meio atrapalhado,
3: eu,
2: meu Marcelão.
3: Eu?
2: Ai, ai, ai, não é fácil, não.
3: É.
2: Bom, ô Cris, você vai fazer... Tem um ganhador já?
3: Já.
2: Quem é que ganhou o pastel da Nê?
3: Peraí, deixa eu chapaiar aqui.
2: Você vai fazer alguma informação antes? Fica à vontade, o programa é seu, Vitamina
3: não,
2: Cris.
3: Não tem informação. É só uma tristeza que então ontem houve, né, Marcelo?
2: Olha, ontem, Cris, eu vou falar a verdade. Tem que tomar muito cuidado com a rede social.
3: Sim.
2: Ontem chegou, aconteceu uma tragédia aqui,
3: sim,
2: né?
3: Sim,
2: no, é no viaduto, né?
3: É um viaduto
2: ali,
3: da Silva,
2: aqui,
3: ali
2: que vai pra Secap, né?
3: Secap.
2: Então, e mandaram uma foto pra mim de um amigo meu. E não era ele, sabe? Gente, você tem que tomar muito cuidado com isso. E foi repassando,
3: repassando. E não é isso, é a família, né?
2: É a família, né? Poxa.
3: Tem que pensar na família. Não era. Era um menino, eu cheguei a conhecer.
2: E o menino que aconteceu, a gente conheceu,
3: conheceu,
2: né?
3: Ele conheceu, ele ia muito na outra emissora, sempre estava ali quando ele era menor. A gente não deve julgar as consequências das pessoas, o que elas fazem ou deixam de fazer. Só ele sabe o porquê ele fez isso. Não estamos aqui para julgar, nem Deus julga, nem ele está aqui nesse mundo para julgar ninguém.
2: Eu não sei
3: ninguém.
2: Se o Matias tem um boletim de ocorrência,
3: sim,
2: né?
3: Mas porque eu acho que não, porque é polícia rodoviária ali.
2: Não, eu não sei SP, se tem a informação, né? Se ele caiu ou se
3: ninguém
2: ele se jogou.
3: Ninguém sabe,
2: né?
3: O que aconteceu.
2: Cada um conta uma coisa, isso, gente. Então está tudo meio assim, confuso.
3: Sim.
2: Até, ao falar a verdade, veio dois nomes antes de pessoas conhecidas. Tem que tomar cuidado, gente.
3: Tomar muito
2: cuidado. Pelo amor de Deus, gente. O pessoal vai mandando e vai,
3: É devido à família, gente. A gente tem que pensar na família.
2: Mas
3: primeiro.
2: Logo mais agora no Repórter Cidade, sim, o Erivelto e o Matias atualizam essa informação.
3: Mas é que Deus console aí quem fica, né?
2: A família, né?
3: A família aí. E que Deus coloque ele em bom lugar, independente de qualquer coisa, gente.
2: Certo.
3: A gente não tá aqui nesse mundo para julgar ninguém. Ninguém, não somos nada aqui.
2: 10h56, Cris. Eu sei que você fica
3: triste,
2: emotiva,
3: porque
2: mas,
3: eu conheci ele pequenininho, sim, esse menino.
2: Eu lembro,
3: né?
2: Dele, lembro.
3: Ele não saía, ele estava sempre ali.
2: Quem é a ganhadora, Cris?
3: É assim, que Deus o tenha. Ivete Menas.
2: Ivete Menas é que ganhou os pastéis da Nê? Opa! Parabéns, então, a Ivete.
3: Vamos ver se a Ivete vai pegar também, né?
2: Ivete.
3: Não vai, né? Se não vai,
2: vou mandar
3: já
2: o nome aqui pra Nê.
3: Isso.
2: E vou confirmar com a Ivete aqui. E tem que buscar, hein? Porque a Ivete fica brava.
3: A Ivete
2: fica brava.
3: Acho que é da Barra, né? É. Então, a Ivete, ela pega ali na feira.
2: O Feirão da Economia.
3: Isso, na feira.
2: Certo. Cris, vamos embora?
3: Vamos.
2: 10h56, na sequência vem o Repórter Cidade. Hoje teremos a presença do vereador de Igaraçu, Cidinho, né?
3: Isso,
2: Cidinho. Cidinho estará presente com a gente aqui.
3: É.
2: E a gente volta com o programa Vitamina C amanhã.
3: Você quer que leve alguma coisa para comer? Eu falei, claro que não.
2: Não, não quero
3: não,
2: nada, não.
3: Você acha que é para trazer?
2: Mas se tocar seu coração...
3: Olha lá, Maria... Não.
2: Se tocar o seu belo coração...
3: Não.
2: Você manda alguma coisa assim, viu,
3: toma
2: meu amigo?
3: Vergonha.
2: Mas não precisa, pelo amor de Deus.
3: Olha, que farsa, gente.
2: Vai se tocar o coração.
3: Até falando é farsa.
2: Tchau, gente, até amanhã.
3: Até amanhã.
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1: Vamos nessa então. Muito bom dia, um abraço, 11 horas 4 minutos, estamos chegando. E a partir de agora a informação. Começa o nosso Repórter Cidade desta quarta-feira, dia 8 de julho. E nós vamos com as principais notícias, as informações de hoje sobre os assuntos nesta véspera do feriado estadual. Amanhã, 9 de julho, a Revolução de 1932, que é feriado estadual, mais uma vez eu repito. Vamos com as informações. Deu para perceber que na nossa telinha do Plim Plim, que nós temos um convidado aqui hoje, que é o vereador Cidinho, que está com a gente aqui. Daqui a pouco vamos dar detalhe. Vamos,
2: sim.
1: Vamos encostar o Cidinho na parede.
2: É. Eles estão em férias, né? Garaçu está em férias.
1: Está em férias, né?
2: A Câmara de Garaçu.
1: Antes da polícia, eu tenho um registro aqui da funerária Piso, um sepultamento ontem à tarde em Barra Bonita, 53 anos, da senhora Liliana do Carmo Silva. Lá no Jardim da Paz foi o sepultamento, ontem à tarde. Liliana do Carmo Silva, 53 anos, a informação é da Piso. O Matias tá aí, né?
2: Erivelto, tá sim, só antes, Erivelto, aconteceu um acidente aqui, né? Uma fatalidade ali no viaduto. E o pessoal tá perguntando sobre a nota de falecimento, não chegou pra gente ainda, viu?
1: Não, vamos ver se o Matias não vai parar a ocorrência agora, porque ali acho que não foi, deve ser
2: ali a polícia... Ali pertence a rodovia.
1: Deve ser a polícia rodoviária, e aí... É. O boletim demora para sair.
2: E o falecimento também não chegou ainda.
1: Depende, gente. Se o corpo vai para Jaú, tem ML, tem para liberar depois. Não é como o pessoal às vezes pensa, não. Vamos aguardar. Enquanto isso, vamos chamando o nosso querido Matiasi, o nosso Toninho Matiasi. Chega mais, Matiasi. Bom dia com as notícias da polícia.
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3: Bom dia, Erivelto. Bom dia, Marcelo. Bom dia a todos da Cidade FM. Um grande abraço. Mais uma vez, a gente chega na 87.9 com as informações da polícia. Nas últimas 24 horas, duas ocorrências registradas. 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Notícias da polícia. Ocorrências com preso na rua do Bar, na área rural, no dia 7, às 13h58. Onde durante o patrulhamento, a equipe policial de posse de um mandado de prisão expedido em desfavor do indiciado, deslocou-se para o endereço informado no mandado, situado na rua do Bar, bairro de Campos Salles, no município de Barra Bonita. Pelo local, procurado foi localizado na área externa da sua residência, sendo cientificado acerca da existência de um mandado de prisão em seu desfavor. O indivíduo não ofereceu resistência, sendo detido pela equipe policial no local. Na sequência, a ocorrência apresentada na Delegacia de Polícia de Barra Bonita,

0: onde lá o delegado de plantão tomou ciência dos fatos e ratificou o cumprimento do mandado de prisão, permanecendo assim o indiciado preso recolhido à disposição da justiça. A outra ocorrência é um apoio da Polícia Militar na rua Avelino Bressanin, às 15h45 do dia 7. Equipe policial acionada via Copom para atendimento de ocorrência com apoio ao Conselho Tutelar. Pelo local, a equipe realizou contato com as conselheiras tutelares, as quais relataram terem recebido solicitação proveniente de uma unidade escolar frequentada por crianças, informando que as menores não estariam frequentando regularmente a instituição de ensino. Segundo as conselheiras, o responsável pelas crianças, o pai, já havia sido notificado anteriormente acerca dessa situação. Porém, mesmo após a orientação das conselheiras, as crianças permaneceram sem frequentar a escola, motivo pelo qual foi realizada uma nova visita domiciliar ao endereço informado, com acionamento da equipe policial para prestar apoio às conselheiras tutelares. No local foram localizadas 3 crianças no interior da residência, sendo elas 6 anos, 2 anos e uma de 3 anos, as quais encontravam-se desacompanhadas e sem a supervisão de qualquer responsável no momento da chegada da equipe de conselheiras tutelares e também da Polícia Militar. A conselheira acompanhou os policiais até a Delegacia de Polícia de Barra Bonita para formalização do registro da ocorrência, permanecendo no local uma outra conselheira, e durante o atendimento da ocorrência, o pai compareceu no local, sendo devidamente orientado quanto aos procedimentos adotados pelo Conselho Tutelar e pelos órgãos envolvidos nesta ocorrência, nesta operação. 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Erivelto, um forte abraço a você, a Marcelo, a todos da cidade FM, né? Claro, lembrando, amanhã nós temos um feriado estadual, né? E a polícia Militar acompanha aí o setor administrativo da Prefeitura. Por esse motivo, nós voltaremos com informações da Polícia, possivelmente na sexta e no sábado, ou se não der, só na segunda-feira, porque amanhã a Polícia não atende a gente, na Polícia, na parte administrativa. Na sexta-feira acompanha, né, feriado prolongado, sábado e domingo normal. Então amanhã nós tentaremos aí pegar as ocorrências de manhã com os amigos da Polícia Militar, tá ok? Tá certinho? Forte abraço a você, todo o pessoal aí. A reportagem, mais uma vez, é do Matiasi.
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2: Muito obrigado, Matiasi. Temos aqui aquela notícia aqui. Uma de Igarassu da Polícia e uma de Barra Bonita. A da Barra é a seguinte: um homem de 24 anos, ele foi preso em flagrante pela Civil após descumprir medida protetiva de urgência e ameaçar a ex-companheira de 21 anos. A ação foi realizada por policiais da Delegacia de Polícia do município e reforça o combate à violência doméstica. Segundo o delegado da Barra, Dr. André Sacomani, a vítima procurou a delegacia para denunciar que o ex-companheiro estava desrespeitando uma decisão judicial. que o proibia de manter qualquer tipo de contato com ela. A medida protetiva concedida pela justiça determinava o afastamento do agressor e vedava qualquer comunicação, inclusive por aplicativos. Mesmo ciente da determinação, o homem teria enviado diversas mensagens à vítima. De acordo com a investigação, além de ignorar a ordem de justiça, ele encaminhou mensagens com conteúdo de ameaça, aumentando a preocupação com a segurança da jovem. Após denúncia, a civil iniciou diligência e localizou o suspeito em sua casa no Jardim Samambaia, em Barra Bonita. Ele foi abordado, detido e encaminhado ao plantão. Depois da análise da ocorrência, a autoridade policial confirmou a prisão em flagrante pelo descumprimento de medida protetiva e ameaça. Ele permaneceu preso e ficou à disposição da justiça. E aquele caso aqui, gente, de Igaraçu do Tietê, de ontem à noite. Um homem morreu ontem à noite após cair do viaduto aqui na SP-255 em Igaraçu. É o viaduto que dá acesso à SECAP aqui. De acordo com informações da Artesp e da concessionária Via Paulista, a ocorrência foi no quilômetro 178 da rodovia. Segundo o Centro de Controle Operacional, um caminhão guincho que transitava pela rodovia foi abordado por uma equipe da PM que informou sobre um possível suicídio ocorrido no viaduto. Ao chegarem ao local, as equipes constataram que o corpo da vítima estava caído entre duas faixas de rolamento. O óbito foi confirmado às 9h30 da noite. Em seguida, a autoridade policial autorizou a retirada do corpo da faixa do tráfego, procedimento que aconteceu por volta das 10 da noite para garantir segurança aos motoristas. A perícia técnica chegou ao local uma hora depois, às 23 horas, para trabalho de investigação. Posteriormente, a funerária realizou a remoção do corpo. Né? As circunstâncias da queda serão investigadas agora. Não temos ainda o nome da pessoa, né? Mas você vai ter aqui durante a nossa programação. Não foi divulgado ainda pela funerária. Né? Temos aí, parece que o corpo está em um momento na funerária, né, Gil? Segundo informações.
3: Ainda não tinha sido liberado.
2: Não foi liberado
3: ainda. Até o momento ainda não.
2: Então a gente está aguardando o nome, inclusive, idade, né? E a gente vai informar. Muito bem, muito bem. Não bateu a fome ainda?
3: Lógico que bateu a fome.
2: Mas você parece que ganhou mais um pouquinho, ganhou comida, porque todo dia...
3: O Cidinho trouxe pra mim pão com mortadela.
2: Com essa cara de pau, fica pedindo comida no ar. Cidinho, eu morro de vergonha, juro por Deus. Eu morro de vergonha. Quer dizer, de vez em quando eu dou uma bicadinha.
3: Cidinho, né? Sobra pra mim ficar pedindo comida pro pessoal, viu?
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2: Muito bem. Gente, amanhã é feriadão, não tem coleta do lixo nem aqui em Igaraçu e nem na Barra. Amanhã, na sexta-feira, volta à normalidade. Tá certo? Vamos tomar uma aguinha, João? Depois sim, a gente volta aí com o Cidinho.
3: Voltamos já.
2: Voltamos já, já.
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1: Vamos nessa então. Um abração aqui para o Carlos Lazarim, Vera Lúcia Santilli Rodrigues, Carmen Jacobes, o Alberto Gavioli, o Zé Silva, a Helena Negrelli, abraços. Quem mais que está aqui? A Maria dos Anjos, Carlos Silva, Cidinha Fulan, a Cristiane Rinaldi, a Raquel Gonçalves, Rose Soares, Isabel Fantin, Nivaldo Barros, bom dia. Cidinha Fulan, Edileuza Gonçalves, Renata Bergamin, Silvia Cifrade, Madalena Dionísio, o Nilton Rossi. Tô com um olho no computador e outro em vocês. Um abração, Nilton, lá do Vale do Paraíba. O Zé Périco, Cláudio Leandrini, Maria Helena Viana, Paula Santos, a Ana Carla Pacheco. Muito obrigado aí. E aí, Cidinho, tudo certo? Obrigado pela presença, bom dia.
2: Bom dia, Erivelto, bom dia, Marcelo, e a todos os ouvintes da Rádio Cidade.
1: Como é que estão as coisas?
2: Bem, tranquilo? Graças a Deus. Vamos tocando a vida, né?
1: Você tá brabo que nem nós com lixo?
2: Com certeza. É isso, eu apresentei esse projeto e, por incrível que pareça, algumas pessoas me criticaram, né?
1: Como é que é esse projeto?
2: Então, esse projeto tem o intuito de punir os porcanhões, né? As pessoas que...
1: Camada de porco, porco e porca.
2: É, como eu disse na tribuna, o executivo faz o papel que cabe a ele. Hoje, a gente vê, aqui, principalmente aqui nos altos de Igaraçu, a limpeza está sendo feita duas vezes por semana. Então, não é falta do Poder Executivo estar fazendo a parte dele. Então, essa lei, nós apresentamos, eu e o vereador Nazaré, para tentar coibir isso aí e punir. Mexendo no bolso das pessoas, quem sabe resolve, né?
1: É verdade.
3: É, porque a gente até comenta aqui que o Buxo sempre na limpeza, ele era perfeito, né? Ele não conseguiu buscar essa perfeição ainda, não conseguiu fazer essa perfeição.
2: Sim. É, porque a população não colabora.
3: Na rua onde eu moro, no Augusto Maganha, na esquina, você conhece ali, Cidinha, né? Dá medo de ver. A quantidade de lixo, aí vira uma bagunça lá, lixo doméstico, é lixo de construção, é tudo ali. O que, que é aquilo, meu Deus do céu?
2: Não dá, né? É, inclusive...
1: Agora, que você falou, se o povo também não colaborar, você pode fazer mil projetos aí.
3: Tem jeito que segura isso, meu Deus do céu.
2: É, nós acompanhamos as redes sociais e tem uns comentários lá que o pessoal... Inclusive, teve uma senhora que comentou por que não obrigar o uso de caçamba. Mas já existe essa lei aqui, Gaçu. Teria que ser executada. Porque já tem alguém que é obrigatório, quando a pessoa vai fazer uma construção, uma reforma, o uso de caçamba. Mas...
3: Que seja grande, né?
2: É, mas infelizmente nem todo mundo tem condições de contratar uma caçamba,
3: tem isso,
2: né?
3: Também.
2: Agora, e o poder público não consegue. Você imagina todas as pessoas que foram reformar pedir caçamba para a prefeitura? Fica inviável.
1: Agora, a questão do lixo, que nem você falou, a hora que meter a mão no bolso, endireita.
2: Com certeza. Eu acredito que, aprovando esse projeto, teve um projeto ano passado que a vereadora Patrícia fez e foi aprovado e sancionado pelo Executivo de câmera de monitoramento. Seria interessante se tivesse esse monitoramento na cidade, que seria mais uma prova. Inclusive, nesse projeto nosso tem o monitoramento através de câmera. E canal de acesso também. A prefeitura, quando aprovar esse projeto, vai ter que ter um canal de acesso para a população denunciar. No projeto consta lá que a prefeitura, aprovando-se, vai ter esse canal para as pessoas denunciarem. Sim. Tirando através de fotos.
3: Ô Cidinho, o Erivelto, a gente está acompanhando algumas imagens. Isso aqui foi o Lazo que mandou para a gente. É a última rua ali da Coab. Olha que coisa mais linda. São os moradores que cuidam do lugar.
2: Inclusive, eu conheço o Lazo. A vida inteira que ele cuida. Faz mais de 20 anos.
3: Mais de 20 anos. Ele mandou um vídeo hoje aqui. Você vê a diferença, né? Num lugar bem cuidado. Isso é educação, viu?
1: Em que pé que está esse projeto agora?
2: Não, foi apresentado na última sessão. Agora nós temos os 45 dias para... Vai para as comissões, né? Para as comissões aprovarem e automaticamente, aprovando-se na Câmara, a gente envia para o prefeito sancionar. Ou não, né?
1: E a praça do Cruzeiro?
2: Então, essa praça aqui é antiga. E coincidência ou não, eu ano passado eu apresentei um projeto de academia ao ar livre nessa praça. Até então, não me responderam até hoje. Porque requerimento é o prefeito, o executivo é obrigado a nos respondermos. Indicação não, eu fiz via indicação, porque não, como é serviço, você não pode fazer por requerimento, tem que ser uma indicação. Você está indicando o executivo a fazer tal coisa. Aí eu apresentei essa indicação para fazer uma praça ao ar livre, uma praça não, uma academia ao ar livre nessa praça.
1: Onde fica essa praça?
2: Aqui embaixo, aqui para cima da avenida, Anísio de Sousa Dantas.
1: Ali
2: aqui,
1: Sousa Dantas. É.
2: E ali eu
1: tem espaço suficiente?
2: Tem. E ali é, na verdade, é bem antigo. É. Acho que é uma das primeiras praças, é a não ser a da Matriz e a da Nossa Senhora Aparecida, essa aqui acho que é a mais antiga. E os bancos estão todos arrebentados.
3: Tudo quebrado.
2: Não foi o prefeito que foi quebrar, não foi os vereadores que foram quebrar. A própria população. É. Mas está na hora de trocar, é muito antigo.
3: Sim.
2: É daqueles bancos, que foi inclusive na época que eu entrei na prefeitura em 1987, nós fazíamos esses bancos aí.
3: Era feito pela própria prefeitura?
2: É, então. E esses, não é algo tão difícil de se fazer, porque a própria prefeitura, se eu não me engano, ainda faz esses bancos. São 4, 5 bancos ali e dá uma manutenção, porque reformar geral...
3: É e difícil. Tem que ser feito de cimento, né, Cidinho? Não, infelizmente, poderia colocar de madeira e tal, o pessoal vai lá e quebra.
2: Infelizmente. Quebram e...
3: Não cuida, quebra tudo.
2: Hoje,
3: tá
2: esse negócio de reciclagem, o pessoal tem muitos receptadores, né?
3: É.
2: O pessoal roubam e tem quem recebe, né? Enquanto não pune o receptador...
1: Não vai.
2: Nosso país é complicado.
1: Você quanto tempo que você é vereador já, Cidinho?
2: Não, eu estou no segundo ano. Segundo. É o primeiro mandato.
1: É
2: o primeiro mandato.
1: É o primeiro mandato, né? Escuta, esse que apareceu na Câmara, um requerimento que foi para perdoar a dívida. Então, explica para nós como é isso aí na verdade e como é que funciona.
2: O executivo apresentou um projeto há algumas sessões aí esses dias, né? Na verdade, já é uma lei federal.
1: É.
2: Que perdoou, não é nem perdoar. É assim, a prefeitura só pode se cobrar o IPTU dos últimos 5 anos. E corria-se o risco, se não fazer essa lei, de quem pagou mais de 5 anos, olha a situação do nosso país, de você deixar de pagar uma obrigação tua, aí você pode cobrar, se foi pago mais de 5 anos, você cobrar em dobro do executivo.
1: Ô, louco!
2: Não, é uma coisa absurda.
3: Esse
2: projeto que o prefeito enviou para nós é para acabar com isso.
1: É porque o pessoal tá. Tem muita gente fazendo confusão. Já perguntaram. Porque eu falei, deixa o Cidinho pra gente conversar com ele. Não, porque o prefeito quer que depois de 5 anos, quem está devendo, fica perdoa a dívida, tudo. Eu falei, vamos conversar direito sobre isso.
3: É uma lei federal, já que
2: existe. Já é uma lei federal. Que na verdade, depois de 5 anos, prescreve-se. Se o executivo não fazer a execução da. A cobrança...
1: Sobra para ele.
2: Sobra para a prefeitura. Porque depois de 5 anos, você olha a lei federal, você não pode cobrar. E caso a pessoa já tenha pago, corre-se o risco da pessoa receber em dobro. Esse projeto que o prefeito nos enviou é para acabar com essa lei na cidade. É para fazer uma lei que continua-se a dívida, né? Nada mais justo. Porque se você fica 5 anos sem pagar um IPTU... Aí você vai.
3: Aí não é justo com quem não paga.
2: Não, exatamente.
1: Você diria, pode ficar 5 anos sem pagar, no caso do IPTU? Quem não paga, como é que fica?
2: Então, aí também eu acho que já é um problema, porque durante 5 anos o executivo não cobrar o contribuinte.
1: Mas tem que cobrar.
2: Já está deixando a desejar.
3: Quem,
2: né, porque...
3: quem fiscaliza? A prefeitura?
2: A própria. Não.
3: Tipo assim, se a prefeitura não cobra nesses 5 anos, vai sobrar para ela, não vai?
2: Vai sobrar para ela, mas
3: não
2: existe uma fiscalização. É que nem eu falei, prescreve, depois de 5 anos, prescreve a dívida.
3: Prescreve e acaba dando nada.
1: Agora, então, o que não pode é a prefeitura deixar de cobrar ou dar uma penalidade para quem não paga, né?
2: Exatamente.
1: É o caso da água, por exemplo. Se você não pagar a água e a luz, em 30 ou 60 dias te corta.
3: Sim.
1: E por que tem gente que não paga e não dá nada? E a gente sabe disso.
2: E a gente sabe que o executivo, nos últimos mandatos, aí, o prefeito anterior, o atual, eles dão a opção da pessoa lá fazer o parcelamento.
1: É, o refis, né?
2: Faz o refis, gente. Hoje não tem como você não pagar.
3: Divide aí, um pouco, é pouco.
2: Aí a pessoa vai no refis, assume o compromisso lá de parcelamento e não paga novamente. Eu conheço um monte que a pessoa vai lá e não consegue honrar o compromisso. Por algum problema financeiro, tudo bem. Mas volta lá a se negociar. Agora
1: fica difícil
2: para o executivo.
1: Aquela velha pergunta que todo mundo faz, não é só gente. E quem paga em dia?
3: Não é justo com quem paga.
1: Aí, que nem na barra, uma época, chamava o burro honesto. Né? Então, pô, mas... Pera aí, eu pago, você não paga e não acontece nada?
2: Exatamente. Não. A pessoa que paga em dia que está sendo punida, então. Quem está cumprindo com a obrigação dele, aí o outro que deixou de pagar está sendo beneficiado.
3: Sim,
2: então, para mim, na minha opinião, quem está sendo punido é o quem paga normal, quem paga certinho, então está sendo punido.
1: É bom essa explicação sua, porque quando saiu esse comentário, já que foi esse negócio para a Câmara, que a prefeitura pediu, já começaram a falar. Prefeito está perdoando dívida.
2: Não,
1: ninguém mais paga.
2: Não é perdoando, não. É que tem uma lei federal já que depois de 5 anos você não pode se cobrar. E o esse projeto do prefeito é para continuar se cobrando. Nada mais justo, né?
3: Tem que... Igaraçu já é uma cidade com pouco recurso, né? E se todo mundo começar agora, não paga imposto, não paga... aí ferrou mesmo. Aí pode parar.
2: Igaraçu, se eu não me engano, o IPTU é a segunda maior arrecadação.
3: Menor.
2: Não, digo assim, a maior arrecadação.
3: Sim.
2: O primeiro, se eu não me engano, é a verba do governo federal, que era das instâncias turísticas, que praticamente caiu muito. E a segunda é o IPVA, o IPTU. Depois IPVA automaticamente. E se deixar de pagar o IPTU, pô, aí é fácil você criticar o
3: não consegue fazer nada,
2: Cidinho. O executivo não consegue fazer. É uma obrigação de você ter um imóvel, você pagar. Agora, fala assim, eu estou pagando algo que já é meu. Aí já não é o prefeito que é culpado. É uma lei federal que... Eu não concordo com você pagar algo que você já pagou lá atrás. Só que o que tem que se pagar tem que ser para todos.
3: Se a pessoa está passando por dificuldade, vai lá conversar, tenta dividir.
2: Tem opções hoje em dia.
3: Tem opções para tentar resolver.
1: Cidinho, você está de férias?
2: Estamos em recesso.
1: A Barra não tem recesso, não, a Barra tem, porque aí vai de cada município.
2: É, Igaraçu, se eu não me engano, acho que o recesso sempre teve. Barra Bonita terminou, acho que no mandato anterior, eles até tentaram voltar. Mas eu aqui já vou falar ao vivo aqui, eu não concordo com o recesso. Eu acho que tipo assim, nessa semana mesmo nós tivemos uma sessão extraordinária, o prefeito tinha um projeto lá que era de extrema urgência, fomos convocados e eu acho que não devia ter esse recesso. Não é justo a cada 5 meses nós termos férias. Nenhum trabalhador tem férias a cada 5 meses. Ninguém, nenhuma categoria.
1: Vocês têm em janeiro também, né?
2: Você assume o mandato já praticamente de férias. Ainda em 5 meses você entra em recesso novamente. Não é justo com quem paga. Quem paga o nosso salário é a população. E eu não concordo com isso.
1: Você vai entrar com algum projeto?
2: Eu tenho a intenção de mais para frente, entrar assim, terminar esse recesso. Alguns vereadores vão ficar bravos comigo. Normal, faz parte, ninguém é obrigado a concordar com o outro, mas eu vou apresentar um projeto na Câmara, acabando com esse recesso. Tem alguns vereadores aqui que concordam, tem alguns que não, mas faz parte, né?
3: O Pena está mandando abraço para você aqui. Nosso amigo
2: manda um abraço pro Pena aí.
3: Teve
2: sido admirador dele.
1: Cidinho, como é que está a Câmara de Igaraçu do Tietê? A gente sabe perfeitamente que na gestão passada, né, tivemos aí praticamente 4 anos de briga. Como é que está hoje a Câmara?
2: Graças a Deus, nós estamos em harmonia. Os 11 vereadores, tudo que é importante para a cidade, nós se aprovam. Não tem ego, não tem briga de ego. Tudo que for importante para a cidade, nós combinamos no início do mandato, gente. O que for importante para a cidade, todos se aprovam. Até hoje, se eu não me engano, acho que não teve nada rejeitado ali, porque foram todos projetos importantes. Então, a gente quer manter essa harmonia, porque não leva nada, briga não leva nada. A gente tem que pensar na população, não pensar menos em nós. Nós temos que... Eu sou uma pessoa pública há muitos anos, eu ouço muito a população. E nem tudo que eles pedem a gente consegue resolver. Mas aí você começa a brigar na Câmara entre nós, o que começa a aparecer? Pô, vocês estão brigando entre eles... Não chega a lugar nenhum.
1: Não chega.
2: Eu não concordo.
1: O que mais pedem para você na rua? Sininho, vereador, estamos precisando disso, quero aquilo, é o lixo que descartou aqui, tem lâmpada queimada aqui, aqui está escuro aqui. O que, que mais o pessoal
2: pede? As reclamações que a gente mais recebe é sobre a sujeira.
1: É.
2: Sobre a sujeira. Por isso que eu apresentei esse projeto. Não adianta nós darmos murro em ponta de faca. Eu ando para a cidade aí, eu teve vez de já presenciar. A prefeitura faz a limpeza de manhã à tarde. Você passa no mesmo local, já tem sujeira. As pessoas... É. Eu concordo que também que tem algumas pessoas que nas redes sociais eles reclamam que tem que ter um cronograma. Só que, assim, cronograma, nem sempre você vai conseguir cumprir o cronograma. Porque na administração anterior, a gente tinha um cronograma até legal. Eles cumpriam. Mas é difícil, porque hoje, aqui em Igaraçu, a limpeza, a parte de roçar, foi terceirizada, né? Na administração anterior, não era própria. Nesse caso de roçada mesmo, os funcionários que fazia anteriormente diretamente para a prefeitura, eles estão usando em outros setores. Por incrível que pareça, a gente vê muitos funcionários da prefeitura, mas ainda falta.
3: A cidade cresceu, né, Cidinho?
2: Cresceu.
3: E está crescendo.
2: É, só que assim, você imagine difícil. Cada prefeito assumir e for contratando, vai chegar uma hora que não vai conseguir se pagar.
3: É.
2: Não adianta contratar.
3: Tem áudio aqui? Vamos ouvir?
1: Vamos lá.
4: Bom dia, Marcelo. Bom dia, Erivelto. Bom dia, vereador Cidinho. Eu ouvi o senhor falando para colocar na praça uma da SECAP, uma coisa para poder fazer exercícios, essas coisas. Eu acho que aqui também, na Praça da Santa Isabel, que tem aqui embaixo, eu acho que poderia colocar uma academia ao ar livre também, porque só tem na SECAP. E fica muito longe, um pouquinho longe da minha casa, porque eu tenho uma pessoa de idade para cuidar. Eu acho que poderia colocar aqui também, viu? Ali. Porque ali a única coisa que tem é um escorregador e está cheio de mato ali também. Eu acho que devia limpar, sei lá, fazer alguma coisa, alguma manutenção para colocar essas coisas aqui. E tirar esses matos ao redor onde ficam essas coisas.
3: É a Angelina que mandou a mensagem, Cid.
2: Viu, Angelina, podemos apresentar esse requerimento para o prefeito pedindo essa praça. Só que assim, a administração anterior fez uma praça bonitinha na SECAP. Essa que eu citei aqui foi no jardim, nos Altos de Igaraçu, na Praça do Cruzeiro. Na Coab, do lado do ginásio também, foi feita uma praça bonita. Mas, infelizmente,
3: tá a própria
2: população quebra.
3: É difícil.
2: Entendeu? É difícil o poder público ficar manter, mas a população deve ter um pouquinho mais cuidado. Os brinquedos lá mesmo, que é para criança, os adultos usavam, quebravam tudo. Então, não adianta fazer obras e a população tem que ajudar a cuidar também, denunciarem. Não é só ficar cobrando o poder público. Mas eu vou apresentar esse projeto e também o requerimento para ir na Praça da Santa Isabel, né?
3: Praça da Santa Isabel. Tem mais áudio aqui? Vamos ouvir?
1: Vamos lá.
5: Bom dia, Marcelo. Bom dia, Livelto. Bom dia, vereador Cidinho. Tudo bem? O Reginaldo. Bom dia aos ouvintes. Eu queria fazer uma pergunta para o Cidinho. Não sei se é meio complicado ele responder. Eu queria tentar entender a opinião dele também. Uma cidade que nem a minha terra natal, que eu nunca escondi o valor que eu tenho da cidade, onde eu sou nascido e criado aí. Hoje eu vivo na Barra, dou valor para a cidade de Barra Bonita, mas eu não esqueço da minha terra natal. Você acha que há a possibilidade de Igaraçu ainda voltar a ser cidade turística, como era antes, com aqueles montes de evento, onde o nosso prefeito também não está fazendo os eventos que já fez um dia? A gente sabe que a verba está curta, mas também não estão fazendo, não vejo evento nenhum para poder a cidade voltar a ser turística de novo, né? Você acha que há a possibilidade da cidade ainda virar cidade turística sem evento nenhum? Ou alguém ainda está fazendo alguma coisa para ter aqueles eventos, que nem teve o Natal? Tinha vários eventos, ano Réveillon. A Prainha não vou falar nada, porque lá que lá está abandonado. Não vai ser prefeito agora que vai tentar fazer alguma coisa que a gente não está... Eu acho que ninguém está acreditando que ali volta a ser uma prainha novamente, né? Está difícil de acreditar nisso. Gostaria de voltar e ir lá de novo, né? Mas tá difícil. Só queria saber sua opinião, Cidinho. O que você me fala sobre isso?
3: Maguila, Cidinho.
1: Maguila, obrigado. Um abração pro Maguila. Boa pergunta, viu?
2: Viu, Maguinho, é o seguinte, rapaz, Igaraçu ainda continua MIT, né? Município de Interesse Turístico.
3: Sim.
2: Só não é mais instância, né? É. Mas eu não acredito que volta, não, a instância turística.
1: É difícil.
2: Dificilmente, porque no estado já foi várias cidades aqui na região, inclusive agora é a instância, né? E o governo estadual dificilmente vai deixar voltar uma instância turística, até porque não é só a pessoa, o prefeito querer, na verdade, né? Tinha alguns requisitos, foi que se perdendo, Igaraçu foi deixando, as administrações anteriores também foi deixando, e não foi o Bucho, não foi o Verpa que perdeu isso aí. A coisa vem de lá de trás. Foi se gastado dinheiro ali na prainha, enfim, vou citar a prainha como exemplo, foi se gasto dinheiro ali, que veio como na época da instância turística, gastou-se. Aquela marina mesmo, um caso.
1: Aquele lá foi o dinheiro mais jogado fora do mundo aqui no pedaço nosso.
2: Foi, exatamente.
1: Um teatro na beira do rio.
2: Exatamente. Ali foi uma obra que gastou milhões.
1: Churrasqueira naquela beira do rio.
2: Não teve resultado nenhum. E foi. Então, ninguém. O governo estadual não acredita mais em instância turística em Igaraçu.
3: Mas Igaraçu tem potencial.
2: Tem potencial, a gente vê.
3: É bonito Igaraçu, viu?
2: A gente, nós que nascemos aqui também.
3: É bonito.
2: Mas eu não acredito que vai voltar.
3: Pelo que o Bucho fez, ele já tinha falado, né? Pra gente, veio aqui, deu entrevista, que estava meio complicado. Primeiro ano era complicado, já estamos no segundo, né? Segundo já foi. Agora precisa acelerar, né? Tem que acelerar, depende dele aí para tentar resolver.
2: Cada ano vai caindo a arrecadação, né?
3: O
2: repasse que era referente à instância turística. E eu não acredito que vai ser tão já. Eu não venho aqui.
3: Porque ele
2: me enganar.
1: É uma verba que ajuda bastante do turismo.
2: Na verdade, era a primeira, era a verba que mais ajudava a cidade. Era a primeira. Depois que aí vinha IPVA, IPTU, tá? Mas eu não acredito que pode até se conseguir, mas vai demorar-se muito para voltar a ser uma instância. A estrutura temos, né? Estrutura temos. Se você pegar ali na lateral do rio ali, tem fazer um calçadão. O mandato anterior até fez um trabalho legal na prainha.
3: Sim.
2: Cuidou-se bem ali. Apesar
3: o Verpa fez, acho que, duas festas grandes lá na praia.
2: Foram duas.
3: Foram duas.
2: Então, inclusive, apesar que assim, nada impede de um prefeito quiser fazer uma festa. Não é porque a cidade não é instância turística mais que o prefeito pode fazer. O problema é a arrecadação.
3: A última reforma grande foi o Bucho que fez. Ele fez todo aquele calçadão, né? Melhorou o calçadão.
2: Foi no mandato quiosque. De 2016 a 2020. Sim.
3: Eu lembro. Exatamente. Que ficou um tempo até fechado, interditada.
2: Aí o Ricardo Verpa aproveitou também, deu continuidade, né? Ficou uma coisa legal, mas infelizmente agora caiu muito a arrecadação para se manter a prainha.
3: Cidinho, é difícil porque, Erivelto, a gente acompanha, vira e mexe, está alagando tudo também, né?
2: Porque
3: a água vem lá de cima, tem que abrir, não tem jeito.
2: Exatamente. Teve um vereador na época que veio aqui, se não me engano, não lembro qual deles foi, falou sobre isso. Às vezes vai limpa, põe areia, daí vem uma chuva, alaga novamente.
3: Alaga tudo.
2: A praia é um caso sério. Desde criança eu já era bonito, mas antigamente não havia alagamento, né?
3: O clima, mudança climática, mudança clima, aí não, tá não, complicado.
2: Lei da natureza, cara.
3: Agora tá sendo feito um projeto grande aqui, o sentido Macatuba, né? Na Vicinal. Que está parado agora, sim, né? Mas tá, o negócio ali é bonito. Que eles
1: é um trevo, né?
3: Vai ter um trevo. Tem um trevo, ali. Tem uma coisa legal.
2: É uma avenida,
3: vai continuar a avenida.
2: Desafogar o trânsito do Maria Cadomina.
3: O projeto é bonito ali, tomara que consiga terminar.
1: Cidinho, que partido que você é?
2: Sou do Republicanos.
1: Republicanos?
2: Eu e a vereadora Patrícia
1: Miguel. Os dois.
2: O Cleiton é o nosso presidente, inclusive mandar um abraço para o Cleiton e a Patrícia.
1: Sim. Muito bem, Joe. 11h46.
3: A conversa tá boa, mas...
1: Hoje não tem
3: passando
1: Copa.
3: Passando rápido. Hoje a Copa acabou.
1: Hoje, pra nós, acabou já.
3: Acabou? Fazer o quê?
1: Volta amanhã, Copa. Hoje não tem Copa. Mas tem frio, né?
3: Tem frio. Fazer o quê?
1: Cidinho, obrigado, viu?
2: Eu que agradeço.
1: E quando sempre portas abertas aqui.
2: Eu agradeço a oportunidade. Sempre que vocês precisarem alguma orientação, esclarecimento, estarei à disposição. Então, okay, obrigado. Mas tomara aqui, sempre fui bem recebido.
3: Tomara que resolva aqui no Cruzeiro, porque e às vezes eu vou na casa ali do Valverde, né, que mora ali, tem os ouvintes, a dona Delfina, a Luana, e está precisando de uma reforma precisa Cruzeiro,
2: urgente,
3: né?
2: Urgente.
3: Precisa.
2: Vamos aguardar o executivo, o Bucho vai ver com carinho, tenho certeza.
1: Muito bem. Beleza. Bom, Joe, vamos tomar uma aguinha antes.
3: Vamos, vamos.
1: Amanhã, feriadão, tem almoço na Estiva, hein? Amanhã tem feriadão. Beleza. E tem música lá com o Anderson Lima e Oscar, tá? Hoje começa a maratona Steve e amanhã, quinta-feira, no feriado, tem almoço lá. Então vamos tomar. Deixa eu mandar aqui. Você conhece, Joe, o Kleber Gomes Ruiz?
3: Tá com mágoa.
1: É.
3: Pelo comentário, é mágoa.
1: É mágoa que ele tem?
3: Belela. É mágoa.
1: Vamos Belela. Trabalhar. O Pedro Paulo Rodrigues, o Zé Rolha de Jaú. O Rodrigo aqui, Joe Ambrose, ele disse que não concorda em pagar IPTU. A minha casa... E a prefeitura não ajudou em nada. Mas casa de IPTU não é prefeitura só de Garaçu, né?
3: É uma
1: IPTU
3: lei
1: é,
3: que vem já.
1: É
3: de...
1: todo mundo, isso é
3: não tem jeito.
1: A Rosângela Aparecida, Antônia Menegueço, que está com a gente aqui, muito obrigado. O Lazinho Silva, a Sandra Foliani, muito obrigado aí, gente, pela sintonia. Tomar uma aguinha, Jô, a gente volta já.
3: Já volta.
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1: Vamos nessa então, 6 minutinhos pro meio-dia. Vamos de loterias? As loterias de ontem. Amanhã é normal, viu, gente? Loteria feriado, só estado de São Paulo, não é Brasil, não, hein? A Mega Sena de ontem, concurso 3028, 02, 10, 11, 25, 51 e 56 acumulou. A Mega paga amanhã 45 milhões. Loto Fácil, concurso 3729, 01, 02, 03, 05, 06, 11, 12, 13, 14, 15, 16, 18, 20, 21 e para fechar o 22. Uma aposta simples de Salvador, na Bahia, acertou 15 dezenas e ganhou 1.900.000. Aqui na concurso 7.059, 27, 47, 57, 70 e o 78 acumulou. A Time Mania, concurso 2.412, 09, 16, 25, 47, 49, 66 e para fechar o 73 acumulou. A Time Mania paga amanhã 3.100.000. Dia de sorte, concurso 1.239, 04, 08, 11, 14, 22, 24 e para fechar o 31 acumulou também. Sorteios de hoje à noite, além da Federal, a mais milionária paga 70 milhões. Loto Fácil, 8 milhões. Aquina, 8 milhões e meio. Loto Mania, 3 milhões e 300. Super 7, 2 milhões e 800. A Dupla Sena, 500 mil. E o Dia de Sorte, 350 mil. Está aí, portanto, as nossas loterias, gente. Muito bem. Bom, vamos com outros destaques. Vamos com outros destaques aqui nesse nosso bloco. Temos mais aqui ainda. Cinema no bairro está de volta, né? Lá em Barra Bonita. Vamos lá, gente. Amanhã, quinta-feira, 19 horas, na Praça da Juventude. Exibição de graça do filme Space Pops. Certo? Amanhã, 19 horas, tá? Gente, coleta do lixo de Barra Bonita. Não teremos a coleta amanhã e nem por Igaraçu do Tietê. Na sexta-feira, volta à normalidade. Temos aqui o EJA de Igaraçu, está com matrículas abertas lá na Escola Prefeito José Saad, hein? Lá ali na Coab, tá certo? Tem um telefone aqui que é o 3644-5277. Agora para o segundo semestre já. Comunicado aqui da Saúde de Barra Bonita. Em razão do ponto facultativo de amanhã, aliás, de sexta-feira, a Prefeitura da Barra decretou ponto facultativo na sexta. Né? Temos os postos de saúde da Coab e do Postão estarão com atendimento de clínica geral das 7 da manhã a 1 da tarde. As farmácias de atenção básica dessas unidades também estarão abertas no mesmo dia e horário. Só que na data não haverá atendimento de especialistas, certo? Você vai conferindo aqui alguns dos nossos destaques nessa véspera do feriado, tá? Gente, está acontecendo, deixa eu me ver aqui, até a hora que vai, até as 3 da tarde, o recado aqui para o cadastro para castração de graça de cães e gatos, hein? Através da Secretaria Municipal de Proteção e Bem-Estar Animal. Está realizando inscrição, está acontecendo hoje, começou às 7:30 da manhã, vai até às 3 da tarde, lá no Centro de Saúde da Vila Operária, no Postão. Certo. Exclusivo para moradores de Barra Bonita, hein? E será permitido o cadastro de apenas um animal por família. Tá certo? Muito bem, muito bem, muito bem. Vamos girando por aqui esses nossos destaques, né? Temos aqui agora algumas manchetes e algumas notícias da nossa região que vamos conferir também aqui nesse bloco. Ontem tivemos um incêndio, né? Ali em Jaú, atrás do condomínio Flamboyant. Uma densa fumaça, hein? Mas nada de mais grave aconteceu, graças a Deus. Gente, tem uma notícia aqui de Jaú. Olha aqui, ó. Um grave acidente aconteceu entre os municípios de Ouro Preto e Mariana, lá em Minas Gerais. De acordo com o Corpo de Bombeiros de Minas, o veículo transportava bobinas de plástico, embalagens e bobinas para saco de lixo. Seguia com destino a Ponte Nova, em Minas, quando tombou. As vítimas eram dois homens, um de 41 e um de 45 anos, né? E eram de Jaú. Até o momento não se tem o nome e as causas vão ser apuradas também. Muito bem. Madrugada de caos, uma carreta carregada com laranja tombou entre Jaú e Bocaina, hein? Foi na madrugada de ontem, gente, né? Ficou o trânsito aí parado das 2 da manhã até as 6 da manhã. Mas não tivemos vítimas, graças a Deus, né? Gente, falando ainda por Jaú, olha que sob o comando do Capitão Américo Martins, gente, a polícia prendeu 13 procurados pela justiça em apenas 4 dias, hein? Operação começou dia 3, tivemos prisão, 13, a companhia já efetuou, 13. Muito bem, muito bem. Aqui temos aqui ainda pela nossa região, Jardim Santa Helena em Jaú, homem é preso ao tentar atacar a companheira e a filha. A filha, inclusive, portadora de deficiência intelectual. Ele foi preso em flagrante e devia tomar uma coçada. Essa é a verdade, né? Bauru, polícia flagra venda de canetas emagrecedoras, inclusive por delivery, hein? O cara foi um homem de 43 anos. Eles dão a idade, mas não dão o nome, né? Foi preso. Caneta emagrecedora. Homem esfaqueia enteado e alega que só se defendeu das agressões. Foi em Botucatu. Foi no final da tarde de ontem, hein? Bauru, homem é preso, suspeito de vender hormônios e anabolizantes, né? Tudo coisa sem nota, sem registro sanitário. Tem gente que compra ainda. Aí depois vai chorar. Você vai ver. Se é que vai dar tempo de chorar, né? Morte de motociclista, onde foi isso aqui? O motociclista morreu ontem após sofrer um grave acidente em Ourinhos. Geise Afonso, de 44 anos. Segundo o BO, o acidente ocorreu por motivos que ainda serão esclarecidos. Houve uma colisão envolvendo a moto conduzida pela vítima e um carro durante uma manobra. O Geise perdeu o controle, saiu da pista e bateu contra um coqueiro. Ele morreu no local, hein? Morreu no local. O que mais que temos ainda? Estudantes da Unesp de Bauru encerram greve após 2 meses. Após 2 meses. Temos aqui. Adolescente é resgatado após cair de penhasco enquanto soltava pipa. O caso aconteceu em Marília. Bombeiros trabalharam por cerca de 2 horas para retirar a vítima. Lá no bairro Vila Barros, foi ontem, o jovem de 16 anos. Ele foi levado ao Hospital das Clínicas daquela cidade. Lá em Marília. Gente, e olha aqui, mais abelha em Botucatu, hein? Que coisa, não? Um enxame de abelhas africanas foi capturado após se instalar dentro de um carro lá em Botucatu. Segundo a Vigilância Ambiental, o veículo pertencia a trabalhadores de uma empresa que deixaram o carro aberto enquanto realizavam um serviço. Ao retornarem, encontraram os insetos dentro do automóvel e acionaram a equipe. Após captura, as abelhas foram encaminhadas ao setor de apicultura da Unesp, certo? É o segundo caso naquela cidade de Botucatu, em menos de 2 meses, hein? Em maio, um enxame migratório de abelhas africanas se agrupou em uma moto estacionada em um pátio de uma empresa. Gente, cuidado, hein? Abelha. Muito bem, muito bem. Temos aqui, então, olha que grande, para fechar o nosso giro nesse bloco, gente, por Marília ainda. 2 homens foram presos por tráfico de drogas. Ali, lá na rodovia Rashid Reis, hein? 2 homens foram presos por tráfico de drogas. Ali

0: foi entregue a carga e eles foram presos, tá certo? Muito bem, muito bem. Tá aí, portanto, os nossos principais destaques, né? Neste nosso bloco. 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Tá certo? Muito bem, muito bem. Eu vou... Que horas são? Já meio-dia e 5. Tomar uma aguinha. A gente volta já, já.
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6: E no episódio de hoje, falaremos sobre a primeiríssima de todas as Copas, a Copa de 1930, disputada no Uruguai. Nossos vizinhos sul-americanos foram escolhidos como sede da primeira Copa do Mundo organizada pela FIFA, por serem uma das principais potências futebolísticas da época. A Celeste, como é apelidada a seleção uruguaia, tinha acabado de se consagrar campeã da modalidade nas Olimpíadas, naquela que era até então a principal competição internacional do esporte. Naquela época, as viagens internacionais de longa distância eram feitas principalmente por navio e demoravam muito tempo. Era muito mais fácil para as seleções sul-americanas chegarem ao Uruguai do que as delegações de outros continentes, como a Europa, por exemplo. Por isso, a primeira Copa do Mundo foi uma espécie de Copa América vitaminada, com 7 seleções da América do Sul e apenas 4 seleções europeias. Duas outras seleções da América do Norte completaram o total de 13 países participantes daquela primeira edição. Ainda não se disputavam eliminatórias, então todos os países filiados à FIFA receberam convites para jogar o torneio. A nossa seleção brasileira estava entre esses filiados e aceitou prontamente o convite, dando início à tradição que dura até hoje, de jamais ficar de fora da disputa de uma Copa do Mundo. Com um time composto apenas por jogadores cariocas, por causa de uma briga entre as federações do Rio e de São Paulo na época, e utilizando uniformes brancos simples, o desempenho brasileiro não foi digno de nota. Fomos eliminados na primeira fase, em um grupo que contava ainda com Bolívia e Iugoslávia. A Iugoslávia enfrentaria o Uruguai na semifinal.

0: confronto entre Argentina e Estados Unidos, que determinou os argentinos como finalistas contra seus grandes arquirrivais uruguaios, donos da casa. A primeira finalíssima de uma Copa do Mundo foi disputada no dia 30 de julho e viu os argentinos saindo na frente com um placar de 2 a 1 ao final do primeiro tempo. No segundo tempo, a força e qualidade do futebol uruguaio desequilibrou a partida, que terminaria em 4 a 2 para os donos da casa. Uruguai, enfim, se consagraria como o primeiro campeão de futebol do mundo. Fique atento aos próximos episódios e continue descobrindo um pouco mais sobre a fascinante história de todas as Copas.
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1: Antes do boletim da Copa, a gente, primeiro recado que tem aqui é lá do Terra Nostra, lá no Entulho. 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Tá dado o recado. Gente, antes do boletim da Copa, temos ainda a Série B do Brasileirão. É encerrada a rodada ontem à noite, Atlético Mineiro 0, Operário do Paraná 1. Lembrando que o Vila Nova é líder com 31, Novo Horizontino em segundo com 30, Criciúma também com 30 e Fortaleza com 28. O São Bernardo é o sétimo colocado com 25. Temos aqui o Botafogo de Ribeirão Preto, é o 14º com 19. E a Ponte Preta está em penúltimo lugar com 8 pontos. Vamos agora com os jogos regionais de Lençóis Paulista. Resultado de Igarassu e também de Barra Bonita. Vamos lá, os resultados de ontem. Handebol masculino 21, Barra Bonita 25, Lins 25. Tênis de mesa, Conchas 2, Barra 0. Futebol masculino 20, Cafelândia 62, Igarassu 0, Barra 2, Itapuí 0. Vôlei de praia masculino, Conchas 2, Igarassu 0. Vôlei masculino 21, Barra 2, Guarantã 0. Temos aqui ainda as competições de hoje. Handebol feminino 21, Barra contra Lins. Basquete masculino 21, Igarassu contra Lins. Futsal masculino 21, Barra e São Manuel. Bocha, Macatuba contra Igarassu. Futebol masculino 20, Barra e Botucatu. Vôlei feminino 21, Barra e Duartina. Malha, Igarassu contra Pirassununga. Vôlei de praia masculino, Barra contra Bofete. Na classificação geral, temos aqui Igarassu está na 16ª colocação e Barra em 19º lugar. Tá? Gente, Copa do Mundo. Copa do Mundo. Terminaram ontem as oitavas de final. Argentina 3, Egito 2, Suíça 0, Colômbia 0. Nos pênaltis, a Suíça ganhou de 4 a 3. As quartas de finais definidas. Amanhã, 5 da tarde, França e Marrocos. Sexta-feira, 4 da tarde, Espanha e Bélgica. Os vencedores aqui fazem uma das semifinais. No sábado, teremos às 18 horas, Noruega e Inglaterra. 22 horas, Argentina e Suíça. Os vencedores também daqui do sábado fazem a outra semifinal. Certo? Tá aí, portanto, o nosso boletim da Copa, sempre em nome do Postão, aqui por Igarassu.

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1: Vamos aí com o finalzinho aqui do nosso programa, gente. Vamos aqui com a farmácia de plantão hoje à noite na Barra. Temos aqui a drogaria São Marcos, da Avenida Dionísio Dutra e Silva. E o tempo continua o mesmo. Segundo informações do Climatempo, não temos previsão de instabilidade. Temperaturas hoje e amanhã praticamente idênticas, né? Em termos de média, sempre na média, 25 por 13, certo? Repetindo, não temos previsão de instabilidade. Um abração para a Célia Regina, a Maria Vioto, a Inês do Carmo Servato e a Silvana Pinheiro. Joe, tá na hora de ir embora.
2: Vambora, Joe.
1: Até amanhã cedo.
2: Até amanhã cedo.
1: Muito obrigado, uma boa tarde a todos e até amanhã, 7 da manhã.
2: Tchau, gente.

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8: Tenha paciência. Mesmo que você esteja com raiva ou com estresse, o último que pode sentir as consequências é o seu animal de estimação. Nesse relacionamento, quem tem consciência das coisas é você. Seu pet sempre vai agir por instinto, mesmo que tenha amor e carinho. Com ele, você precisa ter dedicação, atenção, carinho. Para deixar seu pet mais feliz, é preciso demonstrar a ele que o ama e que ele faz parte de sua vida, e assim ele aprenderá o que é certo e o que é errado.
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3: Muito bem, hoje é quarta-feira, dia 8 de julho de 2026, vamos com as informações atualizadas do Giro de Notícias. Grandes multinacionais americanas se posicionaram formalmente sobre o novo plano de taxação global. Empresas como Tesla e Coca-Cola pediram publicamente para que o governo dos Estados Unidos não aplique tarifas. A medida impacta diretamente a competitividade de dezenas de produtos exportados pelo mercado nacional. O setor corporativo argumenta que as taxas prejudicam as próprias cadeias de suprimentos americanas. O Ministério das Relações Exteriores do Brasil classificou a nova apuração tarifária de arbitrária. O governo brasileiro exigiu oficialmente a retirada imediata da sobretaxa estipulada em 12,5%. Diplomatas nacionais avaliam que os desdobramentos comerciais como um risco severo às relações bilaterais. Uma análise técnica está sendo conduzida para formular novos questionamentos na Organização Mundial do Comércio. Eu sou Léo Nunes e essa foi as informações do Giro de Notícias, que volta a qualquer momento.
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principalmente a falta de transparência no processo que suspendeu a punição do jogador americano, permitindo que ele atuasse normalmente nas oitavas de final. Em nota oficial, a Bélgica criticou a FIFA por não fornecer os documentos e justificativas da decisão, além de alegar que não houve igualdade de tratamento entre as federações envolvidas. Os belgas defendem que o futebol precisa seguir critérios claros e iguais para todos e prometem continuar buscando esclarecimentos sobre o episódio, mesmo após a eliminação dos Estados Unidos e a confirmação da vaga belga nas quartas de final.

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5: 1 hora e 8 minutos.
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6: Oba! O cantor britânico Harry Styles entrou para o livro Guinness de Records ao estabelecer o recorde de maior residência de um artista no estádio de Wembley, na capital inglesa, Londres. Foram 12 shows em uma única temporada, superando o Coldplay, até então recordista, com 10 shows. E mais, devido ao sucesso, a turnê Together Together terá mais apresentações. Pelo menos mais 6, também em Wembley.
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9: Apenas Danilo, lateral direito do Flamengo, voltou no voo fretado oferecido pela CBF após a eliminação para Haaland e companhia nas oitavas de final da Copa. Segundo a CBF, cada jogador pôde decidir se queria retornar ao Brasil, se queria ir para a Europa ou continuar nos Estados Unidos. Lembrando que apenas 7 jogadores convocados eram de clubes brasileiros. Danilo, Léo Pereira, Alexandre e Lucas Paquetá do Flamengo, o Everton do Grêmio, Danilo Santos do Botafogo e Neymar do Santos.
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3: Muito bem, hoje é quarta-feira, dia 8 de julho de 2026. Você bem informado com as informações do Giro de Notícias. O Ministério das Relações Exteriores emitiu alerta sobre os riscos de segurança no continente. O Itamaraty mencionou a possibilidade teórica de uma intervenção militar estratégica em território nacional. A preocupação surge após o Washington classificar facções criminosas brasileiras como organizações terroristas internacionais. Militares brasileiros buscam revitalizar o tom do documento para evitar uma crise institucional desnecessária. O Congresso Nacional se prepara para uma votação de alta complexidade fiscal na próxima semana. O Senado deve analisar uma proposta apelidada pelas lideranças financeiras de nova pauta bomba. Cálculos preliminares apontam um impacto fiscal negativo de R$ 30 bilhões aos cofres públicos. A equipe econômica do governo federal articula conversas intensas com parlamentares para tentar adiar a votação. Essas foram as informações do Giro de Notícias, que volta a qualquer momento.
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11: 2:10.
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5: Oba! Atenção, você que é fã de Jack Johnson. O cantor vai se apresentar no Brasil em fevereiro do ano que vem. A princípio, serão 3 apresentações, uma no Rio, uma em Florianópolis e uma em São Paulo. Os shows terão seus grandes hits e também músicas de seu mais recente álbum.
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5: E no episódio de hoje, falaremos sobre a 10ª edição do torneio, a Copa de 1974, disputada na Alemanha Ocidental. Um total de 15 seleções foram qualificadas para a disputa da Copa de 74, sendo que a Alemanha Oriental, a Austrália, o Zaire e o Haiti faziam suas estreias na competição. O Brasil, como não podia deixar de ser, também estava incluído entre essas 15, representando a América do Sul, ao lado dos seus vizinhos Chile, Uruguai e Argentina. Grande expectativa foi criada ao redor do elenco brasileiro, que vinha defender o tricampeonato de 1970. Alguns jogadores estavam em ambas as edições, como Rivelino, o que credenciava o Brasil como um dos principais favoritos ao título. Contudo, a vida da seleção brasileira na competição não foi nada fácil. Após empate sem gols contra a Escócia e Iugoslávia na fase de grupos, a classificação para o quadrangular semifinal só foi garantida depois de um 3-0 contra a fraquíssima seleção do Zaire. Na fase seguinte, boas vitórias contra a Alemanha Oriental e a arquirrival Argentina não foram suficientes para uma classificação para a final. Os planos brasileiros na competição se viram frustrados por uma derrota por 2-0 para a Holanda de Johan Cruyff. Essa seleção holandesa de 1974 ficaria eternizada na história do futebol como o carrossel holandês, por jogar em uma formação tática completamente inovadora para a época, em que poucos jogadores guardavam suas posições de fato. O estilo encantador, muito semelhante ao próprio Brasil da Copa anterior, marcou uma geração e eternizou o capitão Cruyff quase como um sinônimo do futebol bem jogado. Mas, mais uma vez, as expectativas dos fãs de futebol foram frustradas. Apesar da vitória contra o Brasil, que a colocou na finalíssima contra os anfitriões da Alemanha Ocidental, a Holanda não conseguiu justificar seu favoritismo na partida derradeira. A laranja mecânica abriu o placar logo aos 4 minutos de jogo, mas sofreu a virada antes do fim para sacramentar a Alemanha Ocidental como a dona do título de 1974. Fique atento aos próximos episódios e continue descobrindo um pouco mais sobre a fascinante história de todas as Copas.
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0: Você sabia que os dois primeiros cinemas do mundo foram abertos nos Estados Unidos? Em outubro de 1895, era inaugurado Atlanta em Atlanta, na Geórgia. E em abril de 1902, Los Angeles inaugurou o Electric Theater.
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10: Após a derrota para a seleção norueguesa na Copa, a seleção brasileira terá dois compromissos em setembro. Serão dois amistosos contra a seleção australiana. E as eliminatórias para a Copa de 2030 terão início em 2027. Lembrando que Uruguai, Argentina e Paraguai já têm vagas garantidas no Mundial de 2030, pois receberão os jogos inaugurais da próxima Copa.
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3: Muito bem, hoje é quarta-feira, dia 8 de julho de 2026. Você bem informado com as informações do Giro de Notícias. O Exército Brasileiro emitiu um comunicado oficial contradizendo as declarações da defesa de Jair Bolsonaro. Os advogados do ex-presidente alegavam que 8 armas de fogo de sua propriedade estavam com os militares. O comando da Força Terrestre, presidente, alegavam que 8 armas de fogo de sua propriedade estavam com os militares.

0: pagamentos de penduricários financeiros que ultrapassem o teto constitucional. Mais de 600 magistrados receberam vencimentos mensais acima do limite legal permitido no país. Essas foram as informações do Giro de Notícias, que volta a qualquer momento.
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2: 3 horas e 11 minutos.
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6: Oba! A cantora britânica Taylor Swift saiu vencedora de um processo de plágio que foi movido contra ela por uma poeta da Flórida. Segundo a justiça norte-americana, a ação foi arquivada. A poeta alegava que trechos de seus poemas foram utilizados em várias letras de Taylor, mas a justiça não identificou nenhum plágio. O processo teve início no ano passado.
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7: Mantém atividades para o seu pet. O bem-estar físico e comportamental do seu pet pode ser conseguido com uma dedicação de tempo para brincadeiras e com exercícios. Caso ele não tenha diversão proporcionada por brincadeiras e atividades, você pode ter em sua casa um bichinho depressivo ou entediado, que tornará também a sua saúde mais frágil, tadinho.
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11: Oi gente, Almanac Musical chegando com Eduardo Maidana e hoje falaremos de Enjoy the Silence, 24º single da banda britânica Depeche Mode, lançado em 16 de janeiro de 1990 pela editora Mute Records. A canção foi escrita por Martin Gore e foi o segundo single do álbum Violator. O single foi relançado em 2004 numa versão remasterizada por Mick Shinoda, com o título Enjoy the Silence 04. A canção ganhou o prêmio de melhor single britânico no Brit Awards de 1991. O single foi escrito por Martin Gore e inicialmente era planejado como uma balada calma, com o próprio Gore na voz. Durante a gravação do álbum Violator, Alan Wilder, então membro da banda, sugeriu a reestruturação do tema musical e incluiu uma marcação melódica no baixo. O grupo gostou das ideias e a canção final acabou sendo interpretada por David Gahan. Vamos recordar!

0: O Almanac Musical fica por aqui. Até nossa próxima edição. Tchau!
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3: Muito bem, hoje é quarta-feira, dia 8 de julho de 2026. Você bem informado com as informações do Giro de Notícias. A seleção brasileira masculina de futebol encerrou a sua participação oficial na atual Copa do Mundo. O Brasil acabou sendo eliminado de forma precoce nas oitavas de final pela equipe de Noruega. Analistas esportivos criticaram severamente a baixa intensidade tática e pouca posse de bola em campo. A torcida nacional manifestou descontentamento com os rumos dos planejamentos feito pela comissão técnica. O futebol nacional inicia um período de profundas mudanças estruturais em sua equipe principal. A seleção brasileira começa a planejar os seus próximos torneios na chamada Era Pós-Neymar. O atleta foi o principal rosto de marketing e do futebol do país durante 16 anos seguidos. O pai do jogador publicou uma carta aberta nas redes pedindo que o filho continue jogando profissionalmente. Essas foram as informações do Giro de Notícias que volta a qualquer momento.
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1: A Argentina conquistou uma classificação dramática para as quartas de final da Copa do Mundo ao vencer o Egito por 3-2, de virada, em Atlanta. Depois de sair perdendo por 2 gols, a atual campeã reagiu nos minutos finais da partida. Cristian Romero diminuiu aos 79 minutos, Lionel Messi empatou aos 83 e Enzo Fernandes marcou o gol da vitória já nos acréscimos, garantindo uma das viradas mais emocionantes do torneio. O Egito fez uma grande atuação e esteve muito perto de surpreender a favorita Argentina, mas não resistiu à pressão nos instantes finais. Messi, que havia desperdiçado um pênalti no primeiro tempo, foi decisivo ao dar uma assistência e marcar o gol de empate, liderando a reação da equipe. Com o resultado, os argentinos seguem vivos na luta pelo bicampeonato mundial e agora aguardam o vencedor do confronto entre Suíça e Colômbia nas quartas de final.

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1: Querida. 16:09 e nós estamos aqui. Graças a Deus. Mais uma tarde com vocês. Mais um Terra Querida começando agora. Hoje é quarta-feira, dia 8 de julho de 2026 e a temperatura marcando 23 graus por Igaraçu do Tietê. Vamos agradecendo a Deus por mais esse dia e nós vamos com vocês até às 6 horas da tarde. Muitas músicas e o nosso abraço, nosso boa tarde, a nossa querida Igaraçu do Tietê, Barra Bonita e para toda a nossa região.
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1: Tá tudo prontinho, vamos começar a Terra Querida de hoje recordando João Paulo e Daniel. Vamos lá.

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6: Esse sábado, dia 11, Gable Stevenson, pupilo de John Jones, vai estrear no UFC em Las Vegas. Fenômeno do wrestling, ele vai enfrentar Elisha Ellison, na categoria pesos pesados. Stevenson, uma das estrelas da sua geração no wrestling, chegará ao UFC com apenas 3 lutas profissionais. Lembrando que ele conquistou o ouro olímpico no wrestling nos Jogos Olímpicos de Tóquio de 2020.
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16 horas 29 minutos, é o Terra Querida, e nós estamos agradecendo a companhia de vocês. E muito obrigado vocês que estão com a gente. E nós vamos com música. Simodão, nós vamos mandando lá pro Crélio, nosso companheiro Crélio, Rodrigo, os pedreiros que estão aí trabalhando, ligadinho aqui com a gente, vamos agradecendo. Tá aí os modão, Crélio. É o Tião Carreiro e o Pardinho, que nós vamos recordar. E depois, Rick Renner. Vamos lá.

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6: Pele e pelos saudáveis refletem uma boa nutrição, uma vez que diversos nutrientes são fundamentais para a renovação da pele, crescimento e coloração do pelo. Ao exemplo, podemos citar a proteína, que é o principal componente do pelo. O zinco está ligado à síntese de queratina. Cobre, que influencia na coloração do pelo, e o ácido graxo ômega 6, que ajuda na hidratação da pele. Por isso, ofertar ao seu cão um alimento de alta qualidade, completo e balanceado, é importante para fornecer os nutrientes necessários para que torne a pele e o pelo mais saudáveis, bonitos e brilhantes.
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16:47, é o Terra Querida. E nós estamos agradecendo vocês que estão ligadinhos aqui com a gente. Muito obrigado pela companhia. Nosso companheiro Laurindo, um abraço, Laurindo. O Leonardo, Finato, um abraço para toda essa gente boa aí. E nós vamos com música. Vamos mandando para vocês aí recordar o Mato Grosso e o Matias que canta. Vamos lá.

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6: No episódio de hoje falaremos sobre a segunda Copa do Mundo, a Copa de 1934, realizada na Itália. Depois do grande sucesso que foi a Copa do Mundo de Seleções, sediada no Uruguai, a FIFA decidiu manter a organização do evento com a periodicidade de 4 em 4 anos, em semelhança a outros eventos esportivos de grande porte, como as Olimpíadas. O comitê da entidade, que tinha como objetivo fazer a escolha da sede da competição, decidiu pela Itália, após grande pressão do governo fascista de Benito Mussolini. A ideia do infame ditador italiano era aproveitar o torneio para divulgar as maravilhas do seu país e do seu governo para o resto do mundo. Além de ser a primeira organizada em solo europeu, a edição de 1934 foi pioneira em diversos outros sentidos. Foi a primeira em que foram realizadas as eliminatórias para a Copa, por exemplo, uma vez que 34 países se interessaram em disputá-la e apenas 16 chegariam à fase final. Outro fato curioso, o Uruguai, atual campeão, se recusou a participar em represália ao boicote das seleções europeias ocorrido na Copa de 30. Foi a primeira e única vez que uma seleção campeã não disputou a edição seguinte. O Brasil, por sua vez, se classificaria após a desistência do Peru de jogar a partida eliminatória. Nossa seleção seria uma das únicas quatro, do total de 16 seleções, que não tinham origem europeia, em conjunto com a Argentina, Estados Unidos e Egito. Naquela edição, especialmente, a Copa não foi disputada em formato de grupos, apenas em jogos eliminatórios diretos. Isso encurtou a passagem da nossa seleção, que seria eliminada no primeiríssimo jogo, após a derrota de 3-1 para a Espanha. Apesar dos esforços de Leônidas da Silva, o diamante negro, inventor do chute de bicicleta. O Brasil terminou sua campanha na 14ª posição, à frente apenas de Bélgica e Estados Unidos. A Espanha, por sua vez, foi eliminada na rodada seguinte, após derrota de 1-0 no jogo de desempate para os anfitriões comandados pelo craque Giuseppe Meazza. A trajetória italiana continuaria vitoriosa com a classificação para a final após a vitória de 1-0 sobre a seleção austríaca, uma das potências

0: empataram a partida faltando 10 minutos para o final e virariam o placar para 2-1 com 5 minutos de prorrogação. Ao final do jogo, a Itália foi consagrada, enfim, campeã do mundo. Fique atento aos próximos episódios e continue descobrindo um pouco mais sobre a fascinante história de todas as Copas.
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17 horas, é o Terra Querida. Muito obrigado vocês que estão com a gente. Nós vamos agradecendo, mandando aí nosso abraço. Mandioca, muito obrigado, Mandioca. Tá aí o modão. Vamos recordar. Pão Carreiro e Zé Paulo. E depois o Sérgio Reis que canta. Vamos lá.

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0: resultado desastroso. Os jornais Bélgica ironizaram o placar após rumores de interferência política nos bastidores do torneio. O presidente dos Estados Unidos confirmou sua participação nos bastidores de um caso polêmico na Copa. Donald Trump declarou publicamente que pediu ao mandatário da FIFA a revisão de um cartão vermelho. A Federação de Futebol da Bélgica rebateu as declarações americanas de forma irônica nas redes sociais. O episódio gerou uma onda de memes globais sobre o suposto uso do chamado cartão Trump no esporte. Essas foram as informações do Giro de Notícias, que volta a qualquer momento.
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17h35, é o Terra Querida. Nós vamos em frente, vamos recordar aí o Belmonte, o Amaraí. Vamos lá.

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4: O craque argentino Lionel Messi entrou para a história na vitória da Argentina sobre o Egito por 3-2 nessa terça-feira. Ele chegou a 9 passes para gol em Copas, tornando-se o maior assistente da história das Copas. Ultrapassando outro argentino, Maradona, que somou 8 assistências.
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17h50, é o Terra Querida. Nós vamos agradecendo vocês que estão com a gente nessa tarde. Muito obrigado pela companhia. Vai lá pro Laurindo Simodão. Tião Carreiro e o Pardinho. Depois vamos recordar Miguel e Aninha. Vamos lá.

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1: Nós vamos embora, chegamos ao final de mais um Terra Querida. Muito obrigado vocês que estiveram com a gente nessa tarde. Vamos deixar vocês com o modão aí, recordando Zé Tapera e Teodoro, e amanhã mais um encontro com nós. Um abraço, uma boa noite e até amanhã às 4 da tarde, se Deus permitir. Até lá, tchau.

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3: Muito bem, hoje é quarta-feira, dia 8 de julho de 2026. Vamos com as informações atualizadas do Giro de Notícias. O craque português Cristiano Ronaldo confirmou oficialmente sua saída definitiva das Copas do Mundo. O anúncio ocorreu logo após a eliminação da seleção de Portugal em uma partida altamente disputada. O jogador não conteve as lágrimas no gramado ao se despedir de um torneio mundial mais importante. Comentaristas esportivos apontaram que o individualismo do atacante pesou no resultado negativo do time. O Ministério da Educação inicia nesta quarta-feira as inscrições para o processo seletivo do ProUni. Os estudantes interessados podem concorrer à bolsa de estudo para o segundo semestre letivo. O sistema aceitará os dados dos candidatos que realizaram as edições recentes do Exame Nacional. A expectativa do governo federal é preencher milhares de vagas remanescentes em instituições privadas.
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Faustão. A Bélgica confirmou o favoritismo e goleou os Estados Unidos por 4-1 nas oitavas de final da Copa do Mundo em Seattle, garantindo vaga nas quartas de final. Charles de Ketelaere marcou duas vezes, enquanto Hans Van Aken e Romelu Lukaku completaram o placar. Malik Tillman fez o único gol da seleção norte-americana, que não conseguiu reagir diante do domínio belga.

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7: Contrariando rumores da imprensa norte-americana, o cineasta Louis Leterrier garantiu que não começaram as filmagens de Velozes e Furiosos 11. Apenas para constar, sinto muito em dizer, mas a Universal Pictures não está filmando o novo Velozes e Furiosos agora. Dizem que o roteiro está sendo reescrito. O longa deve estrear nos cinemas em março de 2028.
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0: Olá, meus amigos. Boa noite. Um abraço a todos. Muito obrigado pela presença mais uma vez. E continuam contribuindo com os nossos números aqui, que estão excelentes. Cada dia melhor. Paz e luz para todo mundo. Olha para frente, se olhar para trás muito, dá uma olhadinha de vez em quando, ver se não tem alguém aí querendo passar por cima de você. Mas olha para frente, que é mais fácil. Você delineia melhor os obstáculos que aí estão. E assim, você vai percorrer um caminho, embora espinhoso, às vezes, por necessidade espiritual, você vai chegar lá. Pode ter certeza disso. Muito obrigado, gente. Vocês foram excepcionais essa semana também. Olha, Marcelo, me surpreendeu aqui, viu? 1.853 participações, nós saímos aqui com 1.600.
1: Sim.
0: 2.850 visualizações no Face. O Face deu uma explodida nesses dias. 2.320 no primeiro dia. No segundo dia, 1.827. E agora, 2.850.
1: E olha que tá difícil, hein, Zé Maria? Imagina se tivesse fácil,
0: hein? Eu nem falei boa noite, já tá reclamando, rapaz. O que é isso? Nós vamos ter que fundar essa orquestra aí de carpideira. Aquelas mulheres e homens também, que se tomar umas duas, começam a chorar junto, no sepultamento, nos velórios lá do Nordeste. E você dá uma boa carpideira, rapaz. Você tem uma voz bonita, você tem uma voz forte. A hora que você puxar o couro de choro, ai meu Deus.
1: O pessoal vai vir comigo, né, Zé Maria? Tá certo, vai. Eu puxo o pessoal mesmo, né? Junto comigo.
0: Aí você chega e vê o Denis lá, pega o caixão, ajeita lá, faz o benzimento e leva. Boa noite, Marcelo.
1: Boa noite, Zé Maria. Tudo bem? Chegamos, né? Ótimo meio de semana, quarta-feira.
0: Estão falando que não dá pra conversar sério.
1: Véspera de feriado, né? Mas é feriado, viu?
0: Pra mim, não.
1: Pra você, não, né? Você já vive sempre no feriado, né, Zé Maria?
0: Mais ou menos.
1: Ai, que vida boa, viu? Bem que eu queria uma vida dessa, mas...
0: Aqui, na verdade, vem pra me distrair, pra me divertir, sim, conversar com o pessoal, ver quem tá participando. Depois na rua o pessoal conversa com a gente, discute, fala isso, fala aquilo, dá ideia.
1: Briga.
0: Briga também.
1: Briga também,
0: é, comigo lógico. Não, né? Comigo não briga porque eu sou de paz, sempre fui.
1: Tem gente que não é de paz, né, Zé Maria?
0: Eu nunca briguei na minha vida.
1: Eu também, eu sou de paz, sempre fui. Nunca gostei briguei de uma confusão, de uma briga.
0: Não, eu não.
1: Eu
0: quero saber disso.
1: É, eu pra mim é tudo tranquilo, viu, Zé Maria?
0: Eu, de vez em quando eu apanho da minha mulher, não faço questão. Porque
1: não que pode, tá, isso aí é violência doméstica,
0: não,
1: Zé Maria.
0: Ela tem que desafogar os problemas que ela tem, né? Ela não vai bater em quem? Só tem
1: meu
0: eu e
1: Deus
0: ela.
1: Meu Deus do céu.
0: Não bate na cachorrinha. Cachorrinha que tadinha bate nela se deixar, mas Zé Maria de vez em quando toma umas pancadas pra costa.
1: Né? É, mas é de amor. Tapa de amor, Zé Maria.
0: Tapa de amor.
1: É. Vou fazer. Eles dão um tapinha de amor.
0: O rodo de quina na costa.
1: Você tá louco. Ô Zé Maria, eu só quero que você me explique por que que tá caindo a temperatura e tá subindo. Eu tô preocupado com isso, viu? Muita gente já gripada novamente, porque não tem como, né?
0: El Niño.
1: Ô louco, mas isso que era em agosto, já começou
0: não,
1: antes?
0: El Niño já tá atuando faz tempo.
1: Que coisa,
0: é que
1: rapaz.
0: É que ele vem de leve. É que nem zagueiro e o Uruguai, vem devagarzinho. Daqui a pouquinho ele tá chutando o tornozelo, daqui a pouquinho ele dá uma broca no seu joelho, daqui a pouquinho passa a mão lá onde você não gosta, ou gosta, não sei. Daqui a pouquinho dá na costela, daqui a pouquinho dá lá em cima na medalhinha. É assim que funciona.
1: É uma coisa complicada, viu, Zé Maria? Meu Deus do céu.
0: O inverno tem essa característica mesmo, Marcelo, embora diferenciado dos invernos interiores. Mas toda vez que o El Niño vem aqui e domina por cerca de 8 anos, é complicado. Aí ele vem a Elinha, mansinha, aí muda tudo.
1: É,
0: tudo que ele fazia, ela não faz.
1: Ele tá mexendo demais, porque tem dia que tá quente, tá gostoso, né? Tá um dia legal. Aí começou a cair. Hoje a gente tava aqui, eu cheguei até tirei essa bela japona que eu tenho. E já falei, nossa, esquentou. De repente, esfria, Zé Maria. Mas muito. Tem que voltar a colocar a japona.
0: Mas assim mesmo, só as massas de ar frio que vão circundando, as pequenininhas, as massas pequenas. Você não vê no céu que tem nuvens pequenas, um monte de...
1: E por que está quente até umas 7h30 da manhã, depois cai a temperatura?
0: É porque o sol está chegando, quando o sol vai chegando, ele vai tirando a massa quente de onde está ali para substituir o lugar da para fria.
1: Por isso que cai, então?
0: Pode observar.
1: Nesse horário. É sempre nesse horário que cai.
0: 6 horas tá quentinho. 10 horas tá um frio.
1: É.
0: Aí vem o sol, na hora que ele aponta a cara, ele fala assim, vamos acabar com a farra aqui, agora vamos esquentar. Aí chega lá para 6 horas da tarde e começa de novo. Eu não passei por lá hoje, que a cancela está aberta hoje. Eu não vi a temperatura, mas deve estar uns 20 graus, mais ou menos.
1: Bom, é inverno, né, gente? Também não pode... Tomara que acabe logo, viu, Zé? Mas eu não gosto de inverno, não.
0: Ele vai acabar, Marcelo.
1: Ei, hoje é dia... Tá 18 aqui, esse momento.
0: É por aí.
1: É. E marcando chuva para domingo.
0: Tá.
1: Domingo vem chuva.
0: Mas eu acho que não vem, não.
1: Bom, vamos lá.
0: Podem pôr roupa no varal no domingo que não vai chover.
1: É, isso aí.
0: Fica tranquilo.
1: Zé Maria, é o seguinte, gente tá chegando na nossa reta final, temos apenas hoje, né?
0: E amanhã,
1: para a resposta, amanhã a gente vem, estaremos aqui.
0: Sexta-feira o pessoal já vai saber quem foi que ganhou.
1: Aí já tem os ganhadores, né? E tá muito bem, né? Tá legal. Só que aconteceu um problema, viu, Zé Maria? E é um problema muito grande pra gente resolver. Eu não posso falar agora esse problema, mas aconteceu. Mas sexta-feira você vai ficar sabendo esse problema.
0: Sumiu o liquidificador?
1: Não. Não. Não, mas depois a gente vai ver o que vai acontecer, né?
0: Isso é da sua alçada.
1: Mas teve um problema muito sério aqui que depois eu vou te avisar que problema que foi que aconteceu.
0: Ah, é?
1: É.
0: Agora você me deixou nervoso.
1: Não, mas é tudo resolvível. A gente vai resolver, resolve.
0: Então não tem nem me falar.
1: Não, mas é um problema aí que eu... Nossa, a hora que bateu lá, aí eu falei, e agora, rapaz? Vou ter que ver com o Zé Maria esse lance agora.
0: Você perdeu tudo que estava gravado.
1: Não, não, não. Pelo contrário, tá tudo certo, é. Não, só foi um negócio ali que deu ali errado. Ou deu certo, né? Também respondeu, então. Mas é um problema sério, viu, Zé Maria?
0: Tá bom.
1: Dá para resolver, mas é sério.
0: Você tá me enrolando.
1: É sério. Depois eu te passo o que foi que aconteceu.
0: Vou tentar.
1: Fazer o quê? Mas depois a gente vê. Deixa para lá. Bom, vamos fazer o seguinte, vamos fazer as perguntas. Pode ser, Zé Maria, 18h22?
0: Não, você que tá enrolando.
1: Eu vou fazer as perguntas. Ultimamente a gente tá perdendo tempo, rapaz. Eu não sei, por causa da Copa. Essa coisa da Copa aqui, esse boletinho aqui.
0: Amanhã tem jogo, hein?
1: É isso aí.
0: França e Marrocos.
1: Eu acho que Marrocos passa, viu, Zé Maria?
0: Torcendo. Passa o estreito de Gibraltar. Dá
1: pra vai, sim, vai tomar uma pancada que vai até roncar.
0: Sabe que distância que tá o Marrocos da... Da Espanha?
1: Nem faço ideia.
0: Tem um estreito lá de Gibraltar, acho que é, né? Tem estreitinho. É 14 quilômetros.
1: Só?
0: O estreito é.
1: 14?
0: Tem 14 quilômetros de largura.
1: Ah.
0: Então, do lado de baixo aqui é o Marrocos, do lado de cima é a Espanha.
1: Ah, sim.
0: Por isso que o pessoal sempre foge pra lá, aquelas barcaças loucas com 200 pessoas, mora no meio mundo.
1: Vai pra Espanha.
0: Chegar uns 2 ou 3. Espanha e Itália. Marrocos,
1: certo.
0: Espanha e Itália são vizinhas ali também. França.
1: Vamos ver, vamos torcer pro Marrocos, né, Zé Maria? A França já ganhou bastante.
0: Não, eu vou torcer pra Argentina.
1: A Argentina eu acho que é campeã novamente.
0: Não, eu não sei se vai ser, mas eu vou torcer pra ela perder.
1: Ah, pra perder?
0: Claro.
1: Não, ela vai ganhar.
0: Não aguentar esses caras aí tirando o sarro da gente mais 4 anos.
1: Mas eles jogam bola, são profissionais.
0: A primeira Copa que eles ganharam foi o gol de mão do Maradona. Era um craque, sem dúvida alguma, mas ele deu uma pelada lá que não teve tamanho. O juizão entrou, né? Primeira Copa.
1: Fazer o quê, né?
0: E eles já estão com 3.
1: O mundo é dos espertos. Os espertos, né,
0: eles
1: Zé Maria?
0: Estão com 3 Copas.
1: Eles vão passar a gente.
0: Eles podem ficar tetra, como a Alemanha, a Itália e a França também. Se a França passar...
1: Tetra.
0: Não.
1: Não?
0: Ficar com 3, né?
1: Ah, sim. Tri.
0: França tem 3, Espanha tem 1, Inglaterra tem 1. Alemanha tem 4, Itália tem 4. Esse pessoal que tá lá, são 12.
1: Itália não tá, né? Ainda nem chegou.
0: Nem a Alemanha.
1: Nem a Alemanha. E a Alemanha tá fora, a Itália nem...
0: A Itália é a segunda vez em consecutivo
1: que não consegue
0: classificação.
1: Né? Olha que coisa, hein, gente? Como que tá o nível,
0: né? O melhor futebol que tem.
1: Tanto é que o Brasil fez a final com a Itália em 94. Tanto é
0: que se você falava em Espanha antigamente, França, ninguém dava bola. Já mudou. O pessoal trabalhou para chegar para cima. O outro chegou, assim tá bom, ninguém alcança a gente. E nem o Brasilzão de guerra.
1: Se achando, né?
0: Se
1: achando, somos top.
0: Agora tá todo mundo descendo o cacete no país, nos técnicos, nos jogadores. A gente já falava antes, os jogadores não são aqueles que eram antigamente. Não tem mais garra, não tem mais nada. ganho muito dinheiro sem fazer nada.
1: Tanto é que a gente lembra o dia da convocação, a gente tava, não sabia nem o pessoal tá jogando na seleção. Sabe? Não acompanha, Zé Maria.
0: Tem Brenner lá, não sei o quê. Achei que fosse alemão, não é não. Jogava ainda daqui. Sabe o que acontece, Marcelo? O Brasil forma os jogadores aqui, os bons, com as nossas características. Chega lá, não são obrigados a jogar de outro jeito.
1: É do jeito que determina, né, o campeonato lá.
0: O Hendrick estava no Real Madrid, foi lá pro PSG, despontou. Veio para cá na seleção, despontou. Agora vamos jogar ele no banco de novo. Para valorizar. Daqui a um pouquinho vende ele. Ele vai ganhar dinheiro, pelo menos, né?
1: É.
0: Se é que isso resolve a vida.
1: Ah, resolve, viu, Zé Maria? Resolve.
0: Quais são os prêmios, Marcelo?
1: Vamos lá.
0: Estão todos aí?
1: Estão aqui na tela da Verdade, Zé Maria. É, você vai concorrer aqui. Tem um painel para TV, tem um grill, tem um liquidificador e um ferro de passar vapor. Certo, gente? É maravilhoso, viu? Está tudo aqui na tela. Os prêmios já chegaram, já estão todos aqui. Só aguardando o sorteio. A divulgação dos ganhadores, na verdade, é sexta-feira, tá, gente? Sexta-feira, tá reta final. Temos hoje e mais amanhã. Aí na sexta, todo mundo que responder já vai pro dia... Que dia vai ser, Zé? Em agosto? Que você viu? Dia 10, é isso?
0: Não,
1: dia 10 é agora,
0: não,
1: né?
0: Não, antes.
1: É antes, né? Em agosto?
0: É, bem antes. Dia 5 ou 6. Deixa eu ver aqui. Deixa eu ver aqui no calendário do Poeta. Não vou rasgar, senão ele vai dar bronca.
1: Dia 6, é isso?
0: Dia 7.
1: Dia 7, isso. Dia 7, então, de agosto.
0: 7 de agosto.
1: Certo?
0: Daí, mais 5 dias, tem uma fulaninha aí que compra os prêmios, que vai fazer o aniversário.
1: Vai fazer aniversário, né?
0: 7, não, 8.
1: É isso aí.
0: 7, 14, né?
1: É 14, 7 dias, né? Depois de mais 7 dias, eu tenho que...
0: Parabéns, viu?
1: Tem que gastar dinheiro aí novamente, viu, Zé Maria? Comprar um presente. Ai, meu Deus do céu.
0: Vai ganhar um carro novo.
1: Vai ganhar, sim. O carrinho de pedreiro, novinho. Esses são os prêmios. Agora eu vou fazer a pergunta, gente. Eu contratei o Nilton para me ajudar nas respostas, então agora daqui para frente não tem como mais eu errar. A primeira pergunta... Se um casal de moscas vivesse 4 meses, geraria 1 bilhão ou 1 septilhão de descendentes? De filho seria, Zé Maria?
0: Descendente é filho, né?
1: Filho, né? É, você viu quem é. Se um casal de moscas vivesse 4 meses, geraria 1 bilhão ou 1 septilhão de filhos? De descendentes.
0: Ascendentes são os mais velhos. Os nossos avós e nossos pais são os nossos ascendentes. Aqueles que estão acima de nós. Os descendentes são os que estão abaixo. Os filhos, os netos, os bisnetos e assim vai. Até acabar a relação aqui.
1: Certo.
0: 1 septilhão, vamos começar assim. 1 milhão, não, para começar com 1 mil, de 3 em 3. 1 mil, 1 mil é 1 mais os 3 zeros à direita dele. 1 milhão são 6 zeros. 1 bi são 9 zeros. 1 tri são 12 zeros. 1 quarto são 15. E vai jogando aí. E o septilhão, que é o 7, quantos zeros tem depois do 1?
1: Ah, nem imagino, Zé Maria.
0: Dá um chute, pô.
1: Septilhão?
0: Hein?
1: Ah, não estava combinado com o Nilton, ele só me respondeu aqui, que ele falou, Marcelo, essa primeira pergunta aí que o Zé Maria fez, com esse contrato agora que você formou comigo, é 1 septilhão de descendentes. Ele respondeu para mim isso aí, mas agora ele não... Aí, Zé, ele já derrubou nós, Nilton, ele perguntou quantos zeros tem na frente. Atrás, na frente, atrás, Zé Maria.
0: Da frente.
1: Da frente?
0: Da direita do número 1.
1: Ô Nilton, agora eu não sei se está no contrato para você responder isso daí, viu? Poxa, Zé Maria, você derruba isso, nós,
0: isso,
1: né?
0: Isso ele sabe.
1: Bom, então ele respondeu aqui para mim passar para o pessoal. Ele falou, passa para a Eva das Neves e suas irmãs. 1 septilhão de descendentes. E aí, Zé Maria, ele foi bem?
0: Marcelo, hein?
1: Ele foi bem, o Nilton?
0: Não sei o que ele falou aí.
1: Ele falou que daqui pra frente não erra mais nenhuma, ele falou. Nunca mais, ele falou.
0: Você sabe por que dá um número astronômico assim, incrivelmente grande, que você não pode nem imaginar? Cada 2 moscas acasalo lá, tarará, tarará. Vai lá, bota lá 100 ovinhos.
1: Sim.
0: Aí gera 100, vamos dizer, 50 fêmeas. Dessas 50 fêmeas serão geradas mais. Vai fazendo a conta aí.
1: Vai dobrando?
0: Sempre dobrando. Na medida que vai dobrando, é 1, 2, 4, 8, 10, para se fosse um filhotinho só. Mas põe para 100 aí. O que, que não dá?
1: Misericórdia, é muito número, Zé Maria.
0: É muito número, é muito mas número. A natureza é assim, os vírus também são assim.
1: Agora tem a segunda pergunta, gente, que também é difícil, viu?
0: Eita.
1: É difícil para quem não sabe, mas para quem agora tem contrato, não tem isso aí, Zé Maria.
0: Ah, bom.
1: Você só tem que ter o acesso a quem sabe. A segunda pergunta aqui, as epidemias ao longo da história mataram centenas de milhares de pessoas. Ainda hoje, há uma que já matou só no século passado cerca de 1,1 bilhão de humanos, mais que todas as guerras juntas somadas aos acidentes de trânsito, HIV, suicídios, drogas e consumo de álcool. Esta epidemia... É epidemia? É, né?
0: Epidemia.
1: É, epidemia é a cólera, a dengue, o Covid ou o cigarro.
0: Eu não botei tudo aqui, botei alguma coisa para o pessoal ter ideia do que é.
1: Mas eu vou repetir, Zé Maria.
0: Todas as guerras juntas que já foram
1: feitas. Qual a diferença da pandemia para a epidemia?
0: Pandemia é quando é o todo, que a epidemia era localizada. Por exemplo, a epidemia de, suponhamos, malária, aqui em Igaraçu do Tietê.
1: Só fica controlada em Igaraçu.
0: Agora, dá em dois corpos, dá em Minas Gerais, daqui um...
1: Aí virou uma pandemia.
0: Por isso que se chamam Jogos Pan-Americanos. São jogos de todos os países da América.
1: Entenderam, gente?
0: É isso aí. Campeonato Brasileiro, então é só aqui.
1: Campeonato
0: Pan-Americano, envolve todos os times, todos os países.
1: Tá vendo? Bela explicação,
0: Zé
1: Maria.
0: Obrigado, Marcelo.
1: Parabéns.
0: Saí daqui satisfeito.
1: Isso que você era um exemplo de professor, viu?
0: Muito, viu?
1: Aí eu vou repetir agora aqui, porque o Zé Maria ele me manda na hora as perguntas, mas aí o Nilton já está ouvindo e já me manda também a resposta na hora. Ô, Marcelo, a gente vai derrubar ele agora.
0: Essa aí, o que, é que ele respondeu?
1: Ele respondeu que é o cigarro.
0: Cigarro?
1: Cigarro. Eu vou fazer a pergunta de novo. Eu acabei de olhar aqui, foi mais cigarro. As epidemias ao longo da história mataram centenas de milhares de pessoas. Ainda hoje, há uma que já matou só no século passado cerca de 1,1 bilhão de humanos.
0: 1 bilhão e 100 milhões.
1: Misericórdia. 1 bilhão e 100 milhões de humanos, mais que todas as guerras juntas somadas aos acidentes de trânsito, HIV, suicídios, drogas, consumo de álcool. Esta epidemia é a de cólera, dengue, covid ou cigarro? Segundo o nosso amigo Nilton, é cigarro. Ele foi bem mais uma vez, Maria?
0: Então não se esqueça de que a cólera voltou lá na África.
1: Sim.
0: Se eu não me engano, no Congo.
1: Sim, sim, sim.
0: E já tem um caso aqui no Brasil, recentemente.
1: Não tem problema.
0: E a cólera não é nova, hein?
1: Agora ele mandou aqui, não mude a resposta, Marcelo. Está querendo te confundir. É para manter, então, essa resposta aqui das perguntas.
0: Marcelo, agora vamos conversar sério aqui. Qual que é pior, o vício do álcool ou do cigarro?
1: Zé Maria, eu acho que é do cigarro, hein? Eu acho que é do cigarro.
0: Então
1: eu
0: vou continuar tomando uns tragos.
1: Eu acho que é o cigarro. Eu vejo o pessoal que tenta parar de fumar, é terrível, né?
0: E é mesmo.
1: E meu pai conseguiu parar de fumar, ele ficou, eu acho que uns 25 anos sem fumar, e ele falava pra mim que ele sonhava que tava fumando.
0: Mas é verdade.
1: Sonhava, rapaz.
0: O meu pai, em 1958, eu tinha 7 anos. Meu pai tinha 20 mais que eu, 27 anos, 26. Casou novo. Então a gente morava numa casa tão pobre, tão assim, não tinha nada. Tinha mais vento e chuva dentro que fora. Colchão de palha, roupa de saco de açúcar da usina Santa Adelaide. Meu pai, coitado, levantava 3 horas da manhã, minha mãe fazendo o almoço, botava no caderninho de alumínio, que já esfriava na hora, né? Não é como hoje que tem tudo aí na temperatura boa. Ele fumava 4 maços de Continental, você não lembra, mas eu me lembro. Era um farmacinho pequeno, que tinha o mapa da América do Sul, um azul bem clarinho, um azul bem bonitinho.
1: É, lembro mais ou menos.
0: 4 maços, não, você não lembra, não é do seu tempo. Nem o Macedônia é do seu tempo, nem o outro tanto cigarro
1: que passava por aqui.
0: Continental.
1: Lembra do Praza.
0: Não, isso é coisa nova. E enquanto minha mãe estava lá, ele estava rodeando a véia para ver, para tomar um cafezinho, comendo um pedaço de pão, e ele fumava 4 maços por dia. 4 maços são 80 cigarros, dividido por 24, dá 4 por hora. É 4 por hora. E era brabo. O homem era brabo, que não tinha remoto. Porém, trabalhador é o excesso. Trabalhou a vida inteira, nunca foi hospitalizado, nunca ficou doente. E eu, por sinal, até hoje, se bobear, eu urinava na cama. Até o pescoço. E o que que eu fazia? Ficava vendo aquele fogãozão de lento, aquelas brasas tinindo. Na hora que minha mãe voltar para a cama, eu vou enxugar o calção, né? Calção de saco. E enxugar também o que estava no corpo. Daí eu voltava para a cama, ajeitava o colchão onde a parte estava seca, dava um jeitinho e dormia. E quando ele fumava, o filho sempre imita o pai, tem que tomar esse cuidado nos vícios. Ele jogava a bituquinha, eu corria e pegava. Ah, metia o pé pra bunda, tapa pra orelha, reio, mas não adiantava. Eu, se eu cresci na minha vida, eu falo pra minha filha, que era até o mesmo instinto que eu. Foi pela teimosia. E então, um dia ele pegou os 4 maços e falou, Maria, pra minha mãe, e é a Júlia, eu vou jogar esses maços de cigarro aqui no fogo e nunca mais vou pitar pro Zezinho não aprender comigo.
1: Então você já estava no caminho ali desse vício.
0: Você imita o pai. Nossa, o pai faz, senhora. Fica bonito, né?
1: É.
0: Quando ele comprou uma bicicleta, ele no carregador caiu tanto que ficou tudo esfolado em casa. Ah, falei, eu vou ter uma bicicleta aí inglesa, né, antiga. Aí eu pegava a bicicleta e ia para os carregadores, mas não caía. Moleque, né?
1: É mais ágil.
0: E você andava no meio do aro, você não sentava em cima. Até ele saber, né? Aí quando soube... De uma bronca lá, de um terremoto.
1: Meu Deus.
0: Não, mas depois deixou, não deu problema nenhum. Sim.
1: É, gente, você vê que a vida não é fácil, né, Zé Maria?
0: Não,
1: é complicada. É complicada. Né? Quem agora, vê a gente hoje não vê o que passou no passado.
0: Por isso você tem que ser teimoso. Se eu não fosse teimoso, Marcelo, sem demérito algum, qualquer profissão do mundo, eu estaria aposentado de caminhoneiro. É o que meu pai fazia. Meu irmão foi. Aposentou. Hoje a aparência dele é bem mais velha que minha, porque viajava a vida inteira de noite.
1: É sofrido, né?
0: Sofrido,
1: é
0: dormir sofrido. Mal, comer mal, quando come, né? Estradas aí.
1: Não que... ganha bem, é não risco, nada, né? De risco, vida.
0: Canseira,
1: é difícil, viu?
0: Dor na coluna.
1: São guerreiros, José Maria. São. Precisava ter olhar diferente para esse pessoal.
0: Nessa parte eu fui fraco.
1: Apesar que hoje a tecnologia chegou também no caminhão.
0: Não, hoje o caminhão anda sozinho.
1: Graças a Deus, mas antigamente você pegava aqueles Fenemê, aqueles misericórdia, aquele Mercedinho. Câmbio gigante.
0: Pra quem tá ouvindo e conhece, Mercedinho, queixo curto, tarará.
1: Marcelo,
0: vamos botar os áudios aí que a gente começa a falar.
1: Vamos lá,
0: aqui
1: São Maria,
0: 18h37.
1: Ele fica emocionado quando ele lembra da vida, né? Não é fácil, não. É um guerreiro, viu, gente?
0: Eu fico aliviado.
1: Louco. Quem chegou aqui mandando sua mensagem é a nossa amiga Sana Foliene. Oi, Sana, tudo
2: Boa
1: bem?
2: Boa noite, Marcelo, bem. José Maria, Boa Kaique, noite. Matias, Luciana, Eva das Neves, Creuza Polônio, Júnior Bernardino, Newton Rossi, Paulo Sérgio, Leonardo Antunes e Denis Prates. Desejo a vocês uma noite abençoada.
1: Beleza,
2: fiquem todos
1: amigo.
2: Com Deus, meus amigos.
1: Abraço. Abraço, amigo. Deu uma cortada aqui bem na hora aqui do áudio do fim. Ah, sabe quem chegou agora, Zé? Ele. O seu amigo que consegue abrir a porta e você não consegue, porque ele arma, viu? Isso aí ele.
0: Claro.
1: Ele falou pra mim já. Marcelo, deixa ele bravo.
0: Ele quer que eu me ferre.
1: Deixa ele pra fora, trancado fora.
3: Olha, tô passando mal, viu?
1: Tudo bem,
3: eu
1: meu
3: tava
1: amigo?
3: Prestes a ir pra casa depois de um dia longo de trabalho, né? Ouvindo vocês. Mas veio um amigo meu vizinho aqui, o Dino, me presenteou com um saboroso, delicioso bauru de lombo. Nossa, meu Deus, estou passando mal, mas tá valendo. Boa noite, Zé, boa noite, Marcelo, boa noite, Nilton, ao Carlos, ao Júnior, à Sandra, à Eva das Neves Esse pessoal todo maravilhoso aí, tá bom? E que venha mais, né? Mas que é bom, é, hein? Abraço.
1: Meu Deus do céu. E é maravilhoso.
3: Marcelão, dependendo do problema aí que deu, né? Na sexta-feira o Zé vai saber, né? É, se for dinheiro, é um problema mesmo.
1: Não é dinheiro,
3: mesmo.
1: Não.
3: Agora,
1: é.
3: Se for o resto, talvez o Paulo possa ajudar. Agora, dinheiro, não.
1: Não é dinheiro, é um outro BO aí que... É,
0: mas, por enquanto, Paulo, só deixa metadinha aí do lanche que eu... Amanhã eu como, viu?
1: Zé Maria, graças...
0: geladeira.
1: E hoje eu veio o vereador Cidinho aqui, né? Veio fazer. E a Cris falou, ai, Marcelo, pede um pão com mortadela. Tô com uma vontade de comer um pão com mortadela, né? Eu falei, ah, Cris, deixa pra mim, eu vou pedir. O Cidinho trouxe pão com mortadela, que a Cris tava com vontade de comer. Aí eu levei um pouco que sobrou pra minha casa, né? Então agora eu vou fazer um belo sanduíche de pão com mortadela.
0: Você sabe, Marcelo, eu ia dar um presente pra você esse fim de semana, não ia falar, mas agora eu vou.
1: Pode falar.
0: Pra você e pra Cris.
1: É.
0: Dois tambores de óleo de peroba.
1: Óleo de peroba? Pra que, Zé
0: muito
1: Maria?
0: Cara de pau.
1: Não, mas não é eu, Zé Maria.
0: Cara de pau.
1: Eu chego aqui na rádio cedo.
0: Eu tenho vergonha.
1: Às vezes eu venho cedo. Eu venho, aí o Erivelto já vem e fala, pede alguma coisa pra me comer, rapaz. Tô com uma fome, Marcelo. Você consegue ganhar as coisas gostosas aí pra comer, né? Eu falo, vê aí, pô, que você quer. Hoje tô com vontade de comer um sonho. Eu peço.
0: Você é artista, você sabe pedir.
1: A Cris hoje chegou e falou, nossa, uma vontade de comer pão com mortadela. Você não tem noção, Marcelo. Eu falei, deixa que eu vou pedir. Aí eu pedi e já consegui o pão com mortadela, viu, Zé
0: Maria?
1: Hoje o Bernardino, tudo bem, meu amigo?
4: Boa noite, Zé, boa noite, Kaique, boa noite, Newton Ross, Sandra Foliani, Carlos Lazarim, Eva das Neves, Paulão Soares, Maguila, Leonardo Antunes, professora Janete Zola, Nandão, seu Vicente Ferrari, Marisa Calçone e a todos os amigos ouvintes da Cidade FM. Um ótimo fim de quarta-feira a todos. Abraço, meus amigos. E bora, Argentina.
1: Bora, Argentina. Isso aí, meu
4: amigo. José, cigarro não é epidemia. A cólera é.
1: É?
4: A dengue é.
0: Então vai falando.
1: Mas o nosso amigo Newton falou que são as respostas aí, Júnior. E agora tem um contrato, né? Então o Newton não vai me jogar numa fria e tá recebendo.
0: Cuidado.
5: Boa noite, Zé. Boa noite, Marcelo.
1: Boa noite, Eva. Tudo jóia, minha amiga?
5: Eu vou pôr a resposta escrita, tá? Porque tá difícil. Boa noite, Sandra Fuliane. Te amo, amiga. Boa noite, Paulão. Boa noite, Júnior. Boa noite, seu Carlos. Boa noite, seu Mito Rossi. Abraço da Eva das Neves. A resposta aí, Marcelo.
1: Já tô vendo aqui, ó. Cigarro e septilhão. Septilhão. Ó, escutou a dica, Zé Maria.
6: Olá, pessoal. Grande abraço para todos.
1: Tudo bem?
6: Grande abraço, Zé Maria, Marcelo, obrigado, Kaique.
0: Você também.
6: A galera da rádio e também os nossos amigos que estão sempre junto. Eu incluo todos vocês de forma no atacado, né? E que ninguém fique de fora. Um abraço para vocês. Bom final de noite. Boa noite e bom feriado para amanhã para todos aí.
1: Valeu, meu amigo. Um abração, viu? A Dita chegou, Zé Maria. Ó.
7: Boa noite, Zé.
1: Tudo
7: boa
1: bem,
7: noite, Marcelo. Ô Zé, põe meu nome aí, meu nome da minha irmã Joana aí, que ela precisou sair. Hoje tá difícil, hoje eu não vou conseguir responder.
0: Vai sim.
1: Mas a gente coloca o nome
7: Dita
1: aqui.
7: Dita das Neves.
1: Eu vou pegar a mesma resposta da Eva. Pode ser, Dita?
5: Ô Zé, né? Não é a Cris que pede as coisas, não. Aí, Marcelo, tadinha da Cris. Quem pede é você, Marcelo.
0: Dedo.
5: Falou que a menina pediu pão com mortadela hoje. Quem pediu foi você. Você vai pedindo? Ai, tadinha.
0: Dedo.
1: Ô Eva, mas ela fala fora do ar, né? Entendeu? Aí, você vê, eu tomo a culpa. É o Marcelo que pediu, tá vendo como que é as coisas? É, fazer o quê?
0: Ô Marcelo, pintou na primeira página minha aqui, a nossa página. E um homem morre ao cair do viaduto na rodovia João Ribeiro de Barro, na noite de terça-feira.
1: É ontem à noite, Zé Maria, aconteceu isso.
0: Onde foi? Ele não fala onde.
1: É o viaduto que vai na Secap, pra Secap. O viaduto.
0: Aqui?
1: É, aqui em Igaraçu.
0: Ah, Igaraçu. Igaraçu, São Manuel.
1: Igaraçu, é aquele que vai pra Secap, Clube de Campo.
0: Sei.
1: Segura Garcia.
0: É.
1: Rio Lindo ali também, né? É o viaduto nosso. Olha, Lisa Maria, tá em investigação agora, né? Mas assim, É, eu tenho medo de passar ali em cima, viu, rapaz? Eu acho que precisa ter uma segurança ali, precisa ter uma grade, alguma coisa, viu, pra evitar isso. Porque é baixinho o negócio lá, viu?
8: Vai sair uma nova, né?
1: Então, tomara que sim, né, Zé Maria, né?
8: Acho que sim.
1: Acho que arranca aquilo lá agora. Acho que nem pode ter mais esse tipo de viaduto, pode, em pista. Aquelas rotatórias agora.
8: Passarela, né?
1: É. Então, sei lá.
8: Esse é pro pedestre.
1: Se ele continuar, vai ter que fazer o viaduto. Eu acho que tá bom ali. Tem que colocar alguma coisa de segurança, viu, Zé Maria, ali nesse viaduto, viu? É aquilo lá, né? Ninguém imagina, mas acontece as coisas.
8: Entendi.
1: Tem duas passarelas, né? Tem uma um pouco mais abaixo e uma mais acima do viaduto. De passarela, você passa por cima. Eu acho que vai manter, né? Teria que manter pro pessoal fazer essa passagem.
8: O correto é fazer um contorno, né? Como o pessoal fala aí. Uma rotatória.
1: É mais pro pedestre,
8: fazer
1: né?
8: Fazer a passarela do pedestre por cima. Aqui lá passa caro também.
1: É,
8: hoje,
1: então.
8: Né? Já passar por lá.
1: Tá provisório essas passarelas ali. Mas faz pouco tempo que foi até colocado essas passarelas.
8: É porque originalmente realmente não tinha.
1: É, não tinha.
8: É.
1: Zé Maria, tem hora que eu falo, Deus sempre teve do nosso lado. Porque lembra desse trevo da morte? Até pegou o trevo da morte, né? É. O que dava de acidente, rapaz. E tinha que passar, gente. Turma da Secap ali, tinha que passar por ali. Aí tinha um que passava por baixo, né, Leda? Um pouquinho, né? Santa Isabel. E ali é próximo ali de onde a Eva mora, né? Tinha ali que passava, mas agora tá tudo trancado lá também. Que passava por baixo da pista.
8: Sei.
1: É, mas tá tudo, aquilo ali já, tudo, tá tudo fechado.
8: Eles vão mexer. Então,
1: agora vai mexer geral, né? A gente espera que isso aí resolva o mais rápido possível. Mas agora, se manter esse viaduto ali, vai ter que ter alguma coisa de segurança, viu, gente? Porque é bem complicado aquilo ali, viu? É alto, hein, Zé Maria?
8: Alto.
1: Você tá louco, rapaz. Alto. Bom, vamos lá. A gente não fez nenhuma resposta hoje, hein, Zé?
8: Não.
1: O Carlão chegou, eu vi o Carlão, ele tava saindo, tava corrido, até ia parar lá. Tava com um gorro preto e branco do Corinthians, né? Tava uma bandeira do Corinthians, mas eu nem parei ali, viu? Tava muito, muito corrido, viu, Zé Maria?
8: Eu também
1: ouvi. Você chegou a ver?
8: Vi.
1: É, rapaz, ele tava com um gorro bonito, preto
8: eu
1: e branco do Corinthians.
8: Ele tava com calor, viu?
1: É, então corrão.
8: Bom, mas aqui eu tenho a Sandra Foliani, a Cleide Olivato, o Opseptilhão, a Sandra repetindo tudo aqui, que eu tô no comecinho da lista minha aqui, de um dos lados aqui. Agora eu tô aqui no trecho de um minuto, a Sandra também continua, Creuza Polônio, cigarro. Muito bem, Cris, parabéns. O Júnior está achando que não é, mas é. Fabiana Silva, vai, bobão, vai entrar na minha, vai. Sandra Fulieri, Fabiana Silva, Sandra de novo, Sandra tá que tá, hein? Cris Apolônio, Fabiana. Já tem um xarope, mas não resolveu, não. Claudinha Adriana, Fabiana Silva, Sandra de novo, Claudinha. Sandra, deixa eu passar para outra página aqui, ver se eu pego no outro canto. Mas não viu, resolveu muito, não. Deixa eu dar um F5 aqui para ver se a gente melhora.
1: Eita! Aqui no meu caminho, Zé Maria, a Cláudia Luiz, aniversariante da semana. Boa noite, responde, Cláudia. A Clarice Carvalho, Zé Maria, cigarro. Gente, Zé Maria, a gente abandonou, porque tá batendo 1.000, não tem como, né? O Denis Prati mandou boa noite, meus amigos, gente boa. O Leonardo Antunes aqui, 1 bilhão. A Sandra Foliene, cólera. O Denis falou, rezem por mim. Pra mim dormir bem. Ei, Denis, você tá de plantão, meu amigo? Aí já começou, hein? A Nilza Calçone, cigarro. A Sandra voltou aqui, Septilhão. O Claudinho Adriano Oliveira, Septilhão. A Fabiana Silva, cigarro. A Fabiana voltou, cigarro. A Nilza Calçone, dengue. A Sandra Puline, cigarro. A Nilza Calçone, HIV. É que eu consegui separar no momento, viu, Zé Maria? Agora já não consigo mais E 18h48, viu?
8: Então vamos embora.
1: Vamos fazer o seguinte, vamos fazer uma pausa pra gente tomar um belo copo de água, Zé Maria.
8: Vamos falar em tipo Copa do Mundo. Hidratação. É.
1: E nesse momento pingou a informação aqui que o nosso amigo Trump cumpre a ameaça, Estados Unidos ataca o Irã após cessar fogo.
8: Ele falou que ia atacar.
1: É, então ele cumpriu. A gente já volta, gente.
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15: Eduque seu pet. Desde pequeno é preciso treinar seu bichinho de estimação. Se você quer deixar seu pet mais feliz, imponha determinados limites que devem ser reforçados ao longo do tempo para que ele possa respeitar o espaço. Talvez depois você possa recompensá-lo quando executar algo que ensinou. Com um bifinho, um biscoito, assim ele irá entender que aquilo é algo certo e bom. Então comece ensinando comandos desde cedo. O filhote pode começar a ter treinamento a partir dos 2 meses de idade. Se você adotou um animal já adulto, que já não recebe treinamento, procure uma pessoa especializada, mantendo os limites para que ele seja mais tranquilo.
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0: São 18.
1: É, Zé Maria, você tá louco, rapaz. Imaginava que você ia terminar no fim. Esse é o verdadeiro fim, Zé Maria.
0: Ô, meu amigo seu.
1: Amigo?
0: Espero.
1: É uma organização isso aí, mas você tá...
0: Tem que ser inimigo, amigo seu, inimigo do deles.
1: Ô Zé Maria, 18h56, faz vendo. O que dá pra fazer aí de notícia e eu fecha a tampa.
0: Tá bom. Só tem amanhã e depois. Amanhã não, só amanhã, né?
1: Só mais amanhã,
0: pessoal,
1: gente.
0: Pessoal, participa aí.
1: É.
0: Farmácia de plantão hoje na Barra. Drogaria São Marcos, do Dionísio Dutra e Silva, 557, telefone 3641-4844. É a farmácia do Lucas, lá em frente o Empório da Dona Beto. Então a gente fala de Barra, mas é Empório. Falecimentos. Aos 77 anos, o senhor Laurindo Santos Tavano. Sepultamento foi hoje. Às 17h30 no cemitério São Joaquim, aqui no centro da Igaraçu do Tietê. Também, aos 28 anos, moço novo, do Kevin Mariano Lopes Domese, sepultamento, às 17 horas de hoje no cemitério São Joaquim. Conhecia, Marcelo?
1: Conheci ele de novinho, Zé Maria. De menino mesmo, viu, o Kevin, hein? Fazia tempo que não via mais, mas conheci.
0: Sei, sei.
1: E menino.
0: Bom, condolências aos familiares e muita luz na recepção pelos espíritos, lá no plano espiritual. Informamos que amanhã, dia 9, o feriado da Revolução Constitucionalista, não haverá missa e nem adoração ao Santíssimo. Rezemos pela nossa pátria, por nossas famílias e por todos que trabalham pelo bem comum. Paróquia de São Joaquim e São Benedito são as donas da informação aqui. Em virtude do feriado estadual da Revolução Constitucionalista de 1932, nesta quinta-feira, não haverá coleta de lixo em Igaraçu do Tietê. Para mantermos as nossas ruas limpas, organizadas e evitar que animais rasguem as sacolas, pedimos a colaboração de todos. Evite colocar o lixo na rua. Guardem em casa e no quintal até o próximo dia da coleta, que vai ser sexta-feira, depois de amanhã. Contamos com a conscientização e apoio de cada morador. 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Respostas, Marcelo, que são rápidas e curtas.
1: Vamos lá. A primeira pergunta que o Zé Maria fez pra gente: se um casal de moscas vivesse 4 meses, geraria 1 bilhão ou 1 septilhão? De descendentes.
0: Um septilhão. É um com 24 zeros ao lado direito dele.
1: Misericórdia.
0: É coisa brava.
1: É coisa brava, hein? A segunda pergunta. As epidemias ao longo da história mataram centenas de milhares de pessoas. Ainda hoje há uma que já matou só no século passado cerca de 1,1 bilhão, é isso, 1 bilhão e 100, Zé Maria, de humanos.
0: 100 milhões.
1: Milhões. Que todas as guerras juntas, somadas aos acidentes de trânsito, HIV, suicídios, drogas e consumo de álcool. Essa epidemia é a cólera, dengue, covid ou cigarro?
0: O que é a epidemia? Aquele que você pega por um meio qualquer, por exemplo. Você pode pegar uma epidemia virótica, covid, cólera. Você pode pegar uma epidemia social, aquela que você vê e aprende a fazer e não consegue sair mais. Que são as drogas, que são outros tipos aí, qualquer tipo de droga. E o cigarro também é uma epidemia. Tem muita gente que vê, começa a fumar e não para mais, quer dizer, vira uma doença para ele. Então, o cigarro é um problema sério. Vamos tomar cervejinha, tomar umas pinguinhas de vez em quando, mas cigarro não.
1: De leve. Cigarro, parem, gente. Parem, porque a coisa é braba. Vambora, Zé Maria.
0: Um abraço a todos, até amanhã.
1: Tchau, gente, boa noite.
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3: Vacinação infantil.
2: Pneumo 20 contra pneumonia e meningite está disponível nas unidades básicas de saúde. Gabriela Noronha.
3: A Pneumo 20 é indicada para bebês no primeiro ano de vida e crianças menores de 5 anos que ainda não completaram o esquema de vacinação recomendado.
4: Proteção às mulheres.
5: Ligue 180 registra denúncias de violência e funciona 24 horas todos os dias da semana. Pablo Mundim.
6: O Ligue 180 também orienta familiares, amigos, vizinhos e qualquer pessoa que queira saber como agir diante de uma situação de risco.
4: E vamos falar hoje sobre a Rede Nacional de Proteção e Defesa dos Direitos Humanos das Pessoas Idosas.
5: Quem vai explicar para a gente mais sobre o tema é o secretário nacional dos Direitos da Pessoa Idosa, Alexandre da Silva.
7: São todas aquelas pessoas, aquelas instituições, aqueles órgãos que atuam no segmento da pessoa idosa e que garantam a defesa, a promoção, a mitigação de violações e violências e a garantia de mais direitos.
4: Hoje, na apresentação da Voz do Brasil, eu, Mariana Jungmann e Luciano Seixas.
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4: Crianças menores de 5 anos e grupos prioritários já podem procurar o posto de vacinação mais próximo para se protegerem com a Pneumo 20.
5: O imunizante previne contra 20 sorotipos da bactéria causadora de doenças graves, como pneumonia e meningite.
4: A ideia é diminuir as hospitalizações, sequelas e óbitos em função das doenças.
3: A vacina Pneumo 20 está disponível nas unidades básicas de saúde e demais pontos de vacinação em todo o país. Éder Gatti, diretor do Programa Nacional de Imunização do Ministério da Saúde, explica que o imunizante vai substituir gradualmente a Pneumo 10 contra a bactéria causadora de doenças como pneumonia e meningite.
8: O Ministério já tinha uma vacina no SUS, que era a Pneumo 10, é uma vacina que cobria contra 10 tipos da bactéria pneumococo, só que agora nós estamos atualizando para uma vacina que cobre contra 20 tipos de pneumococo, ou seja, é um número maior de tipos de bactéria que a vacina protege. E com isso, a gente espera diminuir ainda mais a ocorrência de meningite e pneumonias em crianças.
3: A Pneumo 20 é indicada para bebês no primeiro ano de vida e crianças menores de 5 anos que ainda não completaram o esquema de vacinação recomendado. Segundo Eduardo Jorge da Fonseca, presidente do Departamento de Imunizações da Sociedade Brasileira de Pediatria, a imunização nesta faixa etária é fundamental para prevenir internações e reduzir mortes associadas às infecções pneumocócicas.
9: Então, as crianças de menores de 2 anos, as que mais internam e as que mais morrem, ou seja, tem maior incidência e maior letalidade. Então, esse é o grupo mais importante, é um grupo prioritário para a prevenção das doenças pneumocócicas invasivas, como a gente chama.
3: A Pneumo 20 também é indicada para indígenas com mais de 5 anos, sem histórico vacinal, idosos com 60 anos ou mais que estejam acamados ou institucionalizados e pessoas com condições clínicas especiais. O histórico de vacinação pode ser acompanhado pela caderneta digital de saúde da criança, disponível no aplicativo Meu SUS Digital. Reportagem Gabriela Noronha.
5: A doença de Chagas é transmitida principalmente por um inseto conhecido como barbeiro e pode levar à morte, especialmente em populações vulneráveis.
4: Isso porque a infecção pode evoluir de forma silenciosa por anos e, quando não tratada, pode levar a graves complicações cardíacas e digestivas.
5: Para tratar a doença, a Anvisa publicou o registro de um novo medicamento voltado a pacientes menores de 18 anos.
4: É o Lampti, feito de substâncias que danificam o parasita e que levam à sua eliminação do organismo.
10: A Agência Nacional de Vigilância Sanitária, Anvisa, aprovou o registro do medicamento Lampti, indicado para o tratamento da doença de Chagas em pacientes pediátricos. O produto pode ser utilizado desde recém-nascidos com peso mínimo de 2,5 kg até adolescentes menores de 18 anos. A doença de Chagas é causada pelo protozoário Trypanosoma cruzi e está entre as principais doenças negligenciadas no Brasil. A infecção pode permanecer sem sintomas por muitos anos e, quando não tratada, provocar complicações graves, principalmente no coração e no sistema digestivo. O Lampti é um medicamento antiparasitário que atua na eliminação do parasita responsável pela doença. A aprovação do registro foi publicada pela Anvisa no Diário Oficial da União, com a Resolução 2631 de 2026. Claudimário Carvalho, para a Voz do Brasil.
5: Buscar ajuda pode ser o primeiro passo para interromper um ciclo de violência contra as mulheres.
4: O Ligue 180 funciona gratuitamente, 24 horas por dia, e também pode ser acessado por canais digitais como WhatsApp.
5: Os atendentes são especializados para oferecer ajuda imediata, indicando os caminhos para a solução do problema.
6: É por meio do Ligue 180 que milhares de mulheres encontram acolhimento, orientação e encaminhamento para a rede de proteção em todo o país. Cada atendimento começa por uma escuta qualificada e humanizada. O serviço funciona 24 horas por dia, todos os dias da semana, e pode ser acionado pela própria vítima ou por qualquer pessoa que queira denunciar uma situação de violência contra a mulher. A coordenadora de atendimento da central do Ligue 180, Juliana Costa, explica como funciona o atendimento.
11: A denúncia é registrada pelas nossas atendentes. Posteriormente a isso, nós temos uma equipe também especializada que faz a análise dessa denúncia. Então, entrando em contato com o Ligue 180, a pessoa que nos contatar vai ter ali um atendimento especializado e essa atendente ela vai identificar qual é a necessidade dessa pessoa.
6: Segundo o Anuário Brasileiro de Segurança Pública, em 2025 foram registrados cerca de 1.470 feminicídios. O maior número desde que o crime passou a ser tipificado em 2015. Apenas no primeiro trimestre deste ano, já foram contabilizadas 399 mortes. Também cresceram os casos de violência no ambiente digital, como ameaças, perseguição nas redes sociais, invasão de contas e divulgação não autorizada de imagens íntimas. Nos cinco primeiros meses de 2026, o Ligue 180 registrou mais de 16 mil ocorrências desse tipo de violência. A coordenadora de atendimento do Ligue 180 do Ministério da Saúde, Nery Araújo, 6 mil ocorrências desse tipo de violência. A coordenadora de atendimento do Ligue 180 do Ministério da Saúde,

0: vizinhos e qualquer pessoa que queira saber como agir diante de uma situação de risco. O atendimento é sigiloso e pode ser feito de qualquer lugar do mundo. Além dos 180, denúncias e informações podem ser feitas pelo WhatsApp no telefone DDD 61 9610 0180. Reportagem Pablo Mundim.
1: O cidadão conta com uma nova plataforma do programa Luz para Todos.
2: O aplicativo permite registrar e acompanhar solicitações de atendimento, facilitando a identificação de famílias que ainda vivem sem acesso à energia elétrica.
3: O aplicativo do programa Luz para Todos permite a cidadãos, lideranças comunitárias e instituições registrarem e acompanharem as solicitações de instalação de energia elétrica. A iniciativa é voltada para o público que mora em áreas rurais e regiões remotas do país. Segundo André Dias, diretor do Departamento de Universalização e Políticas Sociais de Energia Elétrica do Ministério de Minas e Energia, o aplicativo permite acompanhar as solicitações feitas ao programa e se existem subnotificações.
4: Hoje, nós estimamos que há no Brasil cerca de 220 mil unidades consumidoras, famílias sem acesso à energia, mas a gente entende que esse número pode estar subnotificado, possa ser maior, e aí o aplicativo vai nos dar justamente esse conhecimento.
3: O aplicativo Luz para Todos está disponível nas lojas de aplicativos para celulares e pode ser baixado por qualquer pessoa de forma gratuita. Ao abrir o pedido para instalação de energia elétrica, o cidadão deverá tirar foto da unidade a ser atendida. Por meio do georreferenciamento, o Ministério de Minas e Energia vai localizar o endereço e encaminhar a solicitação para a concessionária de energia elétrica responsável pela região. Não será preciso acesso à internet para registrar o pedido. Reportagem Luana Karen.
1: Embaixadores estrangeiros que não residem no Brasil participaram nesta quarta-feira, no Palácio do Itamaraty, da cerimônia de entrega das cartas credenciais.
2: O ato habilita oficialmente os diplomatas diante do chefe de Estado do país onde vai atuar.
1: As cartas foram assinadas pelo presidente da República perante o governo anfitrião e dão início à missão diplomática.
2: Ao todo, 14 embaixadores não residentes no país foram oficialmente credenciados.
1: Um espaço para que as mulheres idosas participem da construção de políticas públicas voltadas a elas.
2: O Fórum Nacional pelo Protagonismo e Mobilização das Mulheres Idosas reúne organizações, movimentos sociais e representantes do poder público.
1: Entre os desafios tratados no fórum estão a saúde mental dos idosos, autonomia econômica e combate ao preconceito etário.
2: A secretária nacional de Autonomia Econômica e Política de Cuidados, Joana Célia dos Passos, fala mais sobre o fórum.
5: Esse fórum, ele tem a duração de 2 anos e uma das competências dele é promover iniciativas para o fortalecimento das organizações de participação social de mulheres idosas, para que a gente possa ampliar a capacidade de mobilização, o protagonismo, a autonomia e a incidência no debate sobre as políticas para esse grupo de mulheres idosas.
1: Segundo o IBGE, o Brasil possui 32 milhões de pessoas com 60 anos ou mais, sendo 55% mulheres.
2: E vamos falar agora da Rede Nacional de Proteção e Defesa dos Direitos Humanos da Pessoa Idosa, RENAPID.
1: Ela tem como objetivo garantir uma articulação entre os órgãos públicos que atendem essa população.
2: Nós conversamos com o secretário nacional dos Direitos da Pessoa Idosa, do Ministério dos Direitos Humanos e da Cidadania, Alexandre da Silva, sobre como vai funcionar essa colaboração. Acompanhe. Boa noite, secretária. Explica pra gente o que é essa rede de proteção às pessoas idosas. Que entidades formam essa rede?
6: A RENADP é a Rede Nacional de Proteção e Defesa dos Direitos Humanos das Pessoas Idosas. É uma rede que vem sendo pensada e solicitada pela participação social, desde a nossa conferência, do primeira conferência de 2006, e que agora, em 2026, ela se realiza. São convidados todos os entes federativos, todas as pessoas que atuam no parlamento, no sistema de justiça, entidades privadas, entidades públicas, ONGs, universidades, enfim, são todas aquelas pessoas, aquelas instituições, aqueles órgãos que atuam no segmento da pessoa idosa e que garantam a defesa

0: a promoção, a mitigação de violações e violências e a garantia de mais direitos.
1: Agora, secretário, essa rede ela funciona para um acompanhamento mais próximo, por exemplo, de idosos que estejam em situações vulneráveis? Vamos supor, idosos que vivam sozinhos, precisem desse acompanhamento? Essa rede atua assim também?
0: Esse é um dos focos, mas eu vou dizer que o foco central dessa RENADIPI é a intersetorialidade. Para quem não está acostumado com esse termo, é dizer que algumas soluções para as pessoas idosas, ou para outros grupos também, elas precisam sempre de uma articulação com mais de um setor. Um exemplo, pode acontecer uma dificuldade da pessoa idosa em acessar um serviço de saúde. Isso pode ser decorrente do transporte, isso pode ser decorrente da dificuldade dela em ler, então ela não consegue muitas vezes pegar um ônibus ou chamar um táxi porque ela não consegue ler. E aí pode ser um outro problema, o transporte em si, que pode estar disponível ou dificultoso naquela região. Então a resposta intersetorial é o ponto central. E sim, é o objetivo também da gente, o quanto antes, enquanto sociedade, detectarmos que uma pessoa idosa está numa condição de violência ou de violação e que isso gera um risco para ela de vida, que o quanto antes ela possa ser retirada dessa situação ou que o agente causal ou a situação também possa ser o mais rápido possível eliminada ou eliminado.
2: E como é que os próprios idosos, os familiares ou amigos podem acionar essa rede?
0: A RENADIPI, ela vai ter uma estrutura que precisará funcionar tanto no âmbito municipal, estadual e federal. Então, vejamos, se o problema for municipal, nós vamos criar essa rede no município para que essas entidades, esses órgãos, a gestão municipal, uma secretaria específica, consiga dar a resposta o quanto antes, mas por vezes um problema que envolva, por exemplo, uma questão de uma estrada estadual. Eu já teria que procurar a instância estadual para dar essa resposta, ou muitas vezes é uma questão ministerial, alguma ação que possa ser garantida por um ministério. Então, essa pessoa idosa ou familiar, quando perceba uma situação como essa, ela vai procurar algum desses agentes, dessas entidades, desses órgãos que estão vinculados a essa rede para poder acionar toda a resposta mais efetiva. Cabe lembrar aqui que o Brasil já tem, dentro do seu estado, a experiência de alguns municípios e alguns estados que já fazem uma rede. Então, nós não estamos partindo do zero, esse é um ponto positivo. A ideia nossa agora é entender o que nós podemos construir coletivamente. E já houve até uma oficina para começar a conversar com essas pessoas que já estão envolvidas em alguma rede, seja ela municipal ou estadual, e perceber como essa rede pode ser construída do que nós chamamos tanto de baixo para cima, ou seja, a partir das experiências e realidade dos municípios e o quanto os governos estaduais, distrital e a União precisam se organizar para concluir as boas respostas. Ou também o contrário, o quanto a União vai também construir essa rede, dialogando com os estados e o Distrito Federal, para poder alcançar os municípios ou, no caso do DF, as regiões administrativas também.
1: Para a gente tentar deixar um pouquinho mais claro, secretário, sendo um caso como o senhor mencionou, né, um problema que o idoso tenha com o transporte, ele deve, nesse caso, por exemplo, procurar a prefeitura da cidade dele, e aí a prefeitura também vai estar, os órgãos da prefeitura vão estar ativos nessa rede, e aí caso se identifique outras necessidades desse idoso, a rede toda pode ser acionada? É assim que funciona?
0: Isso, um bom exemplo, exatamente isso. Então, se for uma questão de transporte, a pessoa idosa que consiga alcançar a prefeitura e a secretaria específica pode fazer da forma como você explicou mesmo, ou muitas vezes a gente pode ter uma liderança comunitária, você pode ter, às vezes, um agente, um pessoal da saúde ou da assistência que frequenta aquela casa e vai levar para algum órgão específico, seja o conselho municipal, caso exista na região, para poder muitas vezes chegar também a um órgão responsável, ou muitas vezes até, se tiver uma empresa privada de ônibus que esteja vinculada nessa rede para querer de fato, já sabendo que muitas vezes isso já aconteceu, que ela também tenha uma resposta mais efetiva, ou muitas vezes até a prefeitura que vai pensar um ponto de ônibus. É um bom exemplo. Então, são vários caminhos que nós queremos criar justamente para que a pessoa, tanto aquela que tenha mais autonomia, independência e conhecimento, buscar a prefeitura, ou muitas vezes ver quem são os atores que vão circular naquele território que possam captar essa denúncia e poder encaminhar para um órgão mais específico.
2: Secretária, a rede também prevê a realização de diagnósticos sobre o envelhecimento populacional. De que forma isso pode se converter em políticas públicas posteriormente?
0: Esse diagnóstico ele é fundamental, é ele que vai balizar muito do que nós já fazemos no âmbito nacional, tanto União, Estados, DF, municípios, para ver quais são as demandas atuais. Então, hoje, quando falamos de envelhecimento de pessoas idosas, é muito importante que as ações sejam centradas a partir das demandas das pessoas idosas. E hoje nós temos uma série de informações que possam vir tanto das gestões municipais, com os dados obtidos por meio de suas secretarias, pode ser também a partir dos institutos de pesquisa que nós temos, geração de dados que nós temos no nosso país, e também a partir daquilo que é conduzido e pensado no âmbito governamental e também federal. Então, esse diagnóstico ajuda muitas vezes a criar programas que são feitos no âmbito federal, existem alguns criados já, também no âmbito estadual, e também pela pactuação que a gente pode fazer entre esses três entes, municípios, estados e governo. Então, é fundamental que os diagnósticos aconteçam e, mais do que fundamental para a gestão, que isso fique sempre à disposição da participação social, da sociedade como um todo. Então, a transparência, a divulgação, a linguagem simples desses diagnósticos também faz parte da RENADP de disseminar cada vez mais o conhecimento, porque esse também é um ponto bastante preocupante. Quando falamos de pessoas idosas, muitas vezes existe uma certa invisibilização de alguns dados. E a RENADP vem justamente para poder colocar isso mais à disposição da sociedade, de conselhos, de entidades, movimentos sociais, que também estão atuando na defesa dos direitos para as pessoas idosas.
1: Agora, secretária, a gente tem só mais alguns segundinhos, mas o senhor mencionou aí que lideranças comunitárias, por exemplo, né, ou organizações da sociedade civil também podem compor a rede, assim como as prefeituras. E aí, quem quer fazer parte dessa rede, essa pessoa deve proceder como, né, ou esse organismo? Eles precisam procurar a Secretaria Nacional dos Direitos da Pessoa Idosa?
0: Sim, exatamente. Nós estamos agora, no próximo mês, mais ou menos, nós vamos concluir a instrução normativa que vai dar os melhores caminhos para qualquer entidade, qualquer segmento que queira aderir à nossa rede. Então, haverá a classificação, a possibilidade de ser um integrante de fato para a rede ou de ser um colaborador com papéis distintos. Então, isso é aguardar agora, que nas próximas semanas nós vamos divulgar essa instrução normativa que está dentro do tempo proposto, dentro da portaria que criou a RENADP.
2: Muito bem, nós conversamos com o secretário nacional dos Direitos da Pessoa Idosa, Alexandre da Silva. Muito obrigado, secretário, pela entrevista à Voz do Brasil.
0: Obrigado a vocês, a todos os ouvintes e as ouvintes. Uma boa noite.
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1: Quem for fazer o Exame Nacional de Desempenho dos Estudantes ainda tem tempo para solicitar atendimento especializado.
2: Saiba mais com Thaís Araújo.
4: Está aberto o prazo de solicitação de atendimento especializado e para o requerimento de tratamento pelo nome social para os participantes do Exame Nacional de Desempenho dos Estudantes, o ENAD 2026. Os interessados têm até o dia 24 de julho para fazer essa solicitação em relação ao ENAD de bacharelados e cursos superiores de tecnologia. O pedido deve ser realizado diretamente pelo estudante por meio do sistema ENAD e o resultado será divulgado no dia 31 de julho. Em caso de negativa, os estudantes terão prazo para recurso entre os dias 3 e 7 de agosto. A prova está marcada para o dia 29 de novembro. O Exame Nacional de Desempenho dos Estudantes é aplicado a todos que estão concluindo o ensino superior. Thaís de Araújo, para a Voz do Brasil.
1: Forças Integradas de Combate ao Crime Organizado realizam nesta quarta-feira operações em 16 estados em investigações envolvendo organizações criminosas.
2: As medidas incluem 181 mandados de busca e apreensão, 93 mandados de prisão e outras medidas cautelares determinadas pela Justiça.
1: Estão sendo apurados indícios de crimes como tráfico de drogas, de armas e também lavagem de dinheiro.
2: As Forças Integradas reúnem instituições federais e estaduais para atuação conjunta.
1: E essas foram as notícias do governo federal.
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1: Com produção da empresa Brasil de Comunicação.
2: Fique agora com o Minuto do TCU. Em seguida, as notícias do Poder Judiciário e do Congresso Nacional. Boa noite.
1: Boa noite. Até amanhã.
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7: O Tribunal de Contas da União avaliou a política de autoprodução de energia elétrica, usada por empresas e outros consumidores que geram energia para consumo próprio. A auditoria identificou que as regras atuais dão incentivos econômicos aos autoprodutores, mas podem aumentar custos para os demais consumidores. O tribunal constatou que os autoprodutores usam a infraestrutura do sistema elétrico, mas não contribuem de forma suficiente para manter a estabilidade do serviço. O TCU também apontou baixo nível de maturidade no desenho, na institucionalização e no monitoramento da política pública. O tribunal recomendou que o Ministério de Minas e Energia formalize diretrizes, objetivos, metas, indicadores e estrutura de acompanhamento para a política. 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
6: 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Você vai ouvir agora notícias do Poder Judiciário.
8: Presidente do STF do CNJ participa da instalação de varas especializadas no combate ao crime organizado em São Paulo.
9: STJ reconhece dano moral coletivo por demora na demarcação de território quilombola em Sergipe.
8: Desembargador pernambucano é indicado para ocupar vaga de ministro do TST.
9: Boa noite, eu sou o Arthur Filho.
8: E eu sou Walter Lima.
9: O presidente do Supremo Tribunal Federal e do Conselho Nacional de Justiça, ministro Edson Fachin, afirmou nesta quarta-feira que a criação de varas especializadas no combate ao crime organizado representa uma resposta concreta do judiciário ao avanço das facções criminosas no país.
8: O ministro participou da solenidade de instalação das novas varas estaduais especializadas em organizações criminosas e lavagem de bens, direitos e valores do Tribunal de Justiça de São Paulo. Marta Ferreira.
10: O enfrentamento ao crime organizado tem sido uma das prioridades da gestão do ministro Edson Fachin. Durante a cerimônia, ele afirmou que o crime organizado não é apenas um problema de segurança pública, mas uma ameaça ao próprio Estado de Direito Democrático. Fachin também ressaltou que o Judiciário tem ampliado a atuação para combater novos mecanismos utilizados pelo crime organizado, como o uso de plataformas clandestinas de apostas eletrônicas e de empresas aparentemente lícitas para lavagem de dinheiro.
11: Não estou, é claro, a me referir ao mercado regulado, mas estou a me referir, sim, às plataformas clandestinas e também às empresas que têm sido utilizadas como instrumentos de organizações criminosas.
10: A instalação das novas varas está alinhada aos projetos conduzidos pelo Conselho Nacional de Justiça para ampliar a especialização judicial no enfrentamento ao crime organizado em todo o país.
9: A União e o INCRA terão de indenizar um quilombo em Sergipe.
8: O STJ reconheceu danos morais coletivos devido à demora na demarcação do território. Fátima Uchoa.
12: A comunidade Catuabo foi reconhecida como remanescente quilombola em 2006 e o território identificado e delimitado em 2017, mas até hoje não saiu o decreto de desapropriação para a continuidade da regularização territorial. O Ministério Público Federal ajuizou ação civil pública contra a União e o INCRA, pedindo a conclusão do procedimento e indenização por danos morais coletivos. O juízo de primeiro grau e o TRF-5 determinaram a finalização do procedimento, mas não reconheceram dano moral coletivo. Já a primeira turma do STJ considerou que a demora injustificada do poder estatal em efetivar um direito constitucional gera dano moral presumido, que não exige prova de abalo psicológico. O relator foi o ministro Paulo Sérgio Domingues.
9: Presidente Lula indica desembargador para ministro do TST.
8: O pernambucano Sérgio Torres precisa ainda passar por sabatina no Senado. Marla Lacerda.
13: O desembargador do Tribunal Regional do Trabalho da 6ª Região foi indicado pelo presidente da República para ocupar a vaga aberta com a aposentadoria da ministra Dora Maria da Costa. Magistrado de carreira, Sérgio Torres já atuou no TST como desembargador convocado e, recentemente, foi eleito presidente da Academia Brasileira de Direito do Trabalho. Se aprovado na sabatina da Comissão de Constituição e Justiça do Senado Federal, tem ainda a votação no plenário da Casa.
9: Justiça Federal determina que a União formule plano para tornar acessíveis todos os sites da Administração Federal.
8: A decisão atendeu a pedido do MPF. Vanessa Pereira.
14: O aperfeiçoamento dos sites da Administração Pública Federal é apenas um dos pedidos da ação, que busca garantir a autonomia de pessoas com deficiência no uso de plataformas digitais públicas e privadas. Ao final do processo, o MPF pretende que a Justiça Federal determine à União a regulamentação do artigo 63 da Lei Brasileira de Inclusão, que torna obrigatória a acessibilidade digital.
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9: A você, uma boa noite.
8: E até amanhã.
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17: Eu sou Paula Groba.
18: E eu sou Humberto Pinheiro.
17: E estes são os destaques de hoje do Jornal do Senado, que começa agora.
18: Senado aprova transferência automática de pensão alimentícia.
17: Chanceler Mauro Vieira será convidado a explicar alerta sobre intervenção militar no Brasil pelos Estados Unidos.
18: Crédito de 15 bilhões para exportadores vai à sanção após aprovação do Senado.
17: Boa noite.
18: Boa noite.
17: Quem depende de pensão alimentícia poderá ter mais segurança para receber o benefício em dia. O Senado aprovou um projeto que cria a transferência automática dos valores, o que pode reduzir atrasos e facilitar o pagamento.
18: Para isso, o beneficiário deverá pedir à Justiça que determine o repasse mensal com a transferência automática do valor da conta do devedor para a conta de quem tem direito à pensão, na data fixada pelo juiz. A proposta, conhecida como Pix Pensão, segue agora para a sanção presidencial. Repórter Douglas Castilho.
19: O projeto, que teve origem na Câmara dos Deputados, visa garantir a pontualidade dos pagamentos e oferecer mais segurança jurídica às famílias envolvidas. A relatora da proposta, a senadora Ana Paula Lobato, do PSB do Maranhão, ressaltou a importância da aprovação.
20: Enfrenta problema recorrente nas execuções de alimentos. A necessidade de sucessivas provocações judiciais diante de inadimplementos mensais. Trata-se de solução simples, objetiva e compatível com a natureza urgente da obrigação alimentar.
19: Uma das formas de garantir que os repasses ocorram na prática é a possibilidade de indisponibilização automática dos ativos financeiros do devedor, se ele não possuir saldo bancário suficiente para o pagamento. Para evitar abusos ou erros, o projeto também prevê que esse procedimento deve seguir as regras do Código de Processo Civil, que asseguram um controle por parte do juiz, a intimação do devedor e a correção ou cancelamento de bloqueios excessivos. A operacionalização do processo de transferências será gerida por sistema eletrônico sob responsabilidade do Banco Central.
17: E a senadora Roberta Accioli, do Republicanos de Roraima, apresentou um projeto que torna mais flexível a concessão do benefício da prestação continuada, o BPC. A proposta evita a perda automática do benefício quando houver pequeno aumento na renda familiar ou o ingresso de um integrante no mercado de trabalho.
18: O texto também prevê um período de transição de até 12 meses. Segundo a senadora, a medida permite que os beneficiários melhorem de vida sem o risco imediato de perder o auxílio. O projeto será analisado pelas comissões do Senado.
0: O projeto garante que o ingresso no mercado de trabalho não resulte na perda automática do benefício. Além disso, prevê um período de transição com reavaliação social para que essa mudança ocorra de forma gradual e segura, oferecendo mais segurança às famílias nesse momento de conquista e de reorganização de vida.
17: Já o senador Cleitinho, do Republicanos de Minas Gerais, defendeu o endurecimento de regras para as apostas online e cobrou a votação de projetos que restringem a publicidade das bets. O parlamentar alertou que o avanço desse mercado tem impactos na saúde mental, compromete a renda das famílias e aumenta os gastos públicos com saúde.
18: Segundo Cleitinho, os prejuízos causados pelas apostas exigem uma ação conjunta do Congresso e do governo federal, acima de diferenças partidárias.
21: Se literalmente agora é uma época de Copa do Mundo, que a gente está vendo aqui 35% de aumento na questão dos jogos, é momento agora da gente refletir. Hoje, infelizmente, o Brasil é o Brasil das bets. Então, espero que todos os senadores da República, como eu aqui, possam combater de uma vez por todas essa porcaria de jogo online.
17: A Comissão de Direitos Humanos aprovou um projeto que cria categorias diferentes para os casos de desaparecimento de pessoas no Brasil.
18: O objetivo da proposta é aprimorar as investigações e as buscas de acordo com cada situação. Repórter Patrícia Oliveira.
22: A proposta classifica os casos de pessoas desaparecidas em três categorias. O desaparecimento voluntário é quando um adulto decide romper contato com familiares por vontade própria. O involuntário inclui situações como acidentes, desastres, problemas de saúde mental e o sumiço de crianças e adolescentes. Já o desaparecimento forçado envolve casos relacionados à violência, coação, sequestro ou abuso de poder. Atualmente, a legislação adota uma definição única para todos os casos. Para a relatora, senadora Damaris Alves, do Republicanos do Distrito Federal, a mudança pode contribuir na atuação das autoridades pela busca, identificação e localização dos desaparecidos.
23: Os dados mais recentes demonstram que o desaparecimento de pessoas permanece como desafio grave e crescente para o poder público.
22: Em 2025, foram registrados mais de 85 mil desaparecimentos no Brasil, cerca de um caso a cada 6 minutos. O projeto segue para análise da Comissão de Constituição e Justiça.
17: A Comissão de Direitos Humanos também aprovou um projeto que endurece a punição para agressões praticadas contra mulheres por razões de gênero. A proposta transforma esse tipo de violência em crime autônomo, que hoje é tratado apenas como agravante da lesão corporal, e também aumenta as penas nos casos mais graves. O texto segue agora para a Comissão de Constituição e Justiça.
18: E o plenário aprovou o projeto que torna obrigatória a divulgação do Ligue 180, canal nacional de denúncia e orientação para mulheres em situação de violência. A proposta determina que o serviço seja divulgado em meios de comunicação e em locais públicos e privados de grande circulação para ampliar o acesso às denúncias e às informações sobre a rede de proteção. O texto segue para a sanção presidencial.
17: O chanceler Mauro Vieira será convidado para esclarecer no Senado as recentes afirmações apontando risco de intervenção militar norte-americana no Brasil. O convite foi aprovado pela Comissão de Relações Exteriores.
18: O risco teria sido apontado a partir da classificação como terroristas de facções do crime organizado que atuam em nosso país. Repórter César Mendes.
1: A Comissão de Relações Exteriores aprovou o convite para que o ministro das Relações Exteriores, Mauro Vieira, esclareça aos senadores declarações recentes dadas por ele de que a classificação do Comando Vermelho e do Primeiro Comando da Capital como organizações terroristas pelos Estados Unidos traria o risco de uma eventual atuação de forças militares norte-americanas no Brasil. Autor do convite, o senador Hamilton Mourão, do Republicanos do Rio Grande do Sul, quer que Mauro Vieira explique melhor de onde tirou os dados que o levaram a fazer essa afirmação, que, na opinião de Mourão, tem uma certa gravidade.
2: Apesar dos Estados Unidos recentemente vinha exercendo de forma unilateral o seu poder militar, tanto no caso recente aí da captura do então presidente da Venezuela, o ditador Maduro, como também no ataque feito ao Irã, apesar de ser um conflito que se arrasta há 46, 47 anos entre esses dois países, não é? Mas me chama a atenção, face à relação que nós temos com os Estados Unidos da América, inclusive na área militar, não é? Onde combatemos juntos na Segunda Guerra Mundial, e ver por parte de uma autoridade como o ministro Mauro Vieira, uma afirmação nessa natureza. Então, eu gostaria de ouvir isso aqui do ministro.
1: A declaração de Mauro Vieira foi dada no dia 1º de julho, em resposta oficial do Itamaraty a questionamentos feitos pela Câmara dos Deputados. O comparecimento do ministro em reunião da Comissão de Relações Exteriores ainda não tem data agendada.
17: E empresas brasileiras que exportam produtos para o exterior já podem contar com uma nova linha de crédito para enfrentar os efeitos das barreiras comerciais impostas por outros países.
18: O Senado aprovou a medida provisória que libera até 15 bilhões de reais para financiar exportações por meio do Plano Brasil Soberano. Repórter Douglas Castilho.
3: A medida surge como resposta ao que ficou conhecido como tarifaços impostos pelos Estados Unidos, que elevaram as tarifas de importação daquele país a patamares de até 50%. O senador Randolph Rodrigues, do PT do Amapá, que solicitou a inclusão da votação na pauta, comemorou a aprovação e explicou a sua importância diante da instabilidade do contexto internacional.
4: Brasil soberano é o significado de como um governo deve agir. Um governo, mesmo agredido por uma potência estrangeira, não deve ficar lamentando. Deve buscar superar a agressão, que o que ocorreu no fato do tarifaço é uma agressão ao Brasil e ao seu povo, e buscar soluções, sobretudo para suas empresas. A Brasil soberano vem para isso, para socorrer.
3: Além das tarifas alfandegárias, a MP apresenta uma resposta às chamadas barreiras sanitárias, que ocorrem por restrições à entrada de produtos não pelo aumento dos tributos, mas com argumentos como o utilizado pela União Europeia este ano. O bloco proibiu a entrada de carne bovina brasileira sob a acusação do uso indiscriminado de antibióticos por parte do setor pecuário brasileiro. O texto segue para a sanção presidencial.
18: Com edição de Paula Grova e trabalhos técnicos de João Lira, o Jornal do Senado fica por aqui. Acompanhe agora as notícias da Câmara dos Deputados. Boa noite.
17: Boa noite e até amanhã.
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24: Parlamentares aprovam sistema para enfrentar a violência de gênero.
25: Câmara amplia acesso das Santas Casas a linhas de crédito do FGTS.
24: Comissão de Orçamento aprova recursos contra a guerra e desastres.
26: Boa noite. A Comissão Mista de Orçamento aprovou despesas extras de 12 bilhões e 300 mil reais no orçamento de 2026. A repórter Silvia Munhato acompanhou a votação.
27: A Comissão Mista de Orçamento aprovou 8 medidas provisórias com despesas extras no orçamento de 2026, no valor de 12,3 bilhões de reais. Um total de 10,3 bilhões estão sendo utilizados para minimizar os efeitos da guerra no Oriente Médio nos preços dos combustíveis e gás de cozinha, e outros 2 bilhões de reais foram destinados para auxiliar os atingidos por desastres climáticos este ano. Os parlamentares deixaram para esta quarta-feira a análise de um projeto que pretende abrir um crédito novo no orçamento de 13,3 bilhões de reais. O texto original veio com apenas 1,3 milhão de reais para uma contribuição voluntária do país à Comissão Econômica para a América Latina e o Caribe. mas o governo modificou a proposta para incluir recursos para financiamentos agrícolas e para o programa Desenrola Adimplentes. O deputado Domingos Sávio, do PL de Minas Gerais, e outros parlamentares pediram mais tempo para analisar a proposta.
5: Por outro lado, nos preocupa, e aí por isso é necessário esse tipo de análise, de reflexão. Nos preocupa, por exemplo, que o recurso que está sendo tirado, cancelado, é dentro do Ministério da Cidade, e na primeira análise que a minha assessoria fez seria justamente do Minha Casa e Minha Vida, que também é um programa tão importante e que nós temos preocupação em que a gente continue garantindo alternativa de moradia no país.
27: O deputado Igor Timo, do União de Minas Gerais, relator da medida provisória que destina recursos para os municípios de Minas Gerais atingidos por fortes chuvas este ano, ressaltou a importância do repasse.
6: Entre fevereiro e março deste ano, a nossa Zona da Mata enfrentou um período mais chuvoso da sua história, com um acumulado de 584 milímetros, 4 vezes mais acima da média acumulada. E o resultado foi trágico. Famílias desabrigadas, serviços públicos essenciais interrompidos e comprometidos, o comércio local severamente castigado.
27: As medidas provisórias aprovadas serão agora analisadas pelos plenários da Câmara e do Senado. Da Rádio Câmara de Brasília, Silvia Minhá.
7: Ciência e tecnologia.
10: Merlon Solano, do PT do Piauí, defende a revisão das regras para o funcionamento das apostas esportivas e dos jogos online no Brasil. Para o deputado, a regulamentação atual é insuficiente diante do endividamento crescente das famílias e dos impactos do vício em jogos.
26: Merlon Solano sugere discutir medidas como o aumento da tributação sobre empresas do setor, a restrição da publicidade e até a proibição de determinados jogos. Ele afirma que o país precisa enfrentar o tema como uma questão de saúde pública e proteção financeira.
10: Luiz Lima, do Novo do Rio de Janeiro, defende a regulamentação das apostas esportivas para impedir que a atividade se torne parte permanente da rotina do esporte nacional. O congressista argumenta que a publicidade excessiva estimula a ilusão de ganho fácil.
26: Luiz Lima adverte que a propaganda abusiva das apostas pode comprometer o orçamento de famílias brasileiras. Ele sugere restrições aos anúncios do setor nos mesmos moldes das proibições aplicadas ao mercado de cigarro.
7: Trabalho.
10: Paulão, do PT, manifesta solidariedade aos trabalhadores da Companhia de Abastecimento e Saneamento de Alagoas em paralisação pela falta de proposta da direção. Ele critica o adiamento da negociação para janeiro por considerar que a medida desrespeita a anualidade da convenção coletiva.
26: Paulão aponta falhas no serviço prestado por empresas privadas de saneamento, com tarifas altas e comunidades rurais que ficam meses sem abastecimento regular. O parlamentar levou o caso ao Ministério Público e à Defensoria Pública de Alagoas.
10: Tadeu Venere, do PT do Paraná, cita dados de pesquisa feita por 16 organizações da sociedade civil, segundo os quais quase 64 milhões de brasileiros com 15 anos ou mais não terminaram o estudo básico para defender o fim da escala 6x1 e as jornadas exaustivas de trabalho.
26: Na opinião de Tadeu Venere, reduzir a carga laboral semanal vai devolver ao trabalhador a oportunidade de desenvolvimento pessoal e o direito de estudar. O legislador conclama a sociedade civil a enfrentar o debate e pede que o Senado siga o exemplo da Câmara e aprove a matéria.
7: Transportes.
10: Rodrigo de Castro, do União de Minas Gerais, comemora a inauguração das pontes de Embaúba e da Cachoeira da Usina, que ligam os municípios de Ervália e Muriaé. O congressista ressalta que as obras integram trecho estratégico da BR-356, importante para a conexão entre os estados do Sudeste.
11: É mais um trabalho que nós fizemos que tem uma repercussão muito grande na Zona da Mata Mineira, não só nos municípios de Ervália, Rosário da Limeira, São Sebastião da Vargem Alegre, Muriaé, Viçosa, Ponte Nova, mas também é uma estrada que liga ao litoral do Rio de Janeiro e ao litoral do Espírito Santo. Portanto, ela tem uma conotação realmente regional. Agora vamos acompanhar a última etapa, que é a execução da ponte dentro do município de Ervália.
26: Rodrigo de Castro afirma que a entrega das pontes é resultado de articulações iniciadas em 2021, junto ao DENIT e aos ministérios. Ele lembra que a conclusão das obras atende a uma antiga demanda da população local, que conviveu por anos com lama e poeira.
10: Bebeto, do PP do Rio de Janeiro, destaca o avanço das obras na Serra das Araras e na rodovia Presidente Dutra, previstas em contratos de concessão do governo federal. Ele assinala que as intervenções são essenciais para quem se desloca da Baixada Fluminense em direção à capital.
26: Bebeto relata articulações entre governo federal, a concessionária responsável pelos trechos e a Light para destravar viadutos, alças e duplicações na região. O deputado também pede a revitalização da ferrovia da Baixada, com passarelas, muros de proteção e sinalização nas passagens de nível.
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9: Desenvolvimento Regional.
10: A Câmara criou uma comenda com o nome do Padre Cícero para quem contribuir para o desenvolvimento do Nordeste. O repórter Antônio Vital explica como vai funcionar.
12: A Câmara dos Deputados criou uma honraria a ser concedida a pessoas ou instituições que contribuam para o desenvolvimento social, econômico e cultural da região Nordeste. A condecoração, batizada de Comenda Padre Cícero Romão Batista de Desenvolvimento Regional, será concedida a 5 pessoas ou entidades selecionadas a partir de indicações de deputados e senadores. A homenagem será entregue pela Comissão de Integração Nacional, Desenvolvimento Regional e da Amazônia e pela mesa diretora da Câmara em uma sessão solene todos os anos no dia 24 de março, data de nascimento de Padre Cícero. O projeto que cria a comenda foi apresentado pelo deputado Luiz Gastão, do PSD do Ceará, e aprovado pelo plenário da Câmara. A relatora do projeto foi a deputada Fernanda Pessoa, do PSD do Ceará. Ela retirou da proposta original a proibição de premiação a pessoas que estejam no exercício de mandato político e seus parentes até o segundo grau. Segundo a relatora, isso torna a comenda democrática e acessível a todos. Padre Cícero morreu em 1934, aos 90 anos de idade, em Juazeiro do Norte, no Ceará, onde exerceu sacerdócio e teve grande influência política. O autor da proposta, deputado Luiz Gastão, defendeu a comenda a quem contribuir para o desenvolvimento do Nordeste e a homenagem a Padre Cícero.
13: Hoje a Câmara fez justiça a um grande nordestino, a um grande brasileiro, que é o Padre Cícero, que foi, acima de tudo, um grande desenvolvimentista, não só para Juazeiro, para todo o Nordeste, referenciado ainda por gerações.
12: Não houve votos contrários à criação da comenda Padre Cícero Romão Batista de Desenvolvimento Regional. Da Rádio Câmara de Brasília, Antônio Vital.
10: Ranieri Paulino, do Republicanos, cumprimenta Dom Edelson Soares Nobre, quinto bispo a assumir a diocese de Guarabira, na Paraíba. Para o congressista, o lema episcopal do sacerdote, em tudo a caridade, reflete a doutrina social da Igreja em amparar os mais necessitados.
26: O deputado cumprimenta as autoridades presentes na posse de Dom Edelson e ressalta o papel fundamental do bispado de Guarabira para a região. Ranieri Paulino menciona ainda seu apoio à diocese e suas iniciativas voltadas à valorização da fé e do turismo paraibano.
9: Economia.
26: Pompeu de Matos, do PDT do Rio Grande do Sul, pede a criação de fundos constitucionais para as regiões Sul e Sudeste, nos moldes dos já existentes para o Norte, Nordeste e Centro-Oeste. Segundo ele, a medida promove uma redistribuição mais equilibrada dos recursos federais.
10: Pompeu de Matos diz que os novos fundos destinariam mais de 21 bilhões de reais por ano para cada uma das duas regiões. Ele argumenta que os recursos impulsionariam investimentos, desenvolvimento regional e obras de infraestrutura.
9: Saúde.
26: A Câmara aprovou projeto que permite acesso a linhas de crédito com recursos do FGTS para santas casas e hospitais filantrópicos. O repórter Antônio Vital acompanhou a votação.
12: O plenário da Câmara aprovou o projeto que reabre até 2030 o prazo para que santas casas e hospitais filantrópicos tenham direito a linhas de crédito que usam recursos do FGTS. A lei que trata do Fundo de Garantia por Tempo de Serviço previa o uso desse tipo de crédito para entidades beneficentes apenas até 2022. A reabertura do prazo foi prevista em uma medida provisória editada este ano, mas que perdeu a validade sem ter sido votada pelo Congresso. Por isso, o projeto aprovado, que reproduz o texto da medida provisória, foi apresentado pelo líder do governo na Câmara, deputado Paulo Pimenta, do PT do Rio Grande do Sul. Na justificativa da proposta, ele disse que créditos com recursos do FGTS somaram 3 bilhões de reais e beneficiaram 140 hospitais filantrópicos que prestam serviço ao Sistema Único de Saúde, o SUS. Paulo Pimenta estima que essas linhas de crédito podem reduzir a taxa de juros para as Santas Casas dos atuais 18% para 12%, o que vai ajudar a aliviar a situação financeira dessas entidades, muitas delas endividadas. Além dos hospitais filantrópicos, o projeto também permite que instituições sem fins lucrativos que prestam atendimento a pessoas com deficiência também usem essas linhas de crédito. A condição é que as entidades também atuem para o SUS. O relator do projeto, o deputado Antônio Brito, do PSD da Bahia, diz que as linhas de crédito não comprometem a sustentabilidade financeira do FGTS. Ele explicou a proposta.
0: Esse projeto vem em função da medida provisória de número 1336, que expirou o prazo e que trata das Santas Casas e Hospitais Filantrópicos pela possibilidade dessas instituições terem o caixa hospital baseado na lei do FGTS.
12: O projeto foi aprovado de maneira simbólica pelo plenário, sem votos contrários. Para o deputado Hildo Rocha, do MDB no Maranhão, linhas de financiamento com recursos do FGTS beneficiam a saúde do trabalhador.
14: Esse projeto, ele é muito importante, porque o recurso do FGTS, ele tem um juro muito menor, que é um juro menor do mercado, é o do FGTS. O prazo de carência para o início de pagamento é bem elástico, portanto, é recurso do trabalhador que volta em benefício do trabalhador, porque as Santas Casas de Misericórdia atendem justamente os trabalhadores.
12: O projeto que reabre até 2030 o prazo para que hospitais filantrópicos e entidades de assistência a pessoas com deficiência tenham direito a linhas de crédito que usam recursos do FGTS, seguiu para análise do Senado. Da Rádio Câmara de Brasília, Antônio Vital.
16: Vavá do Avante de Minas Gerais detalha sua atuação na Comissão de Saúde como relator da Política Nacional de Enfrentamento ao HIV e à AIDS. O legislador avalia que ajudou a construir uma proposta voltada a quem enfrenta dificuldade para manter o tratamento.
26: Vavá defende a criação de um auxílio deslocamento financeiro para viabilizar o transporte de pacientes que residem longe dos centros médicos especializados. Ele argumenta que o benefício combate o abandono terapêutico, reduzindo barreiras socioeconômicas e geográficas no acesso ao SUS.
19: Direitos Humanos.
16: Luiz Couto, do PT da Paraíba, defende projeto que cria a Política Nacional de Prevenção de Quedas entre Pessoas Idosas. O deputado argumenta que o objetivo é reduzir acidentes, preservar a autonomia dos idosos e orientar ações de prevenção e acompanhamento em todo o país.
26: Segundo Luiz Couto, o projeto organiza medidas de prevenção, acompanhamento e conscientização para evitar quedas que podem provocar perda de mobilidade, internações e outras complicações de saúde. O texto já foi aprovado em duas comissões da Câmara.
19: Justiça.
16: A Câmara aprovou proposta que cria um Sistema Nacional de Enfrentamento da Violência contra Meninas e Mulheres. A repórter Daniela Lessa acompanhou a votação.
20: O Brasil chora com a morte de nossas mulheres, infelizmente, todos os dias. E gostaria, antes de promover a leitura do parecer por parte da deputada Jandira Fegali, pedir um minuto de silêncio em favor da senhora recentemente assassinada, a qual foi encontrada com seu filho amamentando enquanto agonizava nos seus últimos momentos.
21: Foi com um minuto de silêncio por uma vítima de feminicídio que o presidente da Câmara, Hugo Mota, iniciou a votação do projeto que cria o Sistema Nacional de Enfrentamento da Violência contra Meninas e Mulheres e prevê recursos para ações de combate ao feminicídio e de proteção à vida de meninas e mulheres. Nesta semana, em Cataguases, Minas Gerais, uma mulher foi encontrada morta em casa, enquanto seu filho de 2 anos dormia em um quarto e uma bebê de 1 ano ainda mamava em seu peito. O marido foi preso, acusado de feminicídio. Pelo texto aprovado, o sistema de enfrentamento será organizado pelo Ministério das Mulheres, em colaboração com estados e municípios. O dinheiro para financiar as ações virá principalmente do PROPAG, o Programa de Pleno Pagamento de Dívidas dos Estados, que permite aos estados renegociarem dívidas com a União, em troca de compromissos, como a realização de investimentos. No mínimo 10% desses recursos deverão ser aplicados no Plano de Ação de Enfrentamento da Violência contra Meninas e Mulheres. A relatora da proposta, deputada Jandira Fegali, do PCdoB do Rio de Janeiro, destacou que esse financiamento garantirá recursos por 10 anos.
1: E nós estamos agora colocando um bimeio de recursos existentes por ano por 10 anos. São recursos que estarão inseridos no PROPAG, como também no Fundo de Segurança Pública, para que a gente possa fazer com que os estados e os municípios, em ação integrada, possam agir na prevenção e também na responsabilização dos homens violentos deste país, que não conseguem compreender que essa relação é de igualdade, não de submissão.
21: A deputada Soraya Santos, do PL do Rio de Janeiro, também celebrou a garantia de recursos financeiros.
2: E quero chamar mais uma vez a atenção para a virtude desse projeto, que garante recursos. Não há política pública, não basta dizer que eu sou a favor do combate ao feminicídio, se não tiver dinheiro.
21: Para os demais estados que não estiverem no PROPAG, poderão ser usados outros recursos já destinados a ações de combate à violência contra a mulher. Os recursos poderão ser aplicados em ações de prevenção e enfrentamento da violência, fortalecimento da rede de atendimento às mulheres e políticas de educação para combater a cultura de violência contra meninas e mulheres, especialmente voltadas para homens e meninos. O texto também prevê medidas de enfrentamento à violência digital. O projeto que cria o Sistema Nacional de Enfrentamento da Violência contra Meninas e Mulheres, com verbas garantidas para as ações, agora será analisado no Senado. Da Rádio Câmara de Brasília, Daniele Lessa.
3: Segurança Pública.
26: Roberto Fraga, do PL do Distrito Federal, critica a demora do Senado em analisar propostas aprovadas pela Câmara, como a redução da maioridade penal. Segundo o deputado, a falta de votação dessas matérias prejudica o combate ao crime organizado.
4: Na visão de Alberto Fraga, a redução da maioridade penal é fundamental para o enfrentamento da criminalidade. Ele sustenta que o tema é um anseio antigo da população.
26: Sérgio Turra, do PP do Rio Grande do Sul, critica a decisão que autorizou a busca e apreensão na residência de Jair Bolsonaro. Na avaliação do deputado, a medida foi desnecessária, desproporcional e representa perseguição política e abuso de poder.
4: Sérgio Turra também questiona a imparcialidade do ministro responsável pelo caso, Alexandre de Moraes, afirmando que não deveria conduzir processos relacionados aos atos de 8 de janeiro. O deputado manifesta ainda solidariedade ao ex-presidente e defende limites à atuação do judiciário.
26: Alfredo Gaspar, do PL de Alagoas, critica o andamento das investigações sobre fraudes no INSS. O deputado afirma que pessoas ligadas ao governo deveriam ser investigadas com o mesmo rigor aplicado a outros casos que envolvem agentes públicos da oposição.
4: Alfredo Gaspar também contesta o mandado de busca e apreensão realizado hoje na casa do ex-presidente Jair Bolsonaro. Na avaliação do parlamentar, há tratamento desigual por parte das instituições responsáveis pelas investigações e pelo judiciário.
3: Homenagem.
26: Coronel Assis, do PL de Mato Grosso, condena as declarações de uma promotora de justiça sobre manifestações religiosas em um evento público. De acordo com o deputado, a liberdade de professar a fé é garantida pela Constituição e não pode ser restringida por agentes públicos.
4: O parlamentar lembra que o Estado brasileiro é laico, mas não antirreligioso, e defende o respeito às manifestações de fé da população. Coronel Assis também pede uma moção de repúdio à promotora e cobra a preservação da liberdade religiosa no país.
26: Termina agora o Jornal Câmara dos Deputados, produzido pela Rádio Câmara, com trabalhos técnicos de Everson Urani e apresentação de José Carlos Andrade e Márcio Aquilissardi. Uma boa noite para você.
4: Uma ótima noite. A Voz do Brasil volta amanhã.
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23: 20 horas e 3 minutos.
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28: No episódio de hoje, falaremos sobre a Copa de 1994, disputada nos Estados Unidos. O objetivo da FIFA de realizar o evento em um país sede com pouca tradição no esporte era, justamente, tentar aumentar a popularidade da bola redonda na terra do Tio Sam. Apesar de não ter lançado raízes duradouras, pois o futebol, mais de 20 anos depois, ainda engatinha lá nos Estados Unidos, a Copa de 1994 bateu recordes de audiência que permanecem até hoje. Dezenas de milhões de pessoas testemunharam o Brasil de Romário, Bebeto, Dunga e Taffarel darem um fim longo a um jejum de 24 anos sem títulos mundiais do país. Uma seleção que ficou marcada pelo estilo de jogo pragmático e pelas exibições espetaculares do nosso baixinho artilheiro. Foi a Copa de 94, também, que marcou um fim melancólico da trajetória de Diego Maradona com a camisa da seleção argentina, após desempenhos pífios e eliminação para a seleção da Romênia, uma das sensações daquela Copa, logo nas oitavas de final. Outra sensação da Copa, a seleção da Colômbia, marcaria o Mundial de forma negativa. A eliminação do país diante dos Estados Unidos, após falha do goleiro colombiano Escobar, teve repercussões duradouras na própria Colômbia. O zagueiro seria assassinado no retorno ao seu país natal, morto por traficantes ligados a Pablo Escobar, que haviam apostado muito dinheiro na vitória da seleção local. Os Estados Unidos, por sua vez, cairiam nas oitavas contra o Brasil, após derrota por 1 a 0. A seleção canarinho ainda desbancaria Holanda e Suécia no seu caminho rumo ao jogo decisivo contra a Itália, valendo o primeiro tetracampeonato para ambas as seleções. A partida terminaria empatada em 0 a 0, tanto no tempo normal como na prorrogação. A disputa por pênaltis imortalizaria a cobrança de Baggio para longe do gol, encerrando o jejum de 24 anos da seleção brasileira. Fique atento aos próximos episódios e continue descobrindo um pouco mais sobre a fascinante história de todas as Copas.
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7: Você sabe por que a neve é branca? A cor da neve resulta da irradiação de luz branca. Ao invés de absorver a luz, a estrutura complexa que compõe a neve impede-a de se refletir no interior do floco, pela ordenação atômica que possui. Quando a luz solar branca entra na neve, ela se espalha tão rapidamente pelos cristais de gelo e bolsas de ar que a maior parte delas é expulsa.
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2: Eduque seu pet. Desde pequeno é preciso treinar seu bichinho de estimação. Se você quer deixar seu pet mais feliz, imponha determinados limites que devem ser reforçados ao longo do tempo para que ele possa respeitar o espaço. Talvez depois você possa recompensá-lo quando executar algo que ensinou. Com um bifinho, um biscoito, assim ele irá entender que aquilo é algo certo e bom. Então comece ensinando comandos desde cedo. O filhote pode começar a ter treinamento a partir dos 2 meses de idade. Se você adotou um animal já adulto, que já não recebe treinamento, procure uma pessoa especializada, mantendo os limites para que ele seja mais tranquilo.
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